0: Matheus e Cauã, fechando o Monday Bem desta segunda. E eu desejo pra você uma semana maravilhosa. Vou pra voltar amanhã, se Deus quiser e permitir, tá bom? Encontro marcado, combinado? Fique ligado, vem aí mais um programa líder de audiência. E uma ótima semana pra nós. Beijos, bye, fui.
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6: Segunda-feira, início de semana, e vamos juntinhos curtindo muito mais do nosso Antena Mix. Eu sou a Pajacomini, se acompanhando nessa hora.

0: Vini pra te fazer companhia a partir de agora. Muita música da boa, novidades, o que já é sucesso, aquelas cerejinhas pra você matar saudade em mais uma edição do nosso Antena Vips. Começamos com o João, idiota pra quê?
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2: Rihanna com Ponder Replay. Isso aqui vai especialmente pro Luciano ligado com a gente. Um beijo também para o Ivan já chegando por aqui. A Ailton e ainda a Juliana. Boa semana, gente.
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2: Muito mais sucessos pra você ligadinha comigo agora. Bora de Alexandre Pires, final feliz. Amo esse som tanto na voz dele quanto do Jorge Vercillo. Bora curtir?

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2: Gustavo Mioto com Fuga. Se é sucesso, com certeza tá aqui no seu Antena Mix. Boa semana.
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2: Já de volta, trazendo mais sucesso, sim, senhor. Bora de Dua Lipa com Dance the Night.

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2: DJ Snake, Justin Bieber com Let Me Love You. Rolou ainda Rafa Torres pra você e Guga Nights. E já tem Sam Smith, hein?
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2: É nesse ritmo de segunda-feira, de uma semana maravilhosa, que a gente vai trazendo pra você muito mais sucessos por aqui. Bora curtir Sam Smith.

0: isso. Todo mundo está ouvindo.
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2: Que legal lembrar de você. Ó, preciso te falar uma parada aí, ó.

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2: Atitude 67. Uma da boa pagodeada pra gente matar a saudade do fim de semana, mas preparar pra essa semana que vai ser pauleira, mas vai ser sucesso. Combinado? Beijo pra você, gente. Amanhã tô aqui de volta, lógico, no mesmo horário, gente esperando, ansiosa pra fazer mais um Antena Mix.
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Começando mais uma edição aqui da Máquina do Tempo na sua rádio preferida. 1900 e faz tempo. 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E aí, família, tudo na Santa Paz? Fim de semana foi bom, curtiu, se divertiu? Então agora tem uma hora do melhor do flashback aqui na sua rádio, desbloqueando a sua memória com The Police.

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1: Do Leme ao Pontal, não há nada igual. Tim Maia, Madonna com Holiday, The Police, Every Breath You Take. Bela semana pra você e uma segunda-feira repleta de boas notícias.
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1: Vamos nessa de Bem com a Vida, anunciando, opa, agora tem Vale a Pena Ouvir de Novo. Essa música é sensacional, é o David Bowie, não Vale a Pena Ouvir de Novo.
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1: Lançada em 1983 como a faixa de abertura do emblemático disco Let's Dance, Mother Love é uma das músicas mais energéticas, contagiosas e aclamadas de toda a discografia do camaleão do rock David Bowie. A música foi o terceiro single do disco e atingiu o top 10 em diversos países. Por trás do tom festivo e do ritmo acelerado, a letra traz uma reflexão melancólica sobre o vazio das relações modernas, o medo de se comprometer e a perda de fé tanto na religião quanto no amor. E vale a pena ouvir de novo.

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1: Miracle, John Bon Jovi, aí Folk Sogalos com a Iran, Modern Love, isso, amorzinho moderninho.
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9: California Blue. Um dia eu vou pra Califórnia com a minha bicicletinha.

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1: Pareço Menino, Fábio Júnior, The Clash e Roy Robson abriu a sequência maravilhosa aqui da Máquina do Tempo.
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1: Bela semana para você que tá em casa, no trabalho, no trânsito, acompanhando nossa programação via internet. Eita, é o Máquina do Tempo e o Vale a Pena Ouvir de Novo, destaque aos Paralamas do Sucesso.
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1: Lançada em 2000 com uma faixa inédita que encabeçava o disco Arquivo 2, Aonde Quer Que Eu Vá, é uma das baladas mais emocionantes, poéticas e marcantes da história dos Paralamas do Sucesso. Composta por Herbert Viana, em parceria com o mestre Paulo Sérgio Valle, a música se tornou um dos maiores clássicos do pop rock e da MPB. A poesia da música fala sobre o sentimento tão profundo que supera a distância física e a própria separação. É a certeza de que a pessoa amada permanece viva na memória, nos pensamentos e no coração, não importa para onde a vida leve. E vale a pena ouvir de novo.

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1: Danger Zone, Kenny Loggins, Os Tribalistas, Você é Assim, Um Sonho Pra Mim, Velha Infância, Os Paralamas do Sucesso, Aonde Quer Que Eu Vá. Obrigado pela companhia, aquele abraço bem apertado e amanhã tem mais.
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6: Oi, oi, oi. Tô chegando com o nosso Amor Sem Fim. Eu, Vanessa Medeiros, e com você a partir de agora. Fique comigo, fique ligado, combinado? Te desejo muito amor aí na sua vida, na sua casa e no seu trabalho também. Porque amor é vital. E aqui na nossa programação musical tem amor de sobra.

0: 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Nós temos um encontro marcado com muito amor na 79.7, você sabe disso. Vamos juntos com mais uma edição do Amor Sem Fim. 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
0: Chegando o clássico da música internacional na nossa programação musical. Vamos ouvir juntos Lionel Richie, Stuck in a New. Aumenta o volume, tá no ar. Mais uma edição do nosso Amor Sem Fim.

0: Vou Rei, ouvimos Luminaires. E assim a gente fechou o primeiro bloco. Paradinha rápida, eu volto já já.
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0: Que delícia ter você comigo, que alegria ter a sua companhia.
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0: E agora no Amor Sem Fim, chegando mais músicas. Vamos ouvir Air Supply. Even the Nights Are Better.

0: Next to Me, ouvimos Emily Sant. E assim a gente fechou esta sequência. Paradinha rápida, volto já já. Não saia daí.
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0: E agora tá chegando por aqui mais músicas. Vamos curtir juntos? Capital Inicial, Eu Vou Estar.

0: The Girl Is Mine, Michael Jackson, fechando este bloco. Daqui a pouquinho eu volto, não saia daí.
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0: E agora tem Information Society, Reputation.

0: Knock on Heaven's Door. Ouvimos Guns N' Roses. E assim a gente fechou a nossa primeira hora de hoje. O intervalo é rapidinho, não saia daí.
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0: Closet Friends. Ouvimos Jorge Versilo. E assim a gente fechou mais um bloco. Não saia daí, porque o intervalo é rapidinho. Eu vou ali faturar e volto já já.
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0: De volta por aqui com você e pra você. E agora tá chegando mais músicas. Vamos ouvir o Ryan Knight com Jimmy Cliff. Well and Me pra você.

0: Easy, Faith No More. Acho linda essa música com Faith No More. E assim a gente fechou mais um bloco, tá bom? Eu vou ali rapidinho pra voltar já já. Segura.
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0: Não disse que o break era rapidinho? Tô de volta por aqui, com você e pra você. Agora tem Little River Band.

0: Free, ouvimos Donovan Frankenharter. E assim a gente fechou esta sequência. Quero mandar um super beijo para os amigos que estão ligadinhos comigo, para você que está em casa, no carro, no trabalho, enfim, esteja você onde estiver. Muito amor para você sempre. Eu volto já já.
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0: Que delícia ter você comigo. Que alegria ter a sua companhia.
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0: E agora no Amor Sem Fim, chegando mais músicas. Vamos ouvir Air Supply. Even the Nights Are Better.

0: Next to Me, ouvimos Emily Sand. E assim a gente fechou esta sequência. Paradinha rápido, volto já já. Não saia daí.
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0: Que bom ter você comigo.
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0: E agora na nossa trilha sonora tem John Legend, All of Me, pra você.

Alan, ouvimos Eye of Shiva. E assim a gente fechou a segunda hora de hoje. Temos mais uma horinha. É, mais uma hora. Sim, senhor, sim, senhora. Não saia daí, então, que eu te espero.

0: está passando November, Eros Ramazzotti, matando saudades por aqui. E que bom ter você comigo. Eu vou ali para voltar já já.
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0: Eu não disse que o break era rapidinho? Pois é, por aqui é assim, promessa é dívida.
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0: E agora tem Tracy Chapman, Talking About a Revolution.

0: Don't Forget About Me, ouvimos Clothes fechando este bloco. Eu vou, mas eu volto. Segura aí.
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0: E aí, tá tudo bem com você? Te desejo muito amor aí na sua vida e tô por aqui pra te ajudar nessa missão com a nossa programação.
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0: Agora chegando Paula Abdul, Rush Rush, pra você.

0: Blaze of Glory, ouvimos Bon Job. E assim, com este clássico do rock, este sucesso internacional, a gente fechou mais um super bloco da nossa programação musical. Eu vou pra voltar já já.
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0: E agora tá chegando por aqui mais músicas. Vamos curtir juntos? Capital Inicial, Eu Vou Estar.

0: e Girl Is Mine, Michael Jackson, fechando este bloco. Daqui a pouquinho eu volto, não saia daí.
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0: Que bom ter você aqui comigo.
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0: Abrindo o último bloco, agora vamos ouvir Easy Rider. Aumenta o volume aí. How You Gonna See Me Now? No Amor Sem Fim.

0: Hazard. É linda essa canção com Richard Marx, você não acha? Bom, e assim a gente coloca um ponto final na nossa programação musical de hoje. Eu vou pra voltar amanhã, se Deus quiser permitir, tá bom? Encontro marcado, combinado? Fique ligado, vem aí mais um programa Líder de Audiência. E até amanhã. Bye, fui.
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0: Christian Carreiro. 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
2: Aqui na Bragança FM 79.7. Chapéu e viola, é moda que não acaba mais. A melhor companhia no seu dia a dia, o som da região. Nosso site, bragançasemcedilha.com.br. 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Vamos nessa então, o som da região. Aqui na Bragança FM. É chapéu e viola. Cadê meu chapéu? Ah, tá aqui, ó. Tá na hora de pegar o chapéu e curtir muita moda de viola.
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2: E tá na hora de moda boa. Alô, seu Zé, dona Maria, dona Josefina. Eu começo com Victor e Léo, o Granfino e o Caipira.

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1: Obrigado, galera. Meu divino,

0: na minha rádio. Cacique Pajé, casinha velha.
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0: Depois da casinha velha, tá na hora de mais uma moda velha? Não, boa. Trio Parada Dura com Eduardo Costa, Último Adeus.

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0: 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Paraguaçu que cantou.
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0: Tá na hora de mais moda. E agora tem a mágoa de boiadeiro. Pedro Bento e Zé da Estrada.

0: Eita, programinha bom, que hora que acaba? Não falo não. A Baixa do Café, Alvarengue Ranchinho.
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0: Depois de um cafezinho gostoso, quentinho, docinho, Jorginho do Sertão, conhece o Jorginho do Sertão? Serrinha e Zé do Rancho.

0: sucesso que o povo canta, Camões e Camargo, Caboclo Amargo. E vamos embora com Jesus e Nossa Senhora. Amanhã tem mais, hein? Um abraço gigante!
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0: 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Aumenta o volume, entrando no ar mais uma edição do nosso
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0: A primeira onda de hoje é o som de Murilo Huff com Saudade Estranha.
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1: É fogo, banda rainha musical, essa é sensacional. Rolou por aqui ainda o som do Thiago Carvalho com Arranhando o Azulejo, Wesley Safadão, teve Coração no Lixo com Zé Neto e Cristiano, e ainda Saudade Estranha com Murilo Rufi, começando com tudo, o nosso Laço do Peão. Bora participar, manda pra cá a sua mensagem que eu tô te esperando. Eu vou pro intervalo bem rapidão, mas eu volto já já com muito mais.
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1: Já aí, estamos de volta por aqui.
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1: Água no zóio, Cleiton e Romário com Jorge Mateus.
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0: Vitória de Matheus.
1: Então, Mário.
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2: Ana Castela, Só Não Deixa Saudade. Essa música é boa demais, né? Sucesso. Rolou por aqui ainda o som do Henrique Juliano, Eu Chamo e Você Volta. Teve 90 por 10 com Maiara e Maraíza. E ainda Água no Zóio com Cleiton Romário e Jorge Matheus, cantando bonito pra gente. Deixa eu mandar um alô especial aqui pra nossa amiga Fernanda. Alô, Fernanda, como é que você tá? Tudo bem? Beijo pra você, obrigado aí pela audiência, viu? Quem mais? A Milena também tá ligada junto com a gente. Alô, Milena, beijo no coração, obrigado aí pela audiência. Meu amigo Leandro também tá participando junto com a gente. Ó, intervalo bem rapidão, já já eu tô de volta com muito mais.
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2: Laço do Peão e por aqui não para não, é só música boa.
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2: Ana Castela com Zezé de Camargo e Luciano, você vai ver.

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2: Aí, Thiago. Leite Romário. Que

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1: Não mexe nas minhas gavetas, Danilo e Davi. Teve ainda O Que Me Quebra em Taeme Thiago com Cleiton Romário, teve Quase Algo com Henrique Juliano. E ainda Você Vai Ver, Ana Castela e Zezé de Camargo e Luciano cantando pra gente. E eu volto daqui a pouquinho.
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1: Hoje não, Israel e Rodolfo.
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2: Passa Mal, Marília Mendonça, Eterna Rainha da Sofrência, sucesso bom demais. Teve ainda Amiga Antiga com Paulo e Natan, teve Mariane e Matheus com Guilherme, o Benuto, Toma Dramin, e ainda Hoje Não, Israel e Rodolfo cantando pra gente. Bora pra mais um intervalo e eu volto daqui a pouquinho com muito mais sucesso pra você.
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2: Reta final por aqui, gente, do nosso Laço do Peão.
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2: Esquina, Felipe Rodrigo.

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2: Suave será William e Bidico. Teve ainda Jorge Matheus ou Some ou Soma. Teve também Saudade, ou Saudade do Caramba, que eu tô com Jonete e Frederico. E ainda Esquina com Felipe Rodrigo encerrando, colocando o ponto final em mais uma edição do nosso Laço do Peão. Muito obrigado pela audiência, pela companhia. Fiquem todos com Deus. É com ele que eu estou indo. Tchau, gente. Fui.
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Muito bom dia, sejam bem-vindos ao Sertanejo Bom Demais nesta manhã, hoje manhã de terça-feira, dia 6 do mês de outubro de 2026. A partir de agora está no ar o Sertanejo Bom Demais nesta manhã, hoje manhã de terça-feira, bom para ouvir uma boa música sertaneja e saber que você está aí ouvindo a nossa programação, é melhor ainda onde quer que você esteja com o radinho ligado. Muito obrigado pela sua audiência, obrigado pelo seu carinho e espero contar com sua audiência durante toda a nossa programação aqui no Sertanejo Bom Demais nesta manhã. E para você que está aí ouvindo, muito bom dia, que você tenha um excelente dia, repleto de paz, saúde, muitas alegrias. E a partir de agora, te pedindo licença para poder entrar na sua casa, no seu sítio, na sua chácara, onde quer que você esteja com o radinho ligado. Muito obrigado pela sua audiência, obrigado pelo seu carinho e espero contar com sua audiência durante toda a nossa programação aqui no Sertanejo Bom Demais nesta manhã, né? Hoje, manhã de terça-feira. Daqui a pouquinho tem a Pâmela com a previsão astral. Tem muita coisa para você nesta manhã, para você ficar ligado e com certeza aproveitar esse dia de terça-feira com muita paz, saúde, muitas alegrias e tudo que você planejou para o dia de hoje, acredite, vai dar certo. Eu desejo a toda a equipe aqui do Sertanejo Bom Demais nesta manhã, manhã de terça-feira. Bom para ouvir uma boa música sertaneja e saber que você está aí do outro lado do rádio é melhor ainda, onde quer que você esteja, que você tenha uma excelente terça-feira de muita paz, saúde, muitas alegrias. E daqui a pouquinho tem notícias, informações do cotidiano, notícias policiais, tem previsão do tempo, tem a Pâmela com a previsão astral, tem muita coisa aí para você nesta manhã, para você ficar bem informado e com a verdadeira música sertaneja aqui no Sertanejo Bom Demais nesta manhã de terça-feira. Para começar na parte musical, Noite Maravilhosa, César e Paulinho canta para abrir a parte musical nesta manhã, produção 603.

0: tá aí no sertanejo bom demais dessa manhã, César e Paulinho, noite maravilhosa, né? Olha a hora, são 6:06 nesta manhã, para você ligado aqui no sertanejo bom demais. Lembrando que hoje é manhã de terça-feira, vamos trazer aqui a previsão do tempo, né? Muita gente tá aí ouvindo a nossa programação e quer saber como é que tá o tempo para hoje, né? Segundo o Clima Tempo, hoje que é terça-feira, bom para ouvir uma boa música sertaneja e saber que você está aí ouvindo a nossa programação. É melhor ainda, onde quer que você esteja, com o radinho ligado. Muito obrigado pela sua audiência, obrigado pelo seu carinho. Quem já está aqui ligadinho é a nossa amiga Geninho, né? Que está aí ouvindo o sertanejo bom demais nesta manhã. Alô, Geninho, já está ligadinho junto com a gente nesta manhã lá no Jardim São José. Deixa eu fazer um tempo para hoje, segundo o Clima Tempo. Hoje que é terça-feira, teremos a mínima de 18, que foi durante a madrugada, e a máxima chega a 23. Hoje sol com muitas nuvens, nublado com chuva de manhã, e à tarde e à noite com temporal, segundo o Clima Tempo. Hoje há possibilidade de chuva em 26,5 milímetros. Então hoje chove bastante, hoje terça-feira, hein? A mínima de 18 e a máxima chega a 23. Para amanhã, quarta-feira, dia 7 do mês, amanhã já é quarta-feira, hein? Amanhã, dia 7 do mês, teremos a mínima de 18, a máxima chega a 25, sol com muitas nuvens, chove rápido durante o dia e também durante a noite, apesar de chuva em 11,6 milímetros. Repetindo para hoje, terça-feira, que tem previsão de chuva, hoje teremos a mínima vai ser hoje, terça-feira, né? Para você ligado aqui na programação, a mínima de 18 e a máxima chega a 23, sol com muitas nuvens, né? Nublado com chuva de manhã e à tarde e noite com temporal, e hoje a possibilidade de chuva em 26,5 milímetros, bastante chuva para hoje, é terça-feira, segundo Clima Tempo. Então tá aí. Deixa eu atender a Geni, quando são 6:08 nesta manhã, já tá no Jardim São José, ouvindo aqui a programação, já caiu da cama. Bom dia, Geni!
1: Bom dia, bom dia, bom dia! Com muita alegria, com Deus no meu comando. Hoje eu gostaria muito de ouvir o José de Camargo e Luciano, linda, linda, oferecendo para todos os ouvintes e para todos da rádio. E vai para o meu Giro Anderson, para o Henrique, para a Carla. E tchau, tchau, Márcio. Até mais. Fica com Deus. Deus te abençoe.
0: Tá aí então, Zezé de Camargo e Luciano canta linda, linda lá pra Geni. 6:09, bom dia.

0: Lourenço e Lorival, Estrada Velha aqui no Sertanejo Bom Demais, hein? Olha a hora, são 6:21, eu tenho intervalo pra fazer, a Palmeira tá chegando por aqui com mais uma previsão astral e na sequência eu volto aqui no Sertanejo Bom Demais nesta manhã, lembrando que hoje é manhã de terça-feira, bom pra ouvir uma boa música sertaneja, chega pra cá, Palmeira, com a previsão astral.
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2: Terça-feira, 6 de outubro, comigo, Pancha Comini, a previsão para o seu signo.
1: Signo de Áries.
2: Hoje, o dia de criatividade, mas com responsabilidade, Áries. Sua energia cresce, mas o céu pede cuidados com reações impulsivas. Canalize a força para criar, liderar ou resolver algo. No trabalho, ousadia funciona melhor quando existe um plano, corroborou número 12.
1: Signo de Touro.
2: Família e limites, em Touro. Uma questão doméstica pode pedir posicionamento. Firmeza não precisa virar confronto. No amor, preserve a intimidade de interferências externas e profissionalmente separe problemas pessoais das tarefas. Isso vai ajudar na produtividade. Cor verde, número 1.
1: Signo de Gêmeos.
2: Antes de comprar, investir ou aceitar uma proposta, Gêmeos, confira o que está por trás dessa empolgação. Sua mente está ágil, mas pula detalhes. Evite prometer mais do que consegue cumprir. Negociações melhoram com objetividade. Cor azul, número 27.
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5: Estão de volta aqui no Sertanejo Bom Demais nesta manhã de terça-feira. Daqui a pouquinho tem notícias. Deixa eu atender o nosso amigo Seu Brás. Você tá bom, Seu Brás? Bom dia.
6: Entendi, Marcos. O áudio falhou, viu? E aí, assim, ó. É comigo, né? Onde eu morava. Onde eu morava com o meu ideal. Então, esse é o áudio falhou, sabe? Mas... desde aí, ontem, né, falei, ontem eu estava internado, sábado, domingo, segunda, ontem eu saí do hospital, estou melhor, graças a Deus. E manda essa música para todos os ouvintes, seus ouvintes, que vão não saber de outra árvore também na minha família. E onde eu vi, onde ele mandou para mim ontem, mas como eu estava no posto de saúde, nem tinha condições de ânimo, eu vi, né? Então, vai, manda pra ele e pra todos os ouvintes, falou? Bom dia.
5: Liu e Léo canta 6h27.

0: Aí, Liu e Léo, aqui no Sertanejo Bom Demais, a pro seu braço. Ei, seu braço, daqui a pouquinho tem notícia, tô separando aqui notícias. Vamos atender a nossa amiga Cláudia Clodoaldo. Alô, Cláudia Clodoaldo, tá aqui ouvindo, bom dia.
1: Bom dia, Marte, tudo bem? Se possível, toca aí a música da Roberta Miranda. São tantas coisas. Obrigada, bom dia. Bora trabalhar.
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0: Tá aí, então, olha aqui, ao vivo, Roberta Miranda, são tantas coisas aqui no Sertanejo Bom Demais. É tocar, né? A música que a nossa amiga pediu. E você também pode pedir sua música, mandar seu áudio e toca também, né? É, você que tá aí ouvindo a nossa programação, de repente você quer ouvir aí uma música e a gente com certeza vai procurar aqui nos arquivos. Para matar saudades, Roberta Miranda vai cantar. Essa música foi gravada em 1986. São tantas coisas. Olha a hora, 6h31.

Tá aí, Roberta Miranda, são tantas coisas aqui no Sertanejo Bom Demais nesta manhã. Olha a hora, 6h34, não perca a hora, 6h34.

0: Aí, Ronaldo Viola e João Carvalho, entre o Odeio e Você, aqui no Sertanejo Bom Demais. Falta mais um pedido de ouvinte aqui no Sertanejo Bom Demais. Quem tá aqui? Ah, o nosso amigo Maciel. Alô, Maciel, bom dia.
1: Ô, Márcio Rossini, bom dia. Ô, Maciel da Vida Aparecida, tudo bem com você, rapaz? Tudo jóia? Estamos aqui, firme e forte aqui, estamos ouvindo a programação da Bragança FM aqui, tá bom? Beleza? Manda uma música pra nós aí, tá bom? Franguinho na panela, tá bom? Um abraço aí. Bom dia pra você aí.
0: Tá aí, então, Maciel, que ouviu Franguinho na Panela. É, Franguinho na Panela. Vamos tocar essa música aqui com o Lourenço Lourival? É, Lourenço Lourival vai cantar o Franguinho na Panela quando são 6h38. Não perca a hora. 6h38. Vamos levantar.

0: É franguinho na panela lá pro Maciel que tá aí ouvindo na Vila Aparecida. Obrigado pela audiência, viu, Maciel? Obrigado pela sintonia nesta manhã. Lembrando que hoje é manhã de terça-feira. Deixa eu fazer um intervalo, a Pâmela tá chegando por aqui com mais uma previsão astral e na sequência eu tô de volta nesta manhã, hoje de manhã aí pra você. É, manhã de terça-feira. Bom pra ouvir uma boa música sertaneja, porque eu entendi o J. Alves também que já mandou áudio. É, chega pra cá, Pâmela, com a previsão astral.
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2: De volta com a previsão astral.
1: Signo de Câncer.
2: Comunicação emocional é a chave do dia. Você pode sentir necessidade de falar sobre algo guardado. Escolher o momento e o tom, porque intensidade demais fecham portas. Vulnerabilidade aproxima quando não vem acompanhada de cobrança. No trabalho, uma conversa honesta resolve ruídos. Cor-rosa número 3.
1: Signo de Leão.
2: Hoje é um dia para protagonismo, mas sem exageros, Leão. Lua, Marte e Júpiter reforçam sua presença. É também um ótimo momento para tomar iniciativa, agora cuidado com disputas no espaço. Mostre liderança, deixando também os outros brilhar. Cor bege número 5. Para sorte.
1: Signo de Virgem.
2: Dia de planejamento nos bastidores, Virgem. Nem tudo precisa ser resolvido em público. Reserve tempo, revise estratégias, observe antes de agir e revele um detalhe que muda completamente a decisão. Cor cobre 3 pro dia. Já já a previsão astral para Libra, Escorpião, Sagitário.
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0: Estão de volta aqui no Sertanejo Bom Demais desta manhã de terça-feira. Vamos falar de notícias aqui na nossa programação. É, em notícias envolvendo aqui o Eusébio Savaio. Ontem, moradores que moram naquela região e quem passa pelo Eusébio Savaio teve transtorno, né? Na manhã de ontem, segunda-feira, dia 5, mais uma vez um bueiro, né, de esgoto localizado na Avenida Eusébio Savaio precisou ser aberto pela intervenção da Sabesp e o serviço provocou alteração e lentidão no trânsito da região. Segundo o morador e motorista, não é a primeira vez que o mesmo bueiro apresentou problema. Segundo o necessário, a intervenção recorrente, né, da companhia para manutenção do local. situação chama atenção para a necessidade de uma solução definitiva para o problema, evitando novos transtornos aos moradores, comerciantes e motoristas que utilizam a avenida durante aí esses dias, né? Então você que está aí passando aí, passou aí ontem pelo Eusébio Savaio, teve aí transtorno ontem, né? Transtorno ontem envolvendo aí uma obra da Sabesp. Vou falar para você aqui também de uma notícia, essa aqui não é policial, mas é uma notícia também, né, sobre emprego. Atenção você que está desempregado, a oportunidade de voltar aí ao mercado de trabalho. É isso mesmo, você que está aí ouvindo a programação, chegou a hora de você, quem sabe, voltar aí ao mercado de trabalho. A empresa Arcor, né, que fica localizada no bairro do Curitibanos, aqui na região de Bragança Paulista, vai fazer ontem, segunda-feira, e hoje, terça-feira, né? Ontem que foi dia 5, hoje dia 6, mais um mutirão de vaga para a contratação de colaboradores para a empresa Arco, que está com a oportunidade de aberta para o cargo de auxiliar de produção e sua unidade de Bragança Paulista. Os interessados devem comparecer presencialmente na Expert, localizada na Avenida Antônio Pires Pimentel, número 1972, das 9 horas da manhã, ou enviar currículo para o zap que eu estou falando aqui. Eu vou falar o zap aqui para você poder enviar currículo pelo zap, mas eu, particularmente, prefiro ir pessoalmente, né? Se você está precisando, vá pessoalmente, que é mais fácil. O telefone do zap é o 97758-0105, repetir, 97758-0105. Os candidatos devem comparecer com currículo e documento em mãos. E o salário é de salário oficial oferecido pela Arco é de R$2.306,08, além de benefícios como vale alimentação no valor de R$420 em dinheiro, ver refeição no local, assistência médica e transporte de fretado. Então você que está aí ouvindo a programação, né, vou repetir aqui o salário. O salário oferecido pela Arco é de R$2.306,08, né? Já tem o benefício do vale alimentação de R$420 em dinheiro, refeição no local, assistência médica e transporte fretado. Então você que está ouvindo a programação, oportunidade de trabalho na Arco. Vou repetir aqui o endereço onde você tem que ir. Anote aí, Antônio Pires Pimentel, número 1972, a partir das 9 horas da manhã. Você vai lá ou envie o seu currículo para o 97758-0105. Repetir, 97758-0105. O cargo pretendido é auxiliar de produção. Então tá aí, vai trabalhar com chocolate. Olha, olha, são 6h50 aqui no Sertanejo. Bom demais nesta manhã. Vou atender mais um ouvinte aqui na programação. Quem tá aqui na linha? Ah, o J. Alves tá aqui na linha. Ei, J. Alves. O homem tá lá na Vila Zé Domingos com a Dona Maria Trindade. Bom dia.
9: Bom dia, meu amigo Márcio Rossini. Já estou de pé fazendo meu café, meu amigo. É, gostaria de ouvir hoje com Carreiro e Pardinho Filho, Fumo Forte. Essa música vai para todos os seus ouvintes da região Bragantina, para Pinhalzinho e para o Barrão do Menino. E também lá para o nosso amigo lá de Bom Jesus dos Perdões, nosso amigo Braz, que está todos os dias de ouvido no rádio, ouvindo o melhor do sertanejo, através das ondas da FM 79.7 FM Bragança Paulista. Meu amigo Braz, aquele abraço. Espero que recupere logo a sua saúde, meu amigo. Desejo a você que Nossa Senhora Aparecida e todos os anjos santos te acompanhem na sua recuperação. E meu amigo Márcio Rossini, aquele abraço para você e para todos que estão de ouvido no rádio, ouvindo o melhor do sertanejo. Meu amigo, abaixa a agulha aí, que a moda é boa. Fique na paz de Deus, você e todos, seus ouvintes. E aqui é nós.
0: Modão, 6h51, bom dia.

E fumo forte aqui no Sertanejo Bom Demais. É, música que nosso amigo J. Alves pediu, né? Ei, J. Alves, é, fumo forte, né? Olha a hora, são 6 horas e 54 no Perca Hora. Deixa eu mandar abraço pro nosso amigo Carlos Puga, tá ligado junto com a gente. Alô, Carlos Puga, obrigado pela audiência. Tá lá no bairro do Campinho, ouvindo o Sertanejo Bom Demais nesta manhã. Ei, nosso amigo Carlos Puga, gente boa demais, né? Ouvindo a nossa programação e todas as pessoas que gostam da verdadeira música sertaneja e tão ligadinho junto com a gente aqui através do Sertanejo Bom Demais nesta manhã. Vamos com notícias policiais.

É, vamos a notícias policiais. Acidente com uma Fiat Palio Weekend registrado na variante do Taboão em Bragança Paulista. Mas o acidente foi registrado na manhã dessa segunda-feira, ontem, dia 5, na variante do Taboão, na entrada de Bragança, onde antes do radar, localizado ali na entrada da cidade. Né? Segundo informações, uma Fiat Palio Weekend colidiu com o guard-rail. Três pessoas que estavam no veículo no momento do acidente

na faixa estendida do rádio, né? Deixa eu mandar um bom dia aqui a todo o pessoal que tá ligado junto com a gente, mandar um bom dia no Padre Aldo Bolini, mandar um abraço, né? A Dona Sônia, alô Dona Sônia, obrigado pela audiência, obrigado pelo carinho, tá aí ouvindo o Sertanejo Bom Demais, mandar um abraço também lá, né? Pra Sandra, ligado aqui na nossa programação, pra nossa amiga Matilde, alô Matilde, Matilde teve aqui na semana passada, né? Ei Matilde, obrigado pela audiência, viu Matilde, obrigado pela sintonia, ouvindo aí o Sertanejo Bom Demais na Bragança FM em 79.7 na faixa estendida do rádio, né? E todas as pessoas que gostam da verdadeira música sertaneja, também nosso amigo Amarelinho, alô Amarelinho, tá ligado junto com a gente, né? Lá em Atibaia, lá no bairro do Rosário, ligado aqui no Sertanejo Bom Demais. Gino e Gino vai cantar Churrasco de Paixão. Olha a hora, 6h57.

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1: Boa terça-feira com muito mais da previsão astral para você.
0: Signo de Libra.
1: Uma conexão deve render oportunidade, convite ou informação importante. Amizades também pode ganhar outro significado. Contatos úteis surgem quando a troca será genuína. Cor preta número 6.
0: Signo de Escorpião.
1: Escorpião, ambição e autocontrole para o dia, hein? Sua vontade de avançar está forte, porém confrontos com a autoridade podem te custar caro. Use a estratégia, escolha batalhas. No amor, ciúmes ou necessidade de controle merecem atenção. Resultado consistente fala mais alto que imposição, inclusive. Cor verde número 2.
0: Signo de Sagitário.
1: A dica para hoje é estudo e direção, Sagitário. Você pode sentir vontade de mudar planos, ampliar horizontes. Agora, antes de dar um salto, confira se o novo caminho combina com você. Liberdade e sinceridade precisam dar juntas. Cursos e pesquisas recebem um bom impulso. A cor é o terracota, número 8 para a sorte.
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Tá aí mais um modão aqui no Sertanejo Bom Demais esta manhã. Olha, olha, são 7:11, mandar um abraço pro seu Cadone. Alô, seu Cadone, obrigado pela audiência nesta manhã, né? Tá aí João Nery e Pedro Dias, roceiro arrependido aqui no Sertanejo Bom Demais. Manda um abraço pro seu Cadone. Ei, seu Cadone, tá no Campo Novo ouvindo a nossa programação. Obrigado pela audiência, obrigado pelo carinho. Ligado nesta manhã de terça-feira, dia 6 do mês de outubro. E tá chegando aí o dia da Padroeira do Brasil, né? Que é dia 12 de outubro, que é na próxima segunda-feira, né? A gente sabe que muitos eventos vão ser realizados nesse dia. E um dos eventos que vai chamar muita atenção, né? E com certeza milhares de fiéis estão indo, inclusive, a pé. É a cidade de Aparecida do Norte, lá no Vale do Paraíba, né? Onde dezenas e milhares de pessoas estão indo até Aparecida do Norte. E a Basílica Nacional tem uns eventos especiais aí para esse dia, né? Dia da Padroeira do Brasil e também Dia das Crianças, né? É, no dia 12 de outubro é comemorado o Dia da Padroeira do Brasil e o nosso Santuário Nacional realizará no dia 3, né? Que já começou até o dia 12 de outubro, 10 dias de celebração em homenagem à Nossa Senhora Aparecida. Com missas, novenas e procissões e peregrinações e atividades culturais. A festa terá como tema Com Maria a Comunidade Conhece a Prática e a Palavra, né? Marcará o encerramento também da Jornada Bíblica. O projeto pastoral, desenvolvido durante 8 anos, a novena entre os destaques está o Passeio Ciclístico, que vai ser, já foi no dia 3 de outubro, né? E a carreata pelas ruas de Aparecida, no dia 7. Então, dia 7 vai ser amanhã, né? Com o Festival da Padroeira, no dia 9, às 20h55, com entrada gratuita. A participação também de vários artistas que vão estar se apresentando, né? Entre eles, Taeme Thiago, Thiago Arrancada e Padre Antônio Maria. No dia 11, os fiéis participarão da procissão em memória, né, da Virgem Mariana. E já no dia 12 de outubro, dia da Padroeira do Brasil, a programação começa já na meia-noite, né, conseguida ao longo de todo o dia, com missas solenes, missa das crianças, consagração da Basílica Histórica e celebração de encerramento e procissão solene e show pirotécnico. A expectativa é reunir milhares de romeiros e diferentes regiões do país. Então tá aí, né, inclusive eu até ouvi uma reportagem aí, né, pessoal indo a pé lá, né. E tem um pessoal que faz umas procissões aí realmente muito bonita, né? E o pessoal aí são devotos da Padroeira do Brasil. Olha, olha, são 7:13, tá aí para você falando um pouquinho da Nossa Senhora Aparecida, que no dia 12, né? É, vão ter aí a festa, né? Inclusive, vamos falar das festas também, né? É, que vão acontecer não só em Aparecida, como também aqui em Bragança, vai ter festa lá em Pedrabela também, né? Vou tocar uma música aqui, alusiva à Padroeira do Brasil, Nossa Senhora Aparecida. Jean Giovanni vai cantar aqui na programação 7:14. Nossa Senhora, canta Jean, canta Giovanni, 7:14.

0: Aí, Jean Giovanni cantando Nossa Senhora Aparecida. Jean Giovanni, quando são 7 horas e 18 minutos, né? E falando aqui da Padroeira do Brasil, aqui em Bragança teremos várias aí coisas que irão aluzir a Nossa Senhora Aparecida, né? Entre eles aí a queima de fogos ali no bairro do Lava Pés, a tradicional queima de fogos ali no bairro do Lava Pés vai acontecer a partir do meio-dia, né? Inclusive nosso amigo Jango vai estar por lá presente também, né? Ei, Jango, né? Inclusive manda um abraço pro Padre Gustavo, que vai estar presente lá também para benzer as rosas lá, né? Pro pessoal que for aí na queima de fogos, né? Lembrando que as queimas de fogos desse ano não pode, né? Durante alguns anos já está acontecendo, né? Não pode ter estupidos, né? Fazer barulho, mas vai ter lá a queima de fogos, né? Aqueles barulhos que não tem barulho, né? Aqueles fogos que não tem barulho. E a gente vai estar aí acompanhando também. Olha a hora, são exatamente 7 horas e 18 minutos aqui no Sertanejo Bom Demais, na Bragança FM, em 79.7, na faixa estendida do rádio. Lembrando que você que está ligado aqui, pode pedir sua música através do telefone 40-34-1467. É a linha direta aqui do Sertanejo Bom Demais nesta manhã, né? Lembrando que hoje é manhã de terça-feira e daqui a pouquinho tem aí a programação do Primeira Mão, comandada aí pelo nosso amigo Jango, que daqui a pouquinho chega aí com um Sertanejo Bom Demais nesta, aliás, Sertanejo Bom Demais vai até as 8, depois das 8 tem o Primeiro Mão aí com o Jango, que voltou ontem e afiado, hein? Olha a hora, são 7 horas e 19, vou fazer o seguinte, tem um intervalo pra fazer e na sequência eu volto com mais notícias aqui na nossa programação, aqui tá recheado de notícia, volto já.
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2: Bora de previsão astral?
1: Signo de Capricórnio.
2: Pro dia hoje, Capricórnio, dica intimidade e confiança. Questões profundas vêm à tona, pedem maturidade. Confiança se fortalece também quando existe espaço para falar sem julgamento. Revise compromissos compartilhados antes de assumir novos. Cor azul número 9.
1: Signo de Aquário.
2: Parceria sob teste hoje, Aquário. Diferenças aparecem com mais força, só que isso ajuda a revelar o que precisa ser ajustado. Evite respostas frias por defesa, por exemplo. Um acordo só valerá a pena se as responsabilidades estiverem claras para os dois lados. Cor rosa número 6.
1: Signo de Peixes.
2: Organização prática em Peixes. O dia pode foco em tarefas, prazos e saúde. Atenção, aliás, ao cotidiano que se aproxima. No trabalho, terminar o que está aberto será mais vantajoso do que começar várias coisas. Cor mostarda e 2 para sorte.
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2: Amanhã, muito mais da previsão astral para você. Até lá.
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6: Estão de volta aqui no Sertanejo Bom Demais desta manhã. Lembrando que hoje é amanhã de terça-feira. Vamos com mais uma notícia policial.

É, vamos a mais uma notícia policial nesta manhã, lembrando que hoje é manhã de terça-feira. E vamos aqui a um desdobramento de investigação nesta manhã, quando são 7 horas e 24. E agentes são afastados após morte de duas pessoas durante uma ação da Baesp de Campinas e acabou em Bragança Paulista, né? Eu falei desse caso aqui e a polícia investigou, né? E acabou afastando aí 17 policiais, né? Dois policiais militares envolvidos em uma ocorrência que terminou numa morte de Antônio Marcos Civitanova, de 53 anos, e Matheus Marcos Ferreira Moreira dos Santos, 26 anos, em junho. Isso aconteceu em junho, né, desse ano, na rodovia Aquindá Monteiro Junqueira, em Bragança Paulista. Foi transferido da unidade e afastado das atividades operacionais. A informação foi confirmada pela Secretaria de Segurança e Defesa Pública, né, do Estado de São Paulo, a CCPSP. Segunda parte do inquérito policial militar segue em andamento, agora sob investigação da Corregedoria da Polícia Militar, o acompanhamento do Poder Judiciário, parlamentamento da Delegacia de Investigações Gerais da DIG de Bragança Paulista, conduz o inquérito que transmita sob sigilo. A Polícia Militar foi informada que os policiais envolvidos foram transferidos da unidade e afastados das atividades operacionais. O inquérito da Polícia Militar, né, instaurado, persegue em andamento sob investigação da Corregedoria Institucional com acompanhamento do Poder Judiciário, informou a SSP São Paulo. E a Secretaria acrescentou que os laudos periciais ainda estão em elaboração e são analisados pelas autoridades policiais após a conclusão. O caso aconteceu no dia 9 de julho, na altura do quilômetro 44 da rodovia Antônio Professor, né? O Antônio, que era professor, voltava para casa após passar pelo atendimento médico, quando o carro que ele dirigia, um Astra, foi envolvido em uma ocorrência policial e começou a ser perseguido por um Hyundai, né, 30, conduzido por Matheus. O documento do inquérito, aos quais a reportagem, né, teve acesso, mostrava que os quatro policiais do 1º Batalhão de Ações Especiais da Polícia, do Baesp de Campinas, efetuaram 17 disparos durante a ação, 4 tiros de fuzis, calibre 7.62 e 3 disparos de calibre 40, né? Segundo documentos, policiais alegaram que o suspeito teria disparado contra a equipe após perder o controle do veículo. Segundo a versão, iniciou-se uma agente registrar uma agressão ao momento do tempo de que o Astra, que é do Astra, né, que é Antônio Ferreira, ficou feria, né? Ficava aí o Gandai de viatura, a polícia no momento de disparo, né? Acabou ferindo aí o Astra, né, que ele dirigia, e o Hyundai, né, e a viatura policial no momento do disparo. Segundo o boletim da ocorrência, foi relacionado a Matheus uma pistola Taurus, calibre com munição suprimida, né, e 7 munições intactas e corrigadores, e um telefone celular da placa vincular, cerca de 1,3 kg de maconha. As drogas, de acordo com os policiais, foram localizadas e posteriormente, ao longo do trajeto, né, da perseguição, pois teria sido dispersada pela janela durante o ocorrido. A arma também foi apresentada à perícia da Polícia Militar, mas, segundo o laudo, já não estava com a posição original quando foi peritos examinaram aí a cena, né? E aí acabou sendo extraído todo o inquérito, e a família nega qualquer ilicitude. A família de Matheus negou que tivesse envolvido em qualquer crime posterior. Afirmou que o jovem retornava da casa do avô, que morava em São João da Boa Vista, São Paulo. E segundo integrantes da família, ele não teria parado durante a abordagem porque não possuía habilitação e temia possível represárias, né, de administrativa. A família também negou que Matheus estivesse armado com drogas e afirmou que o jovem ainda registrou um vídeo, momentos que a viatura da Polícia Militar se aproximou para a traseira do veículo. Já um amigo próximo de Matheus, de 25 anos, a última pessoa que interagiu com ele, relatou que ele estava em uma ligação com o jovem no momento antes da aproximação da PM, e durante a conversão ele pediu que Matheus parasse o veículo, mas ele teria demonstrado receio em sofrer penalidade com dirigir sem habilitação. O jovem pediu para não ser identificado. Em um áudio obtido pela reportagem, horas antes do acidente, Matheus agradeceu ainda a amigo pela companhia no dia e afirmou que estava indo para Campinas pela rodovia Dom Pedro I, onde entregaria um colete salva-vidas para um colega, logo retornava para Bragança pela mesma estrada, né? Então acabou aí tendo toda essa perseguição, né, entre um carro da Baesp de Campinas, né, com a viatura da polícia, e acabou atingindo o veículo dele. Os policiais relatam, né, segundo a relação dos policiais,
Os oitavos dos policiais estavam em inquérito, citando abaixo, dizendo que tinha baixa visibilidade após a colisão na rodovia Quintana Monteiro Junqueira. Segundo o documento, dois policiais declarou que depois de entrar em uma curva, eles encontraram uma grande quantidade de poeira e fumaça. Os agentes só viram no voeiro e poeira é fumaça. Os agentes embarcaram para tentar fazer a abordagem, aí o carro de Matheus, e afirmou que durante o depoimento, na sequência, relatou que a equipe efetuou o disparo após ouvir um suposto tiro de arma de fogo, associando-se a Matheus. Outros agentes que estavam armados com um fuzil de calibre 7.62 teriam efetuado 4 disparos. Declarou que a visibilidade era prejudicada no local. Em sua versão, a equipe viu o tiro respondendo na direção onde teria o partido, né? Aí foi registrado todo o inquérito e afirmou que Matheus efetuou o disparo com arma contra a equipe, mesmo segundo a polícia, né? O tiro acabou aí atingindo, inclusive, atingindo a um agente, né? Mas isso acabou sendo desmentido, né? E acabou aí sendo então punido esse caso. Então tá aí um desdobramento de um caso que aconteceu, né? Que foi investigado. E segundo a polícia, 2 policiais foram afastados do Baesp, né? Depois da investigação que foi feita aí pela parte administrativa, né? A corregedoria da Polícia Militar. Então tá aí um caso que, inclusive, eu falei desse caso aqui, né? Aconteceu ali aqui em Bragança. Esse caso começou lá em Campinas e a polícia veio perseguindo o Randai, né? E acabou aí baleando aí o Matheus, que acabou infelizmente falecendo. Meu Deus do céu, né? Que coisa, né? É, tá aí. Mas a polícia investigou e agora cabe agora ver o que são, quais as medidas que vão ser tomadas durante aí esse desdobramento do inquérito, né? E acabou aí, né? A polícia acabou pedindo a laudo do ML, várias investigações. E então aí tá aí o bom trabalho da polícia, mas nesse caso aqui foi um caso que acabou não dando indo muito bem, né? Porque acabou baleando uma pessoa que não tinha nada a ver com o caso, né? Olha a hora, são 7 horas e 31 minutos aqui no Sertanejo Bom Demais da Bragança FM em 79.7. Para você ligado aqui no Sertanejo Bom Demais nesta manhã de terça-feira. Deixa eu mandar um abraço lá no Colinas da Mantiqueira para a Roseli, que já foi lá fazer suas atividades físicas e já está firme e forte aí, pronta para mais um dia de batalhas, né? Apesar que ela não batalha, já está aposentada, já está de boa, né? Está de boa. Vou tocar mais um modão e daqui a pouco eu já volto com mais notícias e mais informações aqui nesta manhã. Vamos matar a saudade? Christian Ralph canta na programação, condição 7h32.

Tá aí, Kristen Ralf, sou eu aqui no sertanejo bom demais nesta manhã, né? Vou falar de mais um caso de polícia, daqui a pouco já vem com as notícias das festas que acontecem em Bragança Paulista. É, vamos falar de um caso envolvendo aí, né, isso aconteceu aqui no Jardim Cedro, aqui em Bragança Paulista, e eu chamo a atenção, né, tome cuidado quando você pega aquelas trilhas no meio do mato, para não ser assaltado. Dois homens foram presos pela Polícia Militar após um roubo ocorrido na tarde de sábado, dia 3, na trilha que liga a Avenida Tiro Menin com o Jardim Cedro, aqui de Bragança Paulista. Segundo a PM, a mulher foi abordada por dois indivíduos, agredida com socos no rosto, derrubada ao chão. Criminosos levaram o celular e a carteira da vítima. Após ser acionada através do 190, a equipe da 1ª Companhia do 34º Batalhão fizeram cerco, né, na região da mata e localizaram dois homens saindo pelo lado da trilha, né? Eles foram abordados e reconhecidos pela vítima como os autores do roubo. Reconhecimento também foi realizado no plantão policial. Os dois permanecem presos e à disposição da justiça. Meu Deus, hein? A mulher estava cortando o caminho lá pela Avenida Antílio Menin e o Jardim Cedro, por uma trilha, né? E acabou sendo assaltada por dois meliantes aí, né? E chama atenção, né? Muitas vezes quer cortar o caminho e acaba sendo preso aí, acaba sendo assaltado, né? Nesse caso, os dois estavam no meio do mato, viram a mulher passar lá e acabaram aí, né? Ela acabou sendo assaltada e acabou acionando a polícia, e a polícia conseguiu prender aí os dois meliantes, né? Aí tem uma trilha entre a Avenida Tiro Menin e o Jardim Cedro, aqui de Bragança Paulista. Ainda bem que a polícia foi lá e conseguiu prender, né? São dois bandidos a menos aí, para, digamos, aí nas ruas, né? Espero que a justiça não solte, né? Olha, são 7:37, vamos falar aqui das festas que acontecem nesse final de semana. E muitas festas alusivas à padroeira do Brasil, Nossa Senhora Aparecida, né? Que dia 12 é dia da padroeira do Brasil, Nossa Senhora Aparecida. E vários eventos teremos aqui em Bragança Paulista. Vamos começar aqui com um evento que vai acontecer, né? Aqui em Bragança, e é alusivo aí à padroeira do Brasil, né? Vai acontecer um evento lá no Biriçá do Valado. Manda um abraço a todo o pessoal do Biriçá do Valado. Obrigado pela audiência, obrigado pelo carinho. Que vai estar realizando nesse dia 10 e dia 11 de outubro, sábado e domingo, a festa em louvor Nossa Senhora Aparecida no bairro do Biriçá do Valado. No dia 10 e dia 11 de outubro, no sábado, que é dia 10, teremos a celebração da palavra às 20 horas, show com Alex Lopes. No domingo, que é dia 11, às 9 horas da manhã, temos o início da programação. Às 11 horas da manhã, apresentação artística e logo após o tradicional leilão com muitas prendas, né? E teremos também as barracas, né? Com pastel, coxinha, espetinho, frango, polenta, batata frita, doces, bebidas e muito mais para você lá no bairro do Biriçá do Valado. Manda um abraço para o bairro do Biriçá do Valado. Obrigado pela audiência. Também nesse final de semana começa no dia 9 e vai até o dia 12, então começa sexta-feira, né? A festa lá no Café, a segundo festival do Café, lá no Posto de Monta, né? E tem uma programação para você aqui que você não pode perder. É isso mesmo, você gosta aqui de delicioso café. Eu gosto de café, hein? Sempre gosto do café. E o meu café não é por nada não, mas o pessoal fala que é muito bom, né? Vem aí o segundo festival do café, do dia 9 ao dia 12 de outubro, no Posto de Monta, e recebe o segundo festival do café de Bragança Paulista, com entrada gratuita, e começa às 10 horas da manhã e vai até às 20 horas, até às 8 horas da manhã. Vai ter degustação e venda de café especiais, produções locais e feiras de produtos rurais. E também teremos a Copa do Mundo de Pelagens e Manga Larga. E prova dos três tambores, né? E a 14ª prova de marchas e moares e equinos. A festa do dia 12, que é dia das crianças, dia 12 de outubro, tem festa para criançada também. No Posto de Monta, que fica na Alameda 15 de dezembro, estacionamento gratuito e pet free. E realização dos escritores e produções locais. E também teremos aí, então, no dia 12, a festa das crianças, que vai ser na segunda-feira, que também é o dia 12, né? Que é dia das crianças. Isso está acontecendo na igreja da Vila Aparecida, né? Começou no dia 1º e prossegue hoje, que é dia 6, teremos aí, né, a programação intensa na Vila Aparecida, alusivo à padroeira do Brasil. Hoje, terça-feira, teremos às 15 horas a Santa Missa, né? E consagração à Nossa Senhora Aparecida. Às 7 horas da noite, 19 horas, a Santa Saudação Mariana,
às 19h30, novena solene da padroeira com oferta de flores. Então hoje teremos aí, né, a missa terá às 15 horas, às 7 horas da noite temos a saudação mariana. Às 19h30, novena solênica da padroeira, com oferta de flores na igreja da Vila Aparecida. E cada dia é um padre, né? Hoje quem vai estar por lá é Dom Márcio, né? Hoje vai ser o Dom Márcio que vai estar aí celebrando a missa às 15 horas. Aliás, a missa não, vai ser a novena que ele vai estar celebrando, né? A Dom Márcio que vai estar celebrando hoje a novena, né? Inclusive, manda um abraço para o Dom Márcio, que está fazendo um bom trabalho lá na cidade de São Paulo. Deixa eu ver aqui mais um evento. Estou recebendo aqui também um evento que vai acontecer no dia 10 de outubro. Esse aqui na Igreja da Catedral. Vai ter a Noite da Pizza. É, a Noite da Pizza na Catedral, em prol da restauração do telhado da Catedral. No dia 10, né, que vai ser no sábado, a partir das 6 horas da tarde. E vai ter lá a Noite da Pizza, né? No salão, e retirada por R$ 40,00. Você vai adquirir uma pizza por R$ 40,00. O local vai ser o Salão da Catedral, para levar e comer no... Pode levar, né? Vai ter duas opções. Você leva para sua casa, você come na sua casa, ou você pode comer no salão, né? O voucher já está disponível para a venda. Então, se você quiser comer lá com o pessoal, vê se você leva lá os amigos, familiares, pega uma pizza lá, bate uma... de um dedinho de prosa e pode pagar R$ 40,00 aí a pizza, né? Deixa eu falar também, deixa eu ver aqui mais um evento que vai acontecer. Esse aqui lá na cidade de Pedra Bela. Alô, Pedra Bela! Eu vou estar aí em Pedra Bela no dia 12, hein? Dia 12 eu vou estar lá na parte da tarde, né? É, o Santuário Nacional de Diocesano de Bragança Paulista, a Igreja da Pedra Bela, vai fazer um evento aí no dia 9 até o dia 12, alusivo à Padroeira do Brasil, Nossa Senhora Aparecida, e vai ter o Trido e Festa da Padroeira 2026. Sexta-feira, que é dia 9, às 15 horas, temos missa na Matriz, às 7 horas, missa no Alto da Pedra, às 7 horas da noite, né? Isso é no dia 9. No dia 10, que é sábado, às 15 horas, missa na Matriz, às 7 horas da noite, missa no Alto da Pedra, né? Às 19 horas. No domingo, que é dia 11, véspera de Padroeira do Brasil, teremos missa às 8 horas da manhã na missa da Matriz, às 10 horas da manhã, missa na Emida, e às 6 horas da tarde, missa na Emida, lá na Pé da Pedra, né? E no dia 12, teremos várias missas lá, alusivas à Padroeira do Brasil, né? É, temos aí no dia 12, às 6 horas da tarde, às 6 horas da manhã, já a primeira missa no Alto da Pedra, às 7h15 na Mídia, às 8h30 também na Mitra, às 9h50 na Matriz e às 10 horas no Alto da Pedra, né? Aí, na parte da tarde, às 11h30 temos missa na Emidra, às 13 horas na Emidra e às 15 horas na Emidra. Então, na parte da tarde, as missas serão todas na parte de baixo. No Alto da Pedra, somente a missa das 6 da manhã e a missa das 10 da manhã, que vai ser lá no Alto da Pedra. Então, você que está aí ouvindo a programação, a gente sabe que muitas pessoas, né, vão aí a pé para Pedra Bela. Uma boa caminhada a todos vocês. E também vou falar para você que no dia 12 de outubro, o pessoal está organizando uma festa para a criançada lá no bairro do Cruzeiro, na Praça Belo Horizonte. E a Andréia, né, que é responsável pela festa, está arrecadando, né, guaraná, doce, bala, pipoca e doce de leite. Quem quiser doar, o telefone da Andréia é esse aqui, eu vou passar aqui, 998519975, repetindo, 998519975. Ela está arrecadando aí guaraná, doces, balas, pipoca e doce de leite. Então tá aí para você que tá aí ouvindo a programação, algumas festas alusivas aí à Padroeira do Brasil. Vamos tocar mais um modão, daqui a pouco eu já volto, que eu já falei demais aqui no Sertanejo Bom Demais. Manda um abraço lá pro nosso amigo Adãozinho Siqueira. Ei, Adãozinho, já tá trabalhando, Adãozinho? Tá passeando por aí. Homem, passeia para danar, hein? Olha a hora, são 7h44.

Aí de Paulo e Paulino, tô por aí, aqui no Sertanejo Bom Demais. Deixa eu mandar umas pessoas de Pedra Bela, falei aqui de Pedra Bela, o seu Arlindo já ligou aqui. Ei, seu Arlindo, ele quer ouvir o Ilhéu, Mineira do Sul de Minas. Eu vou tocar aqui no Sertanejo Bom Demais desta manhã, quando são 7h47. Alô, Pedra Bela, bom dia a todo o pessoal de Pedra Bela.

0: Tá aí, Morena do Sul de Minas, lá pro nosso amigo lá de Pedrabela, obrigado pela audiência, né? Mandar um abraço pro seu Antônio também, no bairro do Campestre, ouvindo o sertanejo bom demais. Tem mais um ouvinte querendo participar? Quem vai falar comigo? Alô, nossa amiga, quem é? A Débora, que tá aqui na linha? Bom dia, Débora!
1: Bom dia, Márcio, tudo bem? Aqui é a Débora do Recanto da Montanha, quero mandar um alô pra Cláudia, pro Clodoaldo, e toca Chitãozinho Chororó. Evidências, estou curtindo a programação.
0: É, vou fechar com a evidência aqui, para ela, né? Antes, deixa eu falar aqui, né, antes de mandar abraço pro pessoal que tá aqui nas redes sociais, deixa eu falar aqui que a Defesa Civil, né, de Bragança Paulista emitiu uma nota aí sobre as chuvas que caiu aqui no domingo e também aí na segunda-feira, que foi ontem. A Defesa Civil registrou dos 22,4 milímetros de chuva, viu? O vento chegou a 65,88 km por hora em Bragança Paulista entre domingo, dia 4, e segunda-feira, dia 5, segundo a emitido, né, pela Defesa Civil de São Paulo, emitiu um aviso de tempestade, nível período, né, no Vale do Rio de segunda-feira, das 9h02 até as 23h59, previsão de chuva intensa, de vento de chegar de 60 a 100 km por hora, né, e possibilidade de, também de chuva de granizo. Até o momento não houve registro de vítimas, né? Alagamentos e acúmulo de água nas vias públicas. A Defesa Civil segue em monitoramento e permanente aí, devido às chuvas. E hoje tem previsão de chuva, né? Ainda não está chovendo aqui na região central, mas hoje tem previsão de chuva. Deixa eu mandar um abraço rapidinho aqui ao pessoal que está ligado aqui na Sertanejo Bom Demais nesta manhã. Lembrando que na sexta-feira volta o horário eleitoral do Eto Rita. Ei, meu Deus do céu, hein? O programa perde 20 minutos de novo, né? Deixa eu mandar um dia para a Dalila Martins Camargo, aqui bom dia. O seu Demar Barbosa, aqui bom dia. O Claudio Serrano, dizendo bom dia. A Geni Santos, com Deus no comando, sempre. Amém. A nosso amigo Clóvis, ligado no Lampiãozinho do Nenassi. O Caio Nunes, aqui bom dia. Flamenguista Atibai, uma feliz terça-feira. Vai, Corinthians, segue o líder. É, vai aproveitando que tá lindo. Depois eu vou perder pro Palmeiras, fique bravo. Ricardo Nunes Mabel, Adilene Pereira. Nosso amigo Xinho, ô Xininho, lá do bairro do Menin. É, lá do bairro do Jorge. É, lá no bairro do Jorge tem um lanche de pernil lá, muito delicioso, hein? Eita, eu vi ele preparando o lanche, não comi, mas eu vi ele preparando o lanche, tava muito apetitoso, pelo menos que parecia que tava apetitoso, preparado pelo Xinho. É, são 7h52, eu tô indo embora. A direção geral foi de Maria de Lima, parte técnica, a apresentação foi minha, Márcio Rossini, que desejo a todos vocês uma excelente, uma estupenda terça-feira, de muita paz, saúde e muitas alegrias. Manda um abraço lá também, né, ao pessoal ligado lá na Barra do Araras, né, a no Arara dos Mores, Arara dos Pereiras, lá no Arara dos Mores tá lá o Luciano e a nossa amiga Luana. A todos vocês, eu deixo um forte abraço, fechando aqui a música que nossa amiga Débora pediu, e a música Evidências, cantado por Chitãozinho Choró aqui na programação. A todos vocês, um forte abraço, na sequência vem aí a programação do Primeira Mão, comandado aí pelo Jango, e eu volto amanhã quarta-feira. Tchau, tchau!

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1: É, bom dia, Bragança Paulista, região Bragantina, Circuito das Águas, São Paulo, Brasil e mundo. Estamos aqui nessa terça-feira, hoje dia 6 de outubro, Márcio, uma terça-feira, o tempo aí tá gostoso, certo? Temos chuvas hoje, a previsão do tempo daqui a pouco para você ligado aqui no Som da Região. A direção geral da Maria de Lima, a mesa de som é do Márcio Rossini. Até meio-dia, você vai com música, notícias, entrevistas e informações aqui no Som da Região. Vamos para os destaques de hoje do Primeira Mão. O portal Veja, Romeu Zema formaliza apoio a Flávio Bolsonaro no segundo turno. Portal UOL traz deputados acusam Campopiano a transfobia e também racismo. A deputada aí, que é vereadora da Praia Grande, né, que foi eleita, ela tem umas, né, umas coisas aí que ontem as demais deputadas acabam acusando ela, essa questão da transfobia e também racismo. O CNN Brasil, Câmara Federal, terá 173 novos deputados e 44 retornados. A Folha de São Paulo, Cássio quer julgar a soltura de Bolsonaro após segundo turno e avalia libertar o ex-presidente como liminar. O Estadão traz que a cúpula do PT responsabiliza Sidônio, o marqueteiro, por erros na campanha de Lula e quer agora uma guinada de comunicação para o segundo turno que acontece agora, dia 21. Portal G1, Flávio deve ir hoje para Goiânia para buscar apoio de Ronaldo Caiado para o segundo turno. Vamos para o Giro Rural. O Humberto Ferretti traz todas as manhãs a informação do campo, agronegócios e feiras.
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3: Eu sou Humberto Ferretti e esse é o Giro Rural. Os últimos dias foram marcados por poucos negócios no mercado do algodão em pluma. Os compradores têm dado preferência para o uso da mercadoria estocada ou já contratada, até porque as vendas de derivados do algodão também estão fracas. Com isso, o preço caiu para a casa de R$ 4,20 a libra peso, indicam dados do CPEA. Mesmo com uma oferta menor, uma vez que o produtor que não precisa de dinheiro agora está fora do mercado, à espera de cotações maiores. O Brasil abateu entre abril e junho quase 1 bilhão e 700 milhões de cabeças de frangos. Os dados foram divulgados pelo IBGE e representam uma alta de 2,8% na comparação com o mesmo período do ano passado. É também o melhor resultado já registrado em um segundo trimestre. A produção de carcaças de frangos aumentou para quase 3 milhões 740 mil toneladas. A safra brasileira de sorgo, que aumentou em 2025, crescerá de novo em 2026. Aliás, ela será bem maior que a anterior. A Conab fala em um avanço de 20% para mais de 7 milhões e 300 mil toneladas, consequência de um crescimento de 33% da área de cultivo, para mais de 2 milhões e 100 mil hectares, já que o rendimento das lavouras encolheu 9%.
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1: SBT News traz como destaque, após ser reeleito em São Paulo, Tarcísio afirma o seu compromisso é com a segurança pública e saúde do estado de São Paulo, segundo a avaliação feita por ele durante as suas andanças pelo interior de São Paulo. Jornal Mais Bragança, homem apontado como tentativa de feminicídio, é localizado com drogas e é preso. Foi no dia de ontem em Bragança Paulista. O Bragança em Pauta, Câmara Municipal vota hoje. Sabia que vinha, né? Mas acabou a eleição, vem aí. Mudanças no ITBI para aumentar a alíquota de 2 para 3%. O assunto de hoje aqui do programa Primeira Mão. Bragantino joga amanhã pelo Brasileirão contra o Mirassol no estádio Cícero de Souza Marques, com transmissão da Bragança FM. O destaque também para a decisão de Anthony Garotinho, que pode modificar o resultado das eleições do Rio de Janeiro. É um assunto que eu vou, inclusive, hoje tentar conversar com o Dr. Milton Terra, que é advogado eleitoral, para explicar essa situação aí. Existe a questão que os votos deles não estavam computados. Ele teve os votos, foi registrado, mas depende de uma decisão judicial. E ele não entrou com o recurso. Se isso não acontecer, pode ser que tenha acabado já no primeiro turno as eleições do Rio de Janeiro. Não teremos segundo turno lá no Rio de Janeiro. A gente vai levantar esse assunto de hoje. Também vagas de emprego para vocês que ligam. Volta com tudo hoje. Para você que quer trabalhar, quer ingressar no mercado de trabalho, a Bragança FM oferece para você as oportunidades e vagas de emprego todos os dias aqui na programação da 79.7, o som da região. A Câmara Municipal vota hoje, após o período eleitoral, e essa já estava pautado, foi adiado, mas hoje haverá discussão e esta é a expectativa de toda a população. Para quem não sabe o que é o ITBI, é o Imposto de Transmissão de Bens Imóveis, Marcinhos. Quando você vende para mim o seu terreno ou a sua casa, você paga uma alíquota de 2%. Que vai para o município, além de outras taxas e baralá e assim por diante. Agora, o nosso querido, amado prefeito Edmir Chedid mandou um projeto para a Câmara para aumentar para 3%. Ah, Jango, é apenas 1%, Jango? Isso é pouco ou muito pouco? Eu vou fazer uma pergunta para você. Seu terreno vale aí 300 mil reais, 2% está quanto, Marcinho? 60 mil. Com alíquota de 3%, vai para 90 mil. Vai aumentar mais 30 mil. E tem um detalhe importante. Tem muitas pessoas que fazem financiamento em caixa econômica, em bancos, para quando compram uma casa, um imóvel. Isso está gerando uma polêmica nos bastidores. E, inclusive, a gente conversou com diversos vereadores. Ontem conversei com o Bruno Sucesso, com o Coxinha e também o Kiki Brau. Vou conversar hoje com o Dr. Mauro, que são contrários a este aumento de alíquota do ITBI aqui de Bragança Paulista. O que a gente nota e percebe que aqui em Bragança Paulista a gente não consegue anunciar, assim, uma sequência de boas notícias. A gente sempre vem, passa um tempo, passa um período, foi período eleitoral, ninguém falou nada, ninguém comentou e mal acabou a eleição, hoje a Câmara Municipal volta às suas atividades pela sessão ordinária e está na pauta de hoje a votação do aumento do ITBI. Então você, que tem a sua casa, seu imóvel, ou você que trabalha na área, principalmente da imobiliária, sabe o impacto que isso vai causar. Até porque tem um detalhe que poucas pessoas estão aí se lembrando, recordando. Quando houve aumento do IPTU, já aumentaram o valor venal do seu imóvel. Olha no seu carnê, só você pegar o carnezinho, tá lá, valor venal do imóvel, X. Aí já houve um aumento do seu valor do venal do imóvel. E agora, para você vender, vai ser em cima deste valor que está nesse novo carnê que chegou de presente para o ano passado, que até agora continua com a liminar do Alexandre de Moraes em Brasília, suspenso a questão de que realmente a decisão do Tribunal de Justiça de São Paulo que deu para que não fosse realmente efetuado esse aumento. É uma discussão que ainda continua, a Câmara Municipal, alguns vereadores estão em cima disso, o Ministério Público do Estado de São Paulo já recorreu desta liminar e nós estamos aí falando isso aí já faz quase 2 anos, Márcio? E o povo pagando, e você que paga a conta, Eu falo sempre que existem essas questões da nossa política, que a gente não consegue viver sem ela faz parte, infelizmente, é uma grande verdade. O impacto vem no nosso bolso. Nós temos acompanhado essas questões que envolvem o nosso país, o aumento de diversos produtos. Você vai no supermercado, você vê a inflação do jeito que está. O nosso dinheiro, para quem é aposentado, sabe disso, está corroendo a cada dia. E nós, aqui em Bragança Paulista, tivemos aumento de IPTU. Taxa de iluminação pública. E tem uma decisão também agora do Supremo Tribunal de Justiça, Marcinho, que aquela taxa que é cobrada na sua conta de luz, de energia, da Energisa aqui em Bragança, da energia elétrica, não pode ser cobrada lá. Tem que ser colocada no carnê de IPTU. é uma decisão do STJ. A gente vai também estar atento a esse assunto para nós estarmos debatendo aqui, informando você que é ouvinte da Bragança FM. Então, hoje nós teremos a sessão da Câmara Municipal. Vou tentar conversar com alguns vereadores, né, para que realmente se posicione e coloque como é que está realmente o ambiente na Câmara Municipal. Há uma expectativa que não passe esse aumento. Inclusive, o pessoal do setor de imobiliária tiveram contato com diversos vereadores para que avaliasse isso. A verdade é uma só, né, Márcio? As coisas não são fáceis. Nós estamos num Brasil dividido. A verdade é essa. A prova foi as eleições aí. Temos o segundo turno agora. Independente de quem vai ganhar ou não, a gente sempre torce para o melhor. Bragança Paulista teve a chance de eleger um deputado estadual. Nós acabamos não elegendo ninguém. Ninguém. Ninguém. E aí vem aquela questão. Ah, mas não sei o que lá. E aí eu faço aqui a chamada meia-culpa, como a gente fala. Eu digo, por que saí 6 candidatos a deputado estadual? A primeira pergunta é essa. Por que saí 6 candidatos? Por que não juntaram todo mundo, pensando na cidade, que dizem que pensam na cidade, um candidato tivesse o apoio? Podia até não ser eleito, mas teria uma votação de 40, 50 mil votos, e dependendo do trabalho feito na região, eu tenho certeza que chegaria a ocupar uma cadeira na Assembleia Legislativa de São Paulo. E tem um fato importante, interessante, que a gente acompanha, a gente que está no meio, que vive isso, não adianta dizer que não, eu que fiquei durante esses 30 dias na campanha do Dr. Zé de Lima, sem medo de esconder, sem medo de ser feliz, eu sou muito transparente naquilo que eu faço, e eu via em todas as pessoas, não, o Zé merece, pode contar, pode não sei o que lá, pode isso, pode aquilo, o Zé tem uma história, tem uma trajetória, é inegável o legado do Dr. José de Lima, grande empresário, bem sucedido, foi prefeito 3 vezes, presidente da Câmara, trouxe aqui muitas e muitas indústrias, desenvolveu a cidade, as principais avenidas tem em Bragança hoje, foi um trabalho dele, e a população parece que não enxergou isso, viu em outros candidatos de fora, teve candidato de fora aqui que teve 7, 8 mil votos, mas nem sabe onde é a Bragança Paulista. Se colocar para ele no mapa de São Paulo, onde está a Bragança aí, ele não sabe. E tem esses candidatos, né, que nem nós estamos acompanhando aí, que ganharam a eleição, que defendem algumas bandeiras que não dá para a gente, sabe, entender. Eu estava vendo ontem, né, e o que está na mídia também, aquela vereadora, nada contra, hein, colocar bem claro aqui, é o que eu estou ouvindo e a mídia tem falando, né? Ela, Campopiano, né? Eduarda Campopiano. Ela é uma questão assim, se você ouvir os depoimentos dela pelas redes sociais, você assusta, Márcio. Você assusta de ver o que ela fala. Essa questão da mulher, ela é contra essa questão do feminismo. Olha, é umas coisas que... E foi a deputada mais votada de São Paulo. Acredite se quiser. Então a gente percebe que tem pessoas que para se promover... pegam um assunto do momento, jogam para cima e tem pessoas que entram nesse veio, nessa linha e acabam realmente, eu faço sempre a pergunta, ela vai oferecer o quê? O que, que ela vai oferecer dentro do Congresso Nacional? E tantas outras discussões que se surgem. Olha o que nós vimos nessa campanha eleitoral, nesse primeiro turno. Eu quero fazer uma pergunta para você que está ouvindo a Bragança FM, está me ouvindo agora. Qual candidato a presidente da República apresentou alguma proposta que você viu e falou, nossa, esse apresentou a solução para a saúde, para a educação, para o desemprego. Teve alguém? Não, é só aquela discussão, não, porque você rouba, porque outro é em família, porque outro é isso, é o filme, é não sei o que lá, um ataca o outro porque todos são ladrões. Olha o nível que nós chegamos no nosso Brasil. Eu sempre falo isso, que a política tem, logicamente, nós temos adversários, mas virou-se uma guerra, e até eu falo isso para você, eu tenho medo de tudo isso que está acontecendo com o nosso Brasil. Um Brasil dividido, pessoas, famílias, sabe, uma coisa, defende bandeiras, nós estamos criando ídolos políticos. Esse que é o grande, sabe, detalhe. Olha o que fizeram com essa questão que envolveu a Santa Nossa Senhora Aparecida. Não era coisa, não é tema para se colocar dentro de uma campanha política. Eu acho que fé, essa questão do ser, torcer para time A, B, C ou D. essas questões não devem se envolver na política. O que você tem que apresentar é propostas. O que é que eu vou fazer para a educação? Vou melhorar a educação, vou melhorar a saúde. Tá, mas no quê? Aonde? Como? Essa é a pergunta que fica, né? Ah, João, você é chato. Não, não é questão de ser chato, é questão de ser verdadeiro. A transparência. Parece que as pessoas têm medo de ser verdadeiro e de falar a verdade. E o que é pior, Márcio? As pessoas que têm essa conduta, é que eu acho, isso até é difícil falar, mas de manter a coerência, de ser honesto, parece que são desprezados. Parece que quanto mais você, né, tem a sua vida manchada, maculada, parece que o povo adora você, você vira ídolo. E aquelas pessoas que têm uma vida agregada, uma vida, um legado de respeito à família, que eu acho que é a principal coisa, e não, isso aí virou, sabe, virou a página. Agora você vai, acontece, é isso e aquilo, e tá tudo bem. Eu não sou, eu acho que cada um tem o direito de fazer o que quiser, tem direito de escolha, tem opção de vida, de sexo, de time de futebol, de religião, mas não deve ser misturado com a questão da política, porque você não vai representar você, você vai representar, sabe quem? O seu estado e a sua nação. Olha o compromisso que você assume através do voto dado pela população. É isso que a gente realmente fica triste de ver, que Bragança Paulista, infelizmente, não elegeu nenhum deputado estadual. Tivemos aí 6 candidatos, fora os que vieram de fora, teve candidato de fora que levou mais votos daqueles que são aqui de Bragança Paulista. Quer dizer, é uma coisa, assim, assustadora. E não foi só aqui em Bragança, foi na região inteira. Se você pegar o mapa das urnas, nós estamos fazendo um levantamento da região Bragantina e Circuito das Águas, para nós vermos quais foram os deputados mais votados. Porque a Bragança FM vai estar, sim, aqui informando você, levando a informação e dizendo para tal deputado estadual: olha, você teve tantos votos lá, o que você vai ajudar a Bragança Paulista? O que você vai trazer de bom para a cidade? Para Santa Casa, para a universidade, para as entidades, para a infraestrutura, para a saúde, para a educação? Tem que questionar, sim. Deputado federal, ainda tivemos a reeleição do Saulo Pedroso de Atibaia, que tem ajudado a cidade de Bragança no trabalho que ele ficou nesses primeiros 3 anos de mandato como deputado. A prova é que foi reeleito, teve 95 mil votos. Então, essas questões todas devem ser colocadas na sua vida. Você queira ou não, a política faz parte da sua vida. Se você tem uma saúde boa, você vai ter um bom atendimento num posto de saúde, numa Santa Casa, no HUS, porque há recursos para isso. Então, fica aí um recado, eu não gosto disso, mas a palavra de uma dica para você ligado aqui na Bragança FM, para você que vai fazer a opção do voto. Pense bem, analise. Não é porque é uma onda, porque é isso, porque é aquilo, essa polarização que está existindo, é que você tem que realmente, sabe, às vezes brigar, discutir. Eu acompanhei brigas assim de tapa, de soco, sabe, em porta de padaria, Márcio, sabia não? Em bares, pessoas discutindo, brigando, xingando, aí ofende a família da pessoa. Quer dizer, sabe, é umas coisas que não dá pra gente realmente engolir. São 8h19, vamos abrir no Bom Astral, sucesso musical, e voltamos daqui a pouquinho com a oração da família de hoje.

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12: São 8 horas 31 minutos. Nosso momento de agradecimento, de reflexão. Para você que está sintonizado no som da região, na Bragança FM, é importante que você, nesse minuto, ou nesse momento, faça um silêncio. Se volte para Deus, coloque seu coração e peça para Deus aquilo que você realmente está precisando. Por alguma dificuldade que você está passando, por algum momento de doença, a desilusão, por uma depressão, por alguma situação que você está enfrentando de relacionamento com seu filho, com seu esposo ou com sua esposa, não importa a dificuldade que você está enfrentando. Eu falo sempre que a melhor condição que dá a você é o otimismo, é a força que transforma toda dificuldade em aprendizados. E nós aprendemos, sempre quando alguma coisa acontece na nossa vida, serve para acender na gente a esperança, em meio de tantas incertezas que nós encontramos durante a nossa trajetória, a nossa caminhada. E a mensagem de otimismo é emocionante, pode despertar em você a coragem, a confiança, a sabedoria para seguir em frente, para não desanimar. Lembrando que a cada queda é também uma oportunidade de recomeçar, de florescer e ainda com mais força, com mais energia, tendo atitudes. Procure semear sempre otimismo, levar sempre boas palavras, sementes novas, plantar o bem, plantar a paz, a justiça. E com esperança, peço que com fé, Deus, aquilo que eu devo fazer, peça a Deus. Deus, ele guia você, traz para você no seu coração essa paz, para que você possa agir, não com a sua razão, mas com aquilo que é realmente necessário nesse momento. Tem horas que a gente perde a cabeça, tem hora que a gente fica desesperado, a gente fica para lá e para cá e não acha uma solução e liga para alguém e vai atrás das pessoas. A gente perde o rumo quando a gente fala. É nessa hora que nós temos que ter a chamada calma, sabedoria, pedir para Deus estar realmente ao seu lado, te orientando, te dando para você essa condição de você poder resolver essa situação, superar as fases. E nós temos momentos na vida de turbulência. Quem de nós, ou qual de nós, não temos dificuldades? Enfrentamos adversidades todos os dias. Às vezes aquelas provocadas pela gente mesmo, que a gente não assume os nossos erros. E nós erramos, e erramos muito, mas nós não queremos. Nós sempre apontamos o dedo para alguém, que alguém é culpado daquela situação que você está realmente passando. Então peça a Deus, né? Se esforce, para que cada dia seja melhor, pois a bondade também se aprende. Mesmo quando tudo parece desabar, você vê que está tudo perdido, não tem mais caminho, não desista. Coloque nas mãos do nosso Criador. Ele vai dar para você o caminho, vai dar para você um horizonte para que você possa seguir em frente. Às vezes não adianta você ficar chorando. Você chora, chora, chora, mas não tem uma atitude. É bom chorar, lógico que é, como também rir. Faz parte da nossa vida, da nossa caminhada. Mas o importante, o mais importante de tudo, é você não desistir. Lutar por aquilo que você quer. E às vezes nós buscamos coisas que nós falamos, nossa, Deus esqueceu de mim, né, Márcio? Deus não lembrou de mim. Olha o que eu estou passando, olha isso, olha aquilo. Talvez Deus esteja colocando para você a coisa certa na sua vida e você não consegue entender os desígnios do nosso Criador. Eu falo pela minha experiência de vida e para você que já tem, né, uma vida vivida de longos anos, sabe que a vida a cada dia é um momento, a cada dia é uma oportunidade, cada dia é um novo dia. Por isso estamos aqui nessa terça-feira hoje para agradecer a Deus, para que Ele traga paz a cada um de vocês, ouvintes da Bragança FM, para vocês que estão passando por alguma dificuldade, estão precisando de uma palavra amiga, de um ombro amigo, de um carinho. É tão gostoso, gente, eu falo sempre isso, aquele chamado colo de mãe. Quando alguém vem e abraça você e você percebe nos olhos daquela pessoa o carinho que a pessoa tem por você. E nós estamos num mundo hoje que é só interesse. As pessoas só procuram você por um interesse ou outro. Fora isso, você passa a ser apenas mais um na vida daquela pessoa. E nós sabemos disso. Mas nem por isso nós vamos desprezar essas pessoas. Mas temos que ter o chamado cuidado para lidar. Às vezes falamos alguma coisa da nossa vida e essa pessoa acaba levando, espalhando e deixando você na situação que não tem nada a ver com a situação. Infelizmente é isso. Tem pessoas que têm o prazer de destruir as outras, de se achar melhor do que você. Nós somos todos iguais. Nós temos nossos defeitos, nossas qualidades, mas temos dentro do nosso interior muitas coisas positivas que nós podemos transmitir, levar sempre uma palavra amiga, uma esperança de um dia melhor. Então faça de você mesmo com você, essa análise. Eu posso ser melhor, eu preciso ser melhor, eu preciso, em alguns momentos, ter mais calma, não ser tão, a gente às vezes é agressivo por alguma palavra, e eu também tenho esse defeito, às vezes quando a pessoa fala alguma coisa, eu já dou a resposta no ato, e a gente paga caro às vezes por isso, né, Márcio? Mas por quê? Porque a gente gosta da verdade, a gente gosta das coisas certas, das coisas honestas. Eu paguei caro minha vida inteira, até pela minha trajetória em vários setores, né? Seja no comércio, na vida pública, como professor, mas eu sempre fui uma pessoa muito sincera e uma pessoa que sempre procurei estender a mão para aquelas pessoas que precisam. Eu nunca neguei. Se eu não consegui, foi talvez não por mim, mas por as pessoas que eu procurei que eu não consegui ajudar. Então eu peço aqui a Deus que nos dê muita sabedoria, nos dê, acima de tudo, o discernimento de estar sempre ajudando, apoiando, estendendo a mão. E nessa semana que é consagrada a nossa padroeira, a Nossa Senhora Aparecida, que ela cubra o nosso povo brasileiro de bênçãos, de paz. Que ela não seja motivo, como está sendo, né? Eu estou vendo, estou observando, estou notando isso, de divisão da própria igreja. A nossa Igreja Católica, a gente vê vários comentários a respeito disso, né, de padres, de sacerdotes, de diáconos, de leigos, que estão aí nessa discussão da questão da padroeira do Brasil. Ela foi escolhida, ela é a nossa protetora. Olha as bênçãos que cada um de nós recebemos a cada dia. Todos nós tivemos uma mãe. Nós somos gerados de uma mãe, e a mãe tem sempre um zelo pelo filho. Eu falo sempre, quando um filho comete, seja o crime que for, ou qualquer coisa que ele faça de errado, quem que está ali ao lado? É a mamãe. É a mãe que está ali, acolhendo você, às vezes dá aquela bronca, né, xinga, mas ela está ali do seu lado. é a única que tem esse olhar para você. Então que a nossa padroeira, Nossa Senhora Aparecida, essa semana que nós teremos aqui vários eventos em Bragança, na Vila Aparecida, no Lavapés, onde há aquela consagração. Esse ano fiquei muito feliz que haverá missa às 10 horas lá na Igreja de São Francisco, depois desce a procissão com o Padre Sidney, que até ficou de vir conversar comigo essa semana. É importante esse momento de reflexão, que nós possamos estar sempre, sim, agradecendo a Deus e a Maria, que é sua mãe. São 8 horas e 39 minutos, a oração da família.

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9: São 9h01, nós estamos na linha com o vereador Juninho Boi, que foi candidato a deputado estadual e gentilmente nos atende. Juninho Boi, bom dia, que prazer tê-lo aqui no Primeira Mão. Tudo bem com você?
10: Bom dia, eu que agradeço aí o convite para falar com seus ouvintes aí, rádio que cresce cada dia mais.

0: Obrigado pelo convite, Jambô.
1: Jorinho, eu queria que você fizesse uma análise, né, um levantamento. Depois, a gente fala isso, depois que passa todo esse momento da eleição, o balanço que você faz da sua campanha.
0: Jambô, olha, eu estou assim, extremamente feliz, viu, com a votação que eu tive, muito expressiva, né? Digamos que a gente sempre tem que olhar para trás, fazer sempre a média, né? Olhar para trás e ver como você começou, ver sua jornada e qual é o resultado de hoje. Eu fui eleito, né, Jango, a vereador em 2020 com 684 votos.
1: Sim.
0: Fui reeleito a vereador com 2.341. E agora a cidade honrou meu trabalho, mais que dobrando como candidato a deputado, né? Aqui só aqui em Bragança, 5.400 votos. No total, 5.898 votos. Eu estou muito feliz, porque fiz uma campanha, Jango, e a todos os ouvintes que estão ouvindo, uma campanha super simpática, limpa, consciente, sem sujeiras. Digamos que eu não fiz wind banners, eu não fiz santinhos tradicionais, eu não fiz aquela sujeira visual, aquela sujeira sonora.
1: A poluição.
0: Né? Aquela poluição, né? Assim, não é errado. Não é errado, mas a consciência minha sempre fiz assim. Eu acho que cada dia mais as pessoas vão olhar mais pro lado da internet, do lado da comunicação, e menos poluição visual e sonora. É a maneira que eu sempre acreditei e tem dado certo.
1: Sim.
0: Agora, a gente faz um comparativo sempre, né, com os outros candidatos também, né? A minha votação, fiquei em terceiro aqui em Bragança, né, digamos assim, um orçamento bem pequeno. E vale ressaltar, né, Jango, que foi minha primeira e mostrou força. Aí, apesar de eu estar praticamente eu e a minha assessoria apenas, né, não tive políticos envolvidos comigo, grupo político, ex-políticos, não era Juninho Boi, sua assessoria e Bragança Paulista, entendeu? Então, eu acho que eu saí muito vitorioso. Os votos que foram computados a mim são exatamente meus. Não tem político envolvido, não tem ninguém, um grupo ali que pediu voto para mim. Eles são genuinamente meus. Então, eu acho que, digamos assim, comparado à eleição de 2020, eu tive um crescimento de 154%.
1: Sim.
0: Eu acho isso gigante, um orçamento pequeno, uma campanha consciente.
1: E até porque, né, Juninho, aqui em Bragança acabou se dividindo muito. 6 candidatos disputando uma vaga na Assembleia acaba dividindo até pela estrutura de alguns candidatos que tiveram estrutura financeira, onde tem que falar aqui o português claro, fundo partidário e outros apoios, que acabam interferindo, né, nessa questão, que as pessoas olham também, tem esse lado negativo da política. Havia movimento na rua, aquele candidato está forte, tem todas essas questões que envolvem nesse cenário, nesse período eleitoral, né, Juninho?
0: Não, sem dúvida, Jânio, sem dúvida. Sou um cara experiente na política aí, já foi prefeito, já foi vereador, tem uma bagagem, você consegue ter um olhar clínico diferenciado dessa questão. O orçamento conta muito. Tem as suas exceções? Tem as suas exceções, né? Como o Cleitinho, lá de Minas Gerais, foi eleito governador sem fundo partidário. Tem as suas exceções, sim.
1: Sim.
0: Mas algo muito difícil de acontecer. Aqui em Bragança Paulista, as campanhas que deram certo, que foram eleitas, pessoas antigas da política, grupos políticos, sempre foram campanhas milionárias. O povo bragantino está acostumado em ver aquela campanha de rua, aquela campanha maciça, muita gente trabalhando, material gráfico, produção sonora e visual, e é cultural. Mas um orçamento gigante, igual os dois partidos que ficaram em primeiro, digamos assim, os dois meus concorrentes, se você comparar, o orçamento é milionário, né?
1: É verdade.
0: Não dá para comparar. Você imagina só, você bota lá, coloca lá 50 pessoas para trabalhar. É muito mais que isso. Mas fazer uma conta rápida, 50 pessoas são 50 famílias. 50 famílias que têm parentes. Então, já começa uma campanha, não sai do zero. Você já está contratando pessoas que vão apoiar a campanha, que vão trabalhar. Você imagina você começar do zero, como eu.
1: Sim.
0: Que era só eu, né? Então, você levantar 6 mil votos é algo que eu tenho que ficar extremamente feliz. Aí depois, reparem. E outra coisa também que eu acho que é muito válido a gente fazer essa análise, se juntar todos os votos meus, do José de Lima e do Sandro não elegia um deputado.
1: É. Né? Tem mais essa também.
0: Tem mais essa. Então, assim, eu acho que Bragança não queria ter um deputado no que se diz respeito à questão da votação. Por quê? É, a segunda pessoa, a terceira a candidata a deputada do estado de São Paulo mais votada em Bragança foi uma menina que foi a mais votada, né? Então, se você fazer uma análise, você vê que a população às vezes não entendeu muito bem de que precisamos ter um aqui, não dar votos para pessoas midiáticas, pessoas da mídia, pessoas que nunca vão lembrar de Bragança.
1: Verdade.
0: Né? Elas vão apoiar a nível de capital, vão apoiar algumas cidades que ela tem já contato, mas Bragança não. Então a gente fica muito feliz, por exemplo, essa Eduarda
1: Campopiano.
0: Carpopiano, 8.429 votos em Bragança.
1: Ela nunca veio aqui, né?
0: Nunca veio aqui, é muita coisa. O Eduardo Suplicy, quase 2 mil votos aqui. Enfim, então a gente tem que entender que cada vez mais a gente vai conscientizar a população, né, que precisa votar em pessoas daqui, não é uma campanha local, estadual, para a gente, estadual é, mas para a gente, né, tem que pensar em pessoas aqui, local. Né? Então, acho que mas independente disso, eu estou muito feliz com a quantidade de votos que eu tive. Eu até, de verdade, achei que ia ter um pouco mais mesmo, mas no final, na semana da eleição, eu sofri muitos ataques também, até de grupos políticos aqui que estavam trabalhando com algumas pessoas, alguns candidatos, e de maneira maldosa, com o meu nome, com coisas que eu nunca tive contato, enfim. Né? Eu estou num partido do PSB há 11 anos, o partido do PSB sempre se comunicou com todos os lados, sempre foi um centro, centro-esquerda, mas aqui eu faço oposição aqui na cidade aqui contra um partido de direita, né? Então, assim, voto coisas boas para a direita, voto coisas, critico as coisas da direita, critico as coisas da esquerda. Então, eu acho que a gente não pode se apegar nessa ideologia política.
1: Verdade.
0: Que separa muitas pessoas, separa as famílias. Eu acho que cada vez... Por isso que eu até, na época, quando o partido que eu estou, o Alckmin entrou, eu fiquei analisando bastante, né? O Alckmin nunca foi um cara de esquerda, né? Na última eleição ele se vinculou. E isso pra gente aqui, isso não reflete nada. O que vale é o trabalho da gente,
1: sim,
0: é o que a gente é, a pessoa, a honestidade, a cobrança que fazemos, a fiscalização que fazemos, e fazemos o melhor que podemos. Só que, infelizmente, esses caras são mais articulados politicamente, são pessoas que usam a mídia conforme eles acham que é conveniente, e como estavam trabalhando para grupos políticos ali, eles resolveram fazer o ataque, e isso funcionou um pouco, acredito, né? Perdi alguns votos, refleti um pouco, mas mesmo assim eu saí gigante, saí muito maior do que entrei.
1: Não, Juninho, eu quero dizer, e conheço você foi eleito em 20, até naquela coligação que nós estávamos juntos, e eu sei da sua pessoa, do seu caráter, do seu trabalho, e queira ou não, você é vitorioso. Só de você colocar a sua imagem, o seu nome para essa disputa, independente do número de votos, que muitas pessoas falam, mas na hora H acabam recuando e não saindo. E você enfrentou tudo, saiu dentro das condições que você mesmo sabia, e nossos parabéns aqui da Bragança FM a você por essa disponibilidade, vontade de querer fazer alguma coisa pela cidade, pela região. E tomara, Deus, que haja essa reforma política administrativa, que haja o voto distrital. Isso vai dar condições melhores a algumas regiões do estado de São Paulo, né, Juninho?
0: Se o voto ficar aqui na nossa região, as coisas melhoram, as coisas ficam mais fáceis da população entender, identificar o seu candidato, que é local, votar, e o voto ficar aqui. Né? Então, eu acho que vamos entender as próximas reformas aí, espero que, de repente, até 2030 isso já seja uma realidade, e aí fica muito mais claro e competitivo, de forma mais saudável para todos nós que moramos aqui na região.
1: Tá bom. Juninho, um abraço para você, um bom dia, eu sei que você tem aí compromissos, e hoje tem sessão da Câmara, aumento de TBI. Acabou a eleição, vem aumento de novo, hein?
0: Pois é, o povo não aguenta mais, hein, um pouco a mais. Eu acho que a gente está num momento de que, tudo que se mexe no bolso das pessoas, isso gera um impacto muito grande. O salário não dá para pagar as contas, o mercado está caro, a gasolina está cara, tudo está caro, e o governo, ele precisa entender isso e fazer manobras. Fazer manobras para não chegar, tirar mais dinheiro do bolso do cidadão em si, tentar incentivar que o cidadão ganhe mais dinheiro, que o comércio dele vá melhor, que as coisas melhorem para ele. Mas não, a hora que aperta, é do povo que ele quer tirar, e se Deus quiser, o meu voto não tem, né, o meu voto, o TDI, esse projeto do prefeito não vai ter, mas a gente vai entender os outros vereadores lá, o que eles vão dizer, como eles vão votar. Mas eu acho que temos que ter consciência. O Bragantino, o brasileiro, ele está cansado de aumento de impostos, e a consciência, ela tem que ser uma coisa que a gente tem que se colocar no lugar das pessoas, ter consciência. Primeira coisa, né?
1: Com certeza.
0: Hoje, espero que não passe.
1: Até porque é 1% só. Mas para um terreno que vale 800, né, 900 mil, está 2%, tem um valor de 180. Colocando 3%, vai para 270, né, Juninho? É uma diferença bem grande. É?
0: Exatamente. 1% hoje, num montante como esse, num valor alto como esse, faz toda a diferença ali para o dono do terreno, para o corretor, para quem está... Enfim, então é uma coisa que... A gente não está falando em valores pequenos, está falando em imóveis. Imóveis são coisas grandes, são valores grandes, e impacta diretamente aí no trabalho de quem mexe com isso, de quem trabalha com isso diretamente, né?
1: E até tem um fato, né, que poucas pessoas também se lembram, talvez, ou lembrem agora, né? Teve aumento de IPTU ano passado, com isso já aumentou o valor venal, né? Teve esse dado que pouca gente está lembrando, né, Juninho?
0: Exatamente, então, muito bem lembrado, exatamente. Então, se for calculado dessa forma, você imagina os valores, como vai ser, né, na hora de fazer a aclaração, né?
1: Com certeza. Juninho, que você tenha um bom dia, Deus te abençoe, parabéns, e a Bragança FM coloca aqui à sua disposição. Você, a hora que quiser, sabe que tem os microfones abertos aqui para a gente conversar, para a gente bater um papo, para a gente realmente estar aqui colocando o seu trabalho. Eu sei que você é uma pessoa dedicada ao esporte, à saúde, à educação. Você tem essa vontade, eu digo isso, eu conheço você, você que é um cara do bem, eu falo sempre. Você é uma pessoa que eu tenho no meu coração. Um abraço e parabéns pelo seu trabalho e pela sua campanha.
0: Muito obrigado pelas palavras, Jango, e pela oportunidade que você está falando aí com vocês da rádio. Ficar com Deus aí, todo mundo.
1: Tá bom. Então, eu conversei com o Juninho Boi, que foi candidato a deputado estadual por Bragança Paulista pelo PSB, falando com a gente sobre a sessão da Câmara de hoje. São 9h15, foi um giro de informações e notícias com a entrevista com o Juninho Boi. Vamos ao sucesso musical, Marcinho, e voltamos aqui no Primeira Mão desta terça-feira.
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15: São 9h27. 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Deixa eu mandar um abraço especial aqui pro pessoal que tá ouvindo a gente aqui. Nessa semana, Marcinho, andando por aí, pelas ruas, pela cidade, Bragança, a gente viu vários e vários amigos. 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Um abraço aí também ao Alisson, também um abraço, e também a Lembradeira, é artesanato apaixonado do seu mundo personalizado, para Carol. Carol, um abraço para você, obrigado pela audiência. Também mandar um abraço especial aqui pro pessoal da Kim Fraldas, ali na Pires Pimentel, ali logo abaixo do Mercado Municipal, número 404. Ao Kim, um abraço para você, obrigado pela audiência e pelo carinho. 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Fala, Natal tá chegando, né, Marcinho? Olha, daqui a pouco já é Natal. A gente vai estar com o Jingle Bell, Marcinho chegou com o Papai Noel. Marcinho. Será que teremos Natal de luz esse ano? Vai? Acho que vai, né, Marcinho? Mas vamos falar das festas, Marcinho. Nós temos aí uma semana aí dedicada à nossa padroeira do Brasil, Nossa Senhora Aparecida, com vários eventos aqui na cidade de Bragança. E hoje, para vocês que são da Vila Aparecida, nós teremos hoje a presença do Dom Márcio, que estará celebrando hoje a novena da padroeira Nossa Senhora Aparecida, lá na Vila Aparecida, no professor Luiz Nardi. Preciso conversar com o Frei Rivando, com o pessoal, sobre a festa, né, dos shows que haverão no final de semana.
16: É verdade, também vamos começar aqui com as festas alusivas à padroeira do Brasil, Nossa Senhora Aparecida, e vai ter festa também nesse final de semana, lá no bairro do Bressado Valado, dia 10 e 11 de outubro, vai ter festa do Bressado Valado, começando no sábado, dia 10, às 7 horas da noite, teremos a celebração da palavra, às 20 horas, show de Alex Lopes, e no domingo, dia 11, às 9 horas da manhã, temos início da programação. Às 11 horas da manhã, apresentação artística, e logo após o grande leilão lá do Biriçado Valado, né? E teremos as barracas de pastel, coxinha, espetinho, frango, polenta, batata frita, doces, bebidas e muito mais. E também no final de semana acontece festa no Poço de Monta. No dia 9 até o dia 12 de outubro, a festa, segundo o Festival do Café. Você que gosta do café, hein? Tem gente que vem aqui tomar café aqui na rádio, que o café
15: de café. Aquele café bom. Especial, artesanal, né, Marcinho? Não é o cafezinho que o Marcinho faz aqui, mas tu céu pode faz, né, Marcinho?
16: Opa! A segunda oficial do café começa dia 9 ao dia 12 de outubro, no Poço de Monta, e vai ter a entrada gratuita das 10 horas da manhã até as 20 horas. Vai ter degustação de café, cafés especiais, produtos locais e feira de produtores rurais. E também, junto com a festa do café, vai ter a Copa do Mundo de Pelagem em Manga Larga. Você gostei seus cavalos aí, quiser dar uma olhada em uns cavalos bonitos, lá vai ter, hein? E vai ter prova dos três tambores. E o 14ª prova de marchas e moares e esquinos. E a festa, no dia 12, vai ter a festa de Diário das Crianças, que é dia 12 de outubro, que é na segunda-feira, que é dia do Padroeiro do Brasil. Festa das Crianças vai ter lá, vai ir brinquedos lá no posto de monta para criançada. Outro evento que acontece também, e esse aqui lá na cidade de Pedrabela, mando um abraço a todos os pedrabelenses, que nem os meus conterrâneos, como diria o Silvio Santos, né?
15: Odunga, um abraço para você, Odunga, pessoal lá, a gente recebe com muito carinho, também a Simone, lá do posto de gasolina, sim, o meu amigo Odessa da farmácia, o Rui, que é meu grande amigo, Apocalipse, tem a farmácia também lá no município de Pedrabela, a gente vai lá, muito bem recebido, também a Max, lá, que é o supermercado, o pessoal lá que a gente teve contato nesse período, um pessoal que recebe a gente com muito carinho, né, Marcinho?
16: Dia 9, sexta-feira, já começa a festa lá em Pedrabela. Sexta-feira, dia 9, né? Às 15 horas, temos a missa lá na Igreja da Matriz, na Praça São Sebastião. Às 7 horas da noite, a missa lá no Alto da Pedra. No sábado, que é dia 10, às 15 horas, missa da Matriz. Às 7 horas da noite, missa no Alto da Pedra. No domingo, que é dia 11, às 8 horas da manhã, missa na Matriz. Às 10 horas, missa da Emília. E às 18 horas, missa na Emília. No dia 12, que é dia do Padroeiro do Brasil, tivemos vários horários de missa. Já começa às 6 horas da manhã, lá com missa lá no Alto da Pedra. Às 7h15 na Emília, às 8h30 na Emília, às 9h50 na Matriz. Às 10 horas no Alto da Pedra. E na parte da tarde, às 11h30 na Emília. Às 13 horas na Emília. E às 15 horas, a última missa do dia, na Emília, na parte de baixo da Pedra. E também aqui, só para fechar, para você que está aí ouvindo a programação, vou falar aqui da Padroeira do Brasil, Nossa Senhora Aparecida, onde teremos vários eventos. Já começou no dia 3 com a novena e vai até o dia 12 de outubro. E teremos várias atrações, inclusive o show da Taeme e Tiago, né? E o padre Antônio Maria, que vai estar se apresentando na Basílica Nacional de Aparecida.
15: Que benção, né, Marcinho? E também lembrando que haverá missa às 10 horas da manhã na Igreja de São Francisco e desce a procissão para lavar pés, onde haverá a consagração, que é uma coisa tradicional, mais de 50 anos lá naquele triângulo da Praça da Rotatória do Lava Pés, né? Que começou como o Sr. Lélio e hoje é através do padre Sidney que retoma essas atividades e a comunidade está muito feliz. Um abraço a Val, o Biju, todo o pessoal que está organizando. É a bênção das rosas e a consagração à Nossa Senhora Aparecida será no dia 12, que é o dia da padroeira, a partir das 10 horas a missa e depois ao meio-dia a consagração ali no Lava Pés. Fica um convite a todos. Também lembrando vocês, sintonizados aqui na Bragança FM, que nós estamos aqui também pedindo para você colaborar com a Festa das Crianças que haverá na Praça Belo Horizonte, lá no bairro do Cruzeiro. Se você quer doar guaraná, doces, barras, pipocas, doce de leite, é só falar com a Andréia, nossa amiga Andréia, no 99851-9975. Ô Andréia, estamos aí buscando aí apoio para você, para que você possa realmente estar fazendo esse evento. Você faz todos os anos para as crianças carentes, que é importante esse momento, né, Marcinho? E com fraternização, de estar sempre aí ajudando aquelas pessoas. Mandar um abraço especial aqui pro Antônio Bugalu, a Fernanda e a sua esposa, que estão na sintonia da Bragança FM. Ô Buga, um abraço para você, saúde, que Deus te abençoe, e muita saúde, nós tivemos essa caminhada aí. E está mandando aqui vagas de emprego, Marcinho. Hoje teremos aqui o momento das vagas de emprego também. Mandar um abraço especial para a Festa das Crianças, que vai acontecer dia 18, lá na Escola de Samba Acadêmicos da Vila. Acabou de chegar aqui dia 18, vamos passar para o Marcinho depois, que o Marcinho adora falar de festa, né, Marcinho? Festa é com o Marcinho mesmo. O Marcinho é o festeiro da rádio.
16: Vou falar aqui da Noite da Pizza, tem também aqui que receber o Padre Marcelo. Vai ter no dia 10 de outubro, sábado, vai ter a Noite da Pizza aqui na Catedral, que é em prol aí da restauração do telhado da Catedral, a partir das 6 horas da tarde. E lembrando que você quiser adquirir aí a pizza, vai ser no salão e pode retirar. Pode tanto comer no salão como pode levar para casa.
15: Delivery.
16: Delivery custa R$40 e vai ser em prol da reforma lá do telhado, né, da catedral, que o padre Marcelo nos mandou. E você falou da Vila Aparecida, só para fechar aqui, Jango, hoje que é dia 6, hoje teremos a missa, que vai ser às 15 horas, e a consagração da Senhora Aparecida. E hoje também tem aí às 7 horas da noite, 19 horas, a saudação mariana, e às 19h30, a novena solene da padroeira, com oferta de flores, feita por Dom Márcio, que é bispo lá de São Paulo.
15: Santana, né? Zona Norte de São Paulo, não é isso, Marcinho? Isso. Deixa eu mandar um abraço especial aqui, para Josi Gimenez, que está na sintonia da Bragança FM. Josi, um abraço, bom dia, obrigado pela audiência, pelo carinho. Também a Maria de Fátima, na sintonia. O Chininho, conhece o Chininho? Chininho. O Chininho, do Menin, está também na sintonia. Um abraço, Chininho, um abraço para você. Também um abraço pessoal da Padaria Cardoso. Olá, Erson, um abraço a você, todos os funcionários da Padaria Cardoso, que nos serve sempre com muito carinho. A gente é muito bem recebido por todos os amigos, que lá, aquele café da manhã, né, Marcinho? Que nós temos toda manhã lá na Padaria Cardoso, a centenária de Bragança Paulista, e tem a Nova Cardoso, que fica lá no Padre Aldo Bonini, ao Regis e todo o pessoal que sempre nos recebe com muito carinho. Mandar um abraço especial para Sara, lá na Vila Aparecida, que está ouvindo aqui a Bragança FM, por Edgar Maciel, nosso grande amigo mecânico, aí da Pires Pimentel, em frente ao posto da Biquinha. Também a Edna, lá da banca do Mercado Municipal, que está na sintonia, vai ter show no sábado, ela vai passar para a gente. Também um abraço especial para Ana Cripa, lá da Santa Luzia, que está na sintonia da 79.7, o Edinaldo Pedreiro, lá da Águas Claras, o Rivaldo de Souza, do Campinho, também na sintonia. E eu quero fazer aqui um agradecimento, mas sim especial, ao HUSF de Bragança, ao Frei Bartolomeu e também ao Leandro Olian. Duas coisas que aconteceram semana passada, e prontamente o HUSF conseguiu marcar uma pessoa que estava aí há mais de quase 6 meses, Marcinho, numa cadeira de roda, sem ter uma solução, e a gente entrou em contato, uma pessoa nem é de Bragança, é de Atibaia. E também quero fazer um agradecimento especial ao Dr. Marcelo Oftalmo, aqui de Bragança Paulista, do SEBRAP, aqui de Bragança, do Centro Oftalmológico. Dr. Marcelo, que atendeu uma amiga nossa, a Modesta, lá de Pinhalzinho, a Modesta Torricelli, que passou por ele, está muito feliz, está melhor. A gente fica muito, assim, o coração, né, cheio de gratidão a essas pessoas que sempre estendem a mão e ajudam ao próximo. São 9h39, você ligado aqui no Som da Região. Vamos sucesso musical, voltamos com mais notícias, mais informações daqui a pouquinho para você sintonizado aqui no Som da Região.

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2: 9h49, vamos ao giro de informações e notícias chegando aqui para você ligado no som da região da Bragança FM.
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2: O avanço da direita no Congresso desafia Alcolumbre e Mota nas presidências da Câmara e do Senado para 27. Políticos se aproximam do presidente Lula, candidato à reeleição, e enfrentam desgaste com aliados de Flávio Bolsonaro, como temas da anistia e o fim da escala 6x1. Com isso, o Congresso Nacional ainda pauta para que vote ainda por esses dias, né? A maior dificuldade é uma outra reeleição prevista para fevereiro de 27, onde irá escolher os novos comandantes, tanto da Câmara como do Senado. Ambos buscam a reeleição, mas vai depender, logicamente, do que vai acontecer agora no segundo turno. Tanto Mota quanto Alcolumbre se aproximaram do presidente Lula nos últimos meses. O presidente da Câmara, de forma mais explícita, pedindo votos para a reeleição do petista. Na conta de Mota estava a tentativa de eleger seu pai, Nabor Vanderlei, do Republicanos da Paraíba, como senador pela Paraíba, estado em que Lula historicamente é mais forte. Porém, Vanderlei não foi eleito. O caso que tem causado uma polêmica muito grande é a questão que envolve o Rio de Janeiro nas eleições para governador. Nós tivemos a eleição no último domingo e a situação que envolve é a questão do candidato Anthony Garotinho. Eu estou na linha com o Dr. Milton de Moraes Terra, que é advogado eleitoral, especialista, para falar um pouquinho dessa situação que envolve o Rio de Janeiro. Dr. Milton Terra, bom dia, que prazer recebê-lo aqui no Primeira Mão.
4: Bom dia, Jango. Bom dia aos ouvintes da FM Bragança. Estamos aí no pós-eleição, né? Ainda repercutindo os efeitos aí da eleição de domingo, né?
2: O caso que tem chamado a atenção, doutor Milton, é o caso do Rio de Janeiro. O Garotinho, segundo informações que são noticiadas pela imprensa, desistiu do recurso de eleição e o Rio de Janeiro pode acabar a eleição no primeiro turno, já que Douglas Ruas, do PL, e Eduardo Bolsonaro, até a apuração, porque os votos do Garotinho não estavam computados. Queria que o senhor explicasse um pouquinho para os nossos ouvintes o que, que pode acontecer nesse cenário.
4: Jango, o que acontece no Rio foi o seguinte: o candidato ex-governador Antônio Garotinho foi impugnado seu pedido de registro de candidatura pelo candidato Eduardo Paes, porque, segundo a impugnação, ele estaria inelegível por conta de uma condenação anterior que não estaria ainda. Haveria uma discussão sobre a contagem, prazo de inelegibilidade dele, se já estaria vencido ou não. O TRE do Rio indeferiu o registro, disse que não, que ele ainda estaria inelegível porque o prazo de inelegibilidade dele não teria ainda se esgotado, né?
2: Correto.
4: E ele entrou com recurso e naturalmente continuou fazendo campanha e concorrendo como subjúdice, né? De modo que os votos dele estariam condicionados ao provimento desse recurso. Ocorre que depois da eleição, a gente tem notícia aí que ele teria desistido do recurso. E aí muda a situação eleitoral, porque os votos dele seriam anulados, e segundo a gente tem notícia, essa anulação diminuiria o coeficiente dos votos totais e daria a eleição para o Ruas já no primeiro turno.
2: Até porque ele teve 3,4 de votos e com essa retirada de votos seriam nulos, mas na contagem entre o Eduardo Paes e o Ruas teria mais de 50%, não é isso, doutor?
4: Pelo que me recordo, a diferença do Ruas para ganhar a eleição seria de menos de 1%, né?
2: Ele teve 49,27.
4: Então, 49,27, quer dizer que se anulados alguns votos aí, ele teria mais de 50%.
2: Sim.
4: Dos votos válidos, e se ele tiver mais de 50% dos votos válidos, ele é eleito já no primeiro turno.
2: e agora compete ao TRE do Rio de Janeiro, ou ainda vai depender do TSE, doutor Milton?
4: Então, agora ele desistindo do recurso, essa informação é encaminhada para o TRE do Rio de Janeiro, que vai ter que fazer uma retotalização dos votos.
2: Ah.
4: Aí considerando os votos dele como nulos.
2: Uhum.
4: Né? E aí, com essa retotalização, possivelmente estaria a eleição ao Ruas já no primeiro turno.
2: Aí, no caso, não cabe nenhum recurso mais do Eduardo Paes ao TSE de Brasília, né?
4: Não, porque a desistência do recurso é uma faculdade do candidato, né?
2: Correto. Uhum.
4: Não cabe a parte contrária... Não cabe a parte contrária... impedir a desistência, né? É um ato de voluntariedade do candidato.
2: Correto. Então tá aí, então o Rio de Janeiro também poderá ter já resolvido a sua situação, dependendo agora do TRE do Rio de Janeiro, o Ruas poderá ser proclamado como governador eleito, né, doutor Milton?
4: É o que a gente tem notícia aí disso, que fazendo a retotalização, a gente logicamente não fez os cálculos, mas fazendo a retotalização, ele já estaria eleito no primeiro turno.
2: Com certeza. Doutor Milton, mais uma vez, obrigado pela explicação, pela informação. É um prazer tê-lo aqui e uma boa semana, doutor Milton.
4: Grande abraço aí para vocês e boa semana para vocês todos.
2: São 9h56, conversei com o doutor Milton Terres, é advogado especialista na área eleitoral, colocando a situação que envolve o Rio de Janeiro, mas sim, poderá ter aí já definido também o Ruas como novo governador dessa desistência do Antony Garotinho, que acabou desistindo aí do recurso, ele que disputou a eleição sub judice. São 9h56, um sucesso musical, faturamos e voltamos aqui no Primeira Mão desta terça-feira.

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1: São 10 horas e 14 minutos de volta aqui no Primeira Mão Semana. É mais uma vez com satisfação e prazer que eu recebo o Dr. Mauro Moreira, ele que é vereador da Câmara Municipal do Rede. Nós estamos nesse assunto, esse tema da questão da educação. Falamos aí durante um período sobre a primeira infância e agora a gente vai falar dessa questão da formação e a qualificação dos professores. Doutor Mauro, bom dia, que prazer tê-lo aqui de volta.
2: Bom dia, Jango, bom dia, Márcio, bom dia aos ouvintes da Bragança FM. É um prazer, um privilégio estar aqui conversando com você, Jango, com o nosso querido público, falar sobre educação e hoje um tema importante. Falar sobre professor, né? O que está acontecendo, né? Nós estamos vivendo um momento de apagão de professores, né? Os nossos jovens não se inclinam mais para a carreira do magistério, não querem mais ser professor. Falar um pouco sobre isso, Jango. Você que é uma figura pública na nossa cidade, defensor dos professores, você tem uma imagem muito positiva no nível, no meio do professorado. E a gente falar um pouco sobre isso no sentido de poder valorizar e reconhecer os nossos professores como as figuras mais importantes do processo de educação.
1: É aquela ditado antigo, né, do professor Mauro, a gente que é mais vivido, né, para não dizer que a gente já está numa idade, a gente tinha sempre como referência a segunda mãe, a professora. Na época eram mais mulheres que eram professoras nas escolas, né?
2: Mas... ainda hoje, né?
1: Sim.
2: A grande maioria, cerca de quase 80% dos professores são mulheres, né? Nós temos no país cerca de 2 milhões e 800 mil professores na educação básica, e a grande maioria são mulheres, né? E o que a gente tem percebido, os dados mostram, Jango, que os nossos professores, nós estamos repondo professores com ex-professores, professores que já tinham se aposentado, tinham se afastado da docência e agora voltam. Eu vejo isso como uma notícia muito positiva, né? Aproveitar novamente, trazer para a educação pública esses professores.
1: Pela experiência, né, Mauro?
2: Experiência de vida. É possibilidade de uma nova etapa para essas pessoas, gerar renda para essas pessoas, gerar engajamento dessas pessoas na educação.
1: E até a questão mental, né, doutor Mauro? Que acaba,
2: sem dúvida,
1: a pessoa sendo útil, né?
2: O ser humano, Jango, ele precisa, obrigatoriamente, do ponto de vista psicológico, ele se sentir relevante, importante e útil, né? Quando você se sente útil, você se sente bem, você se sente relevante, você se sente pertencente àquele contexto social. Então, agora eu passo a pertencer novamente ao corpo docente. De uma Secretaria de Educação. Isso é muito importante. Uma vez que nós estamos num período onde os nossos jovens se desencantaram pela profissão de professores, de professor, motivado por vários fatores, né, Jango?
1: Sim.
2: A baixíssima remuneração, né? Os professores são muito mal remunerados. E nós defendemos a ideia de que os professores, por terem nível superior, precisam ter isonomia salarial com qualquer outra profissão também de nível superior.
1: Igualar o salário, né,
2: Tom? Não tenha nenhuma dúvida disso. E é fundamental. E, sobretudo, eu defendo muito essa ideia, Jango, porque eu entendo que o professor é a figura mais importante da sociedade.
1: O exemplo é o Japão, né, doutor Mauro?
2: Sem dúvida.
1: O professor lá né?
2: É reverenciado. É reconhecido no Japão, na Finlândia, na Austrália,
1: Coreia do
2: países,
1: Sul.
2: Na Coreia do Sul. Nós precisamos também, na nossa cidade, agora a oportunidade que nós temos para poder escrever o novo plano municipal para a nossa educação, de 2027 a 2037, são 10 anos, é a oportunidade da gente criar mecanismos para valorizar, para reconhecer e apoiar os nossos professores.
1: E motivá-los, né?
2: E motivá-los.
1: O professor diz a questão da remuneração. Eu fui professor, dei aula há 27 anos na rede estadual e eu sei bem, nunca nenhum e ninguém está satisfeito com o salário que ganha. Começa por aí. Mas o professor merece esse apreço, ou esse carinho, essa atenção dos governantes, né, Mauro?
2: Eu não tenho nenhuma dúvida, Jango, que a relevância, a importância do papel do professor, só por esses dois fatores, relevância e importância, nós precisamos reconhecer com melhores salários os nossos professores. Eu entendo que isso é prioridade zero para qualquer gestor público, é reconhecer e valorizar nossos professores. E depois a segunda etapa vem apoiá-los com capacitação permanente diária.
1: Porque muita, o tempo é muito, né, doutor? É rápido, né? A mudança,
2: né? A educação exige isso. A educação do século XXI exige essa constante atualização, essa constante aprimorar técnicas pedagógicas, técnicas de didáticas, atualizar o conhecimento contemporâneo e para atender a expectativa da sociedade.
1: Mauro, você sabe uma das coisas que eu sempre comento e falo e converso com as professoras da rede municipal, que elas, no período que eu fiz vários concursos, chamei e tal, encontro com elas. Nós tínhamos aqui em Bragança Paulista o núcleo de apoio ao professor e aluno lá na Vila Aparecida.
2: No Napa.
1: O núcleo que tinha, levava até o nome do padre, saudoso padre João Batista Zequim. Acabaram com isso e colocaram uma escola municipal lá. E eu pergunto, e essas professoras? Quanto tempo faz que não tem uma capacitação e uma qualificação as nossas professoras municipais? Aí terceirizam a educação da forma que foi feita. Quer dizer, houve um desmanche total na educação do nosso município. Isso é uma coisa que a gente sente nas professoras. Tão desmotivadas, elas parece que vão lá porque tem a questão de tempo, de salário, que elas precisam, da sobrevivência. E não há aquela... não que elas não queiram, mas até psicologicamente elas estão abaladas.
2: Não tenho nenhuma dúvida, né? Psicologicamente elas estão... As professoras estão abaladas por vários motivos, né? Não só o exercício da docência propriamente dito, né? A sala de aula, o chão da escola, passa a ser, no momento atual, né? Um desafio para os nossos professores e professoras, onde os professores eles estão assumindo papéis muito além daquele que é o ensinar, que é o papel pedagógico, né? O professor tendo que atender necessidades psicológicas dos estudantes, necessidades sociais dos estudantes, né? Várias outras necessidades que não têm a ver com a docência. Isso leva o professor a uma sobrecarga enorme de responsabilidade e de ocupação que seguramente fragiliza a saúde mental desses professores, né? Esse eu acho que é um ponto importante.
1: Crucial, né?
2: O outro ponto, Jango, é a baixa remuneração e também a dificuldade de atualização. Eu tenho percebido que a forma de educação continuada proposto pelas políticas públicas não atende os professores. São cursos, palestras pontuais. Não é isso.
1: Não é essa a realidade na sala de aula, né?
2: Não é. Hoje se defende uma ideia de atualização, de formação de professores no dia a dia. O professor tem que estar diariamente, aquela 30% da sua carga horária que ele tem, né? Se ele dá 30 horas, se ele tem 30 horas aula, 9 horas dessas 30 é dedicado à sua formação, a planejamento das suas atividades, a correção de rumo, correção de avaliações, né? E esse é o momento que diariamente os professores precisam ter apoio para atualização e de educação continuada no dia a dia. E nós temos na cidade, né, Jango, uma estrutura que, infelizmente, ela está sofrendo, que é a FESB.
1: Sim, Fundação FESB, de Ensino Superior de Bragança.
2: Que é uma instituição de educação superior destinada originalmente à formação de professores. Você lembra disso, né? Que era uma faculdade de ciências e letras.
1: História, geografia,
2: que era artes. A formação de professores. E hoje ela tem um curso de pedagogia autorizado, mas sem estudante. Então, a FESB tem hoje vários cursos que não consegue ter número suficiente de estudantes para poder
1: sobreviver, né?
2: E ter a sustentação econômica e financeira da FESB. Então, a gente defende que a FESB seja uma instituição de ensino superior pública, Jango. Eu tenho essa pauta como uma pauta que, para mim, me é muito cara. Eu quero fazer isso, né, com muita energia. Eu tenho conversado com muitas pessoas de que a gente precisa ter uma escola de formação de professores aqui, pública. Então, é possível que a gente articule junto ao governo estadual, junto ao governo federal, um braço de uma universidade pública aqui na FESB, para que seja formação...
1: Um polo referência, né? Da região, né?
2: Um polo de referência na região para uma escola federal ou estadual. E aí, seguramente, nós vamos dar um destino maravilhoso para a FESB. O grupo hoje que administra a FESB é sensível a essa ideia.
1: O Denis, que é o presidente, o conselho, é um grupo realmente, né?
2: Que está imbuído. A FESB tem uma situação que é possível que ela se reerga através de um programa para integrá-la numa universidade pública estadual ou uma universidade pública federal, dando para a nossa região
1: um suporte muito grande, né?
2: Para a educação de nível superior pública. Eu acho que isso tem que ser uma preocupação de todos nós e a gente tem que lutar nesse sentido. Eu vou lutar bastante para isso, Jango.
1: Antes de torcer para isso, sabe da sua dedicação. Até a pessoa fala, doutor Mauro é médico, mas não é questão de ser médico, da profissão. É questão de olhar pela cidade e das áreas que são importantes. A educação é tudo, como a gente fala sempre, né? Sempre começa pela educação. Uma criança bem formada, ela aprende a questão de higiene, a questão de respeito. São vários valores, né, Mauro, que são incluídos nesse contexto, né?
2: Ô, Jango, e a política, né? Ela é algo, assim, fantástico no sentido de que se as pessoas certas estiverem na política, a política será exercida com ética, com responsabilidade, com compromisso. Mas a pessoa certa precisa estar na política. Quais são as pessoas certas que precisam estar na política, no meu entendimento, Jango? São as pessoas que têm o olhar para o mundo, a gente chama isso de cosmovisão, né? São as pessoas que têm a cosmovisão coletiva, que não olha só para si, que não olha só para o seu umbigo, que não tem a visão egoísta. Estar na política é necessário ter o olhar para o outro, olhar para a coisa coletiva, olhar para as políticas públicas. O que a gente percebe é que a política está recheada de pessoas com interesses individuais, interesses pessoais, se distanciando daquilo que a população necessita. Então, se você tiver políticos com cosmovisão coletiva, é um grande caminho para você poder construir políticas públicas de qualidade. E quando você fala em política pública de qualidade, você tem algumas áreas que são fundamentais. Uma delas é a educação. É através da educação que você aprimora uma sociedade. É através da educação que você tira uma sociedade do fundo da caverna, uma sociedade que vive nas sombras, uma sociedade que vive de empirismo, uma sociedade que vive de fake news, uma sociedade que valoriza as sombras e não valoriza a realidade. Essa sociedade você só melhora, você só bota luz nessa sociedade através da educação. Educação pública de qualidade, política pública, onde 74%, 75% das nossas crianças estudam nas escolas públicas.
1: Sim.
2: 100% da nossa população necessita política pública para a saúde. Então, se você não tiver um político que olhe o SUS como um sistema
1: referência,
2: fundamental,
1: né?
2: Referência internacional para a nossa saúde e invista dinheiro nisso, você é um político que não tem a cosmovisão coletiva. Né? Se você tem essa visão recortada, não é a política o lugar para você estar. Então, os políticos que têm a visão do coletivo é que a gente precisa efetivamente valorizar.
1: Não, eu afirmo isso e endosso as suas palavras, e eu sempre fui esse chamado defensor da educação. Nós só vamos melhorar nossa cidade, nosso estado, nosso país, é através da educação. E como falam, mas fica caro. Não fica caro, sai mais barato você investir na educação, você terá um cidadão melhor na sociedade e no futuro. Ele não vai ter problema, ele vai ter condição de emprego. E Bragança, Mauro, tem uma coisa interessante. Tem a Universidade de São Francisco, tem a FESB, tem um IFE, tem uma FATEC, tem um SESI, tem um SENAI. Você quer mais do que isso? Qual cidade do estado de São Paulo que tem tudo isso?
2: Nós temos uma estrutura para a nossa educação bastante satisfatória. Desde a educação da pré-escola, educação infantil, ensino fundamental. E o que precisa realmente, Jean, que a gente tenha políticas públicas e programas dentro do sistema de educação que melhore. a gente deve valorizar, não é apenas o IDEB, não. O índice de alfabetização, o índice de aprovação e progressão dentro das séries. Claro que é importante você ter esses indicadores, mas o mais importante de indicador é a aprendizagem.
1: É isso.
2: Se efetivamente, né, os nossos jovens, ao sair lá no ensino médio, né, depois de 17 anos na escola, que esse jovem tenha condição de progredir, de continuar.
1: Chegar à universidade, chegar a um curso técnico.
2: Ir à universidade ou ir a um curso técnico, ou ser um profissional que tenha conhecimento básico suficiente. Mas não é isso que a gente tem visto.
1: Não. Né?
2: Apenas 8 de cada 100 jovens chega ao final do ensino médio com motivação para continuar. Então, o que a gente precisa é fazer da nossa educação que ela tenha qualidade na aprendizagem, não só nos indicadores, Jango, desde a educação infantil até o ensino médio. Quando você fala de retorno financeiro, né, aquilo que você investiu na educação, retornar para a sociedade no futuro, isso foi demonstrado. Existe uma pesquisa importantíssima feita por um economista, Jango, economista chamado James Heckman. Esse sujeito ganhou o Prêmio Nobel de Economia no começo dos anos 2000, demonstrando, num trabalho de pesquisa de mais de 30 anos, que todo o dinheiro público investido na educação infantil, e se você consegue investir na educação infantil, fazendo a educação infantil ter qualidade, ter um programa eficaz, ter professores motivados, ter as escolas adequadas na educação infantil, esse período é o período mais importante para você construir bases para o futuro desses jovens na caminhada na educação. Né? São os primeiros 6 anos de vida, Jango. Aí é onde nós precisamos ter o suprassumo...
1: O foco nisso, né?
2: O suprassumo da educação infantil na primeira infância. Tem que ser o top, o melhor. Todo investimento tem que ser aí. Porque se essas crianças chegam no ensino fundamental com desenvolvimento cognitivo suficiente para começar a ser alfabetizada, essas crianças que chegam na educação, no ensino fundamental, com capacidades emocionais, capacidades afetivas, capacidades físicas e cognitivas,
1: intelectuais, né?
2: O resto do caminho é mais fácil.
1: Verdade.
2: O resto do caminho é mais fácil.
1: E o que uma coisa que realmente houve, eu digo isso, que houve uma decadência muito grande, foi aquele negócio de ter que aprová-lo. Não tem que ficar em sala de aula e ocupar espaço. Mesmo com nota 0000, ele passa de ano. Né? Isso foi realmente, né, uma coisa, aquela promoção automática, né, doutor? Isso,
2: então,
1: isso causou um lapso de tempo.
2: Ô, Jango, a progressão automática é uma tragédia. Agora, não é uma tragédia a progressão continuada, que é outra coisa. Então, progressão automática é antipedagógico. Não é simplesmente considerar apenas a
1: tem
2: presença,
1: que passar de ano, né?
2: Só a presença do
1: física
2: estudante.
1: Física lá.
2: Teve mais de 50% de presença, suficiente para ser
1: aprovado.
2: Progredir de série. Não é isso que diz as regras. Diz que a progressão continuada é um modelo de progressão onde você tirou daquele jovem o máximo dele. E o máximo dele é nota 3. O máximo do Jango é nota 7. O máximo do Mauro é nota 5. Esse é o nosso máximo. Se esse é o meu máximo, é com essa nota que eu serei aprovado.
1: Sim.
2: Isso é progressão continuada. Mas eu preciso ter certeza que o máximo do Mauro é 5.
1: E ele pode manter aquilo e melhorar, né?
2: Eu vou ser o 5 a vida inteira, Jango. Pelas minhas dificuldades, pelas minhas deficiências.
1: Limitações.
2: Minhas limitações. Então você não pode ter
1: exigir,
2: uma régua,
1: né? Igual,
2: e todo,
1: né,
2: mundo vai chegar ali. Porque nós somos diferentes, nós temos interesses diferentes, nós temos objetivos diferentes, mesmo as crianças. Um quer ser artista, outro quer ser
1: jogador
2: atleta,
1: futebol. Cantor.
2: Outro quer ser cantor, outro quer ser radialista, outro quer ser médico. Esse que quer ser médico tem que ralar para estudar. E eu vi uma pesquisa semana passada, Jango, que diz o seguinte: o sujeito pegou 100 estudantes do ITA, da USP, da Unicamp, das melhores universidades. Os primeiros estudantes. Aqueles que entraram em primeiro lugar, Marcinho, nessas universidades, no ITA e tudo. Aí foram entrevistar esses estudantes. Os melhores estudantes, isso é na vida, Jango, os melhores estudantes, assim como os melhores atletas, são os que mais se dedicam. Ninguém é o melhor se dedicando menos. Não. Os melhores sempre se dedicam mais.
1: E por isso que tem êxito e tem sucesso na vida, né?
2: E os estudantes que passaram em primeiro lugar nessas escolas mais conceituadas do país são estudantes que acostumaram a estudar desde cedo. Então, pais, mães, se vocês querem que os seus filhos tenham desempenho acima da média, eles precisam aprender que tem que começar a se dedicar ao estudo depois da escola. Então, lá no ensino fundamental, todo dia, estudar uma meia horinha. Depois, no fundamental 2, toda hora, todo dia, menos sábado e domingo, estuda uma hora. Senta lá, bota o menino ou a menina na mesa, tem que estudar uma hora. Vamos aprender coisas. Quando chega no ensino médio, Jango, no final do ensino médio, esses estudantes, que são os top, eles estudavam no primeiro ano do ensino médio 2 horas todo dia, no segundo ano do ensino médio 3 horas todo dia e no terceiro ano do ensino médio 5 horas diárias.
1: Para poder disputar depois uma vaga de vestibular e entrar realmente no ano...
2: Na escola top. Então, se você tem o objetivo de estar entrar nas melhores escolas, se dedique ao estudo desde cedo, um tempo do seu dia. Diariamente, comece a estudar lá no ensino médio, no ensino fundamental 1, fundamental 2, ensino médio, e aumentando a dedicação em horas diárias. Aí realmente, essa é a receita.
1: É a regra, né?
2: É a receita dos melhores.
1: É a regra do...
2: E se você quer ser atleta, treine mais que todo mundo para que você seja melhor que todo mundo. Treine mais.
1: Bom, são 10h35, turma, foi um prazer recebê-lo aqui mais uma vez, esse bate-papo é sempre gostoso, quarta-feira que vem, espero que essa parceria...
2: Terça, né?
1: É, terça que vem, a gente está aqui, eu estou na terça hoje, eu voltei segunda, eu estou meio fora do ar, fiquei um mês de férias, viu? O senhor soube da férias que eu tive.
2: Eu soube que você teve férias trabalhando.
1: Mas eu não arrependo, não fiz de coração, eu acho que aquilo que a gente se propõe a fazer, a gente tem objetivos e a gente busca. Eu acredito sempre, eu sempre tive essa coisa comigo. E na terça-feira que vem a gente volta esse assunto. Só para encerrar com o senhor, hoje tem aumento de TBI. Agora, além do aumento de IPTU, que já foi lá em cima o valor venal, agora é mais 1% a mais do valor, é isso?
2: É, 1%...
1: Sobre o valor venal, né?
2: É, 1%, né? Jango, você está falando de...
1: 300 mil, 200, 400...
2: 1% é o aumento... hoje o ITBI é 2%, passará a ser 3%. Então, na realidade, é 50% de aumento.
1: Sim.
2: Então é um aumento de 50%. Vai ser discutido hoje, né? Ele está entrando num regime lá de votação numa sessão extraordinária, também é algo assim que não é nosso habitual.
1: Né? Sufoco, né? É. Passou a eleição, agora vamos enfiar a goela abaixo.
2: Jango, eu quero ouvir. Eu quero ouvir o que, que o Jota tem a falar, o que, que eles devem. O Bruno Leme, que fez o parecer, sim, favorável pela aprovação. O Jota Malo também. Na comissão de saúde, o Josimar foi o relator. Doutor. E ele optou pela normal tramitação para discussão em plenário.
1: Não.
2: Então, acho que nós vamos discutir hoje e avaliar o que, que é o melhor momento. Eu tenho sempre dificuldade, Jango, em aprovar aumento de imposto.
1: Não, doutor,
2: eu sempre tenho dificuldade.
1: O que me passaram hoje, tem até duas perguntas aqui. A pessoa, o valor venal da casa era 300 mil, já foi agora no último valor venal, que esse aumento do IPTU, para 600 mil. Você vai vender esse imóvel? Hoje é 2%, dá 120 mil. Se você passar...
2: 120 mil, né? Não, 12 mil, né?
1: É 12 mil, perdão. Aí você passa agora esse para 3%, você vai pagar 18.
2: 18,
1: sim. Mas vai subir 6 mil a mais. Dou exemplos aqui, muito pessoas que mandaram. Então você veja o absurdo, né, que vai acabar acontecendo por causa desse aumento que houve no IPTU, que vai afetar também aqui, né?
2: O reajuste do valor da planta genérica.
1: Genérica.
2: Isso. Da planta genérica, né? Então, para discutir hoje e a gente...
1: Boa sessão.
2: Ô, Jango, eu sou...
1: democrático, aberto, né?
2: Eu sou representante do povo. E eu vou votar sempre com o povo, né? Eu não sou representante do executivo, sou representante do povo. Então, eu voto sempre com o povo. Claro, boas propostas do executivo, aquilo que é bom para o povo.
1: Com certeza.
2: Eu também apoio o executivo.
1: Tô mal. Boa terça-feira, boa sessão. Até terça que vem, se Deus quiser.
2: Até terça que vem. Boa semana aos nossos queridos ouvintes da Bragança FM.
1: Bom, são 10h38, vamos faturar. Começamos, Tormaldo Moreira, ele que é vereador e médico.
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10: São 11 horas, 2 minutos, você ligado aqui no som da região Primeira Mão. Manda um abraço pessoal pro Guilherme, da Guicar, lá do Jardim Guatemi, mecânica, que está na sintonia da Bragança FM. Ô Gui, bom dia para você, um abraço aí, bom trabalho. É a mecânica lá, Jardim Guatemi, o Gui. Também a Ivonete Dânico, lá também do Jardim Guatemi, na sintonia. O pessoal curtindo aqui a nossa programação. Obrigado pela audiência, pelo carinho. Também a Ângela Rosolfo, lá na Vila Aparecida, curtindo a gente aí na programação da 79.7, o som da região. 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Vamos falar de futebol. Amanhã tem Red Bull Bragantino e Mirassol. Quem está na linha comigo é ele, Luiz Henrique Domingues.
11: Luiz Henrique Domingues.
10: Luiz Henrique, bom dia, tudo bem?

0: Bom dia, Jango. Bom dia pra quem se liga aqui no programa Primeira Mão. Muito bem, aí se preparando também para mais um jogo do Bragantino. Amanhã no estádio municipal Cícero de Souza Marques. Um mês depois do último jogo. Afinal, a última vez que o Bragantino jogou aqui em Bragança Paulista foi lá no dia 5 de setembro. Então faz muito tempo. Então a gente vai voltar aí pro estádio municipal Cícero de Souza Marques para uma partida da 29ª rodada do Campeonato Brasileiro. É o que representa aí metade do caminho do segundo turno do Campeonato Nacional e que a gente vai estar cobrindo amanhã. Mas antes, Jango, eu queria destacar uma informação. Hoje, dia 6 de outubro, às 8 horas, no estádio Monumental de Núñez, acontece o amistoso entre Argentina e Benin. Parece um jogo, num primeiro momento, aleatório, por conta do próprio adversário, já que a Argentina vai enfrentar a seleção de Benin. Mas hoje é um jogo histórico. Afinal, vai ser a última vez que Lionel Messi vai vestir a camisa da seleção argentina. Ele que anunciou sua aposentadoria no mês de agosto, pouco depois da Copa do Mundo de 2026. Agora ele vai fazer o seu último jogo com a camisa da seleção argentina diante de toda a nação argentina em um dos estádios mais simbólicos da Argentina. Se não o mais simbólico, né? É que a Argentina é complicado porque Buenos Aires, para você ter uma noção, a capital do país, é uma das cidades com mais estádios no mundo, se não a com mais estádios. Então, é uma cidade fortemente ligada com o futebol, mas que, querendo ou não, o Monumental de Núñez, ele tem o seu espaço, até por ser a casa da seleção argentina na maioria dos jogos na Argentina. Então, vai ser um jogo histórico, muito especial, uma trajetória que começou há 20 anos atrás, e até começou de maneira bem peculiar, porque o Messi, ele não tem fortes raízes com o futebol argentino de clubes. Ele é de Rosário, tem uma forte ligação com o Newell's Old Boys, mas ele nunca jogou no futebol argentino. Ele começou sua carreira muito jovem no Barcelona e até ele foi até sondado pela seleção espanhola para se naturalizar em espanhol e poder representar a seleção da Fúria. Só que em um amistoso contra o Paraguai, num dia completamente aleatório, um amistoso até marcado às pressas, o Messi acabou fazendo sua estreia com a camisa da seleção argentina e a partir daí começou a construir uma história muito bonita, que teve muitos altos e baixos, mas que nos últimos anos teve muitos mais altos do que baixos. Afinal, desde 2021, quando teve a Copa América, o Lionel Messi se sagrou campeão pela Copa América pela primeira vez, primeiro título dele com a camisa argentina. Ele já havia sido medalhista olímpico, mas as medalhas olímpicas não contabilizam como títulos oficiais, então ele acabou demorando um bom tempo. Depois disso foi campeão da Copa do Mundo de 2022, sendo artilheiro da seleção. Hoje ele ocupa a vice-artilharia da história das Copas do Mundo. Em 2024 foi campeão da Copa América. Nesse meio período, entre 2021 e 2022, um pouco antes da Copa de 2022, a Argentina foi campeã de um torneio que misturava o vencedor da Copa América com o vencedor da Eurocopa. Na ocasião, a Argentina venceu por 3-0 a Itália e se tornou super campeã. Depois disso, foi campeã da Copa do Mundo. Em 2024, campeã da Copa América novamente. E em 2026, vice-campeã da Copa, mas uma campanha muito bonita. Uma campanha que mostrou toda a garra da seleção argentina e que o Messi foi peça central dessa história. E ele foi o símbolo de toda uma geração no futebol argentino. E é uma história que se encerra hoje com a aposentadoria do Messi. Ele é um jogador extra-classe. Para mim, foi o maior que vi jogar. Afinal, não vi Pelé, não vi Maradona. Então, para mim, o Messi é o maior jogador que eu vi jogar. Então, vai ser mais uma história que se encerra na noite de hoje, Jango. Bom, mas agora falando de Bragantino, hoje, quarta-feira, terça-feira, véspera de quarta-feira, é o último dia de treinamentos do Massa Bruta antes da partida do Campeonato Brasileiro. Red Bull Bragantino, que jogou no final de semana, perdeu aí para o Atlético Mineiro lá na Arena MRV, vitória de 1-0 do Galo. E aí agora o Red Bull Bragantino chega mais uma derrota e fica preocupante o cenário nesse segundo turno. Afinal, o Bragantino já vai para a 9ª rodada desse segundo turno e somou apenas 6 pontos. Empatou contra o Coritiba, empatou contra o Atlético Paranaense, venceu o Grêmio, mas foi a única vitória do Bragantino até o momento. E empatou com o Botafogo há 2 rodadas atrás. Lembrando que essa partida contra o Atlético Mineiro no último domingo foi uma partida atrasada da 21ª rodada do Campeonato Brasileiro, que o Massa Bruta aí visitou o Atlético Mineiro. E aí agora o Red Bull Bragantino volta suas atenções para 2 jogos seguidos em casa. O primeiro deles já acontece amanhã contra o time do Mirassol, pela 29ª rodada do Campeonato Brasileiro. O Red Bull Bragantino vai enfrentar o Mirassol, que está tentando se desvencilhar da zona de rebaixamento, está tentando se distanciar dessa zona incômoda. E vem de uma fase mista o time do Mirassol. Nos últimos cinco jogos, foram dois empates, uma derrota e duas vitórias. Vem de vitória contra o Botafogo em casa. Então o Mirassol vem um pouco mais embalado que o time do Bragantino. Afinal, o Bragantino vem de cinco jogos sem vencer. Perdeu para o São Paulo, perdeu para o Bahia, empatou com o Botafogo e perdeu duas seguidas para Flamengo e Atlético Mineiro, respectivamente. Então o Bragantino se complica muito para essa partida. Já conta com desfalques, como é o caso de Alex Vinícius, cumprindo o protocolo de concussão, vai ficar de fora, não treinou ontem. Quem também fica de fora é o Rodriguinho, ainda não recuperado de dores no joelho. E fica a expectativa aí do retorno de Andrés Hurtado, opção para a lateral direita, e também do Rian, que está com a seleção brasileira sub-20. E o Bragantino também tem um outro desfalque para essa partida. Afinal, Nacho Sousa, o meio-campista uruguaio do Bragantino, levou o terceiro cartão amarelo e vai ter que cumprir suspensão diante do Mirassol. E aí o Red Bull Bragantino perde algumas peças, mas claro que o elenco do Bragantino, por mais limitado que seja, ele tem peças de reposição. No caso do meio-campo, é o que está um pouco mais prejudicado, porque perde duas peças. O Nacho Sousa e também o Rodriguinho, que ajudavam bastante na criação. Mas o Bragantino hoje tem no meio-campo o Fabinho, o Eric Ramírez, também tem o Gabriel. E também tem alguns jogadores que podem ser improvisados ali. Então o Bragantino não está totalmente a pé de meio-campistas, mas perde um pouco no quesito criação e vai sofrer um pouquinho para essa próxima partida. Mas de resto não deve sofrer tantas mudanças no time titular. Não em relação, por exemplo, à última partida, que o técnico Wagner Mancini escalou três zagueiros. Acho difícil que ele vai repetir a dose, principalmente porque perdeu um dos zagueiros do elenco, um dos quatro zagueiros utilizados. E o Red Bull Bragantino também contou ontem nos treinamentos com Marquinhos, lateral direito formado na base do Bragantino, que pode sim integrar o elenco para essa partida diante do Mirassol pela 29ª rodada do Campeonato Brasileiro. É, como eu disse, o Red Bull Bragantino jogou no sábado, recebeu folga no domingo, se reapresentou ontem no CPD em Atibaia e hoje faz um último treinamento e amanhã entra em campo às 19h30 pelo Campeonato Brasileiro. E a transmissão aqui na Bragança FM você acompanha a partir das 18 horas. Falando agora do Mirassol, o time do Mirassol, como já destaquei, vem de uma sequência de 5 jogos com 2 empates, 1 derrota e 2 vitórias. Ele não perde aí desde o dia 2 de setembro, então vem construindo uma boa vantagem o time de Mirassol. Está na parte de baixo da tabela, mas muito por conta do mau começo de Campeonato Brasileiro. O começo de Campeonato Brasileiro do Mirassol foi muito ruim. Para você ter uma noção, o Mirassol demorou para conquistar sua primeira... Ele demorou para conquistar sua primeira vitória. Ele até venceu na primeira rodada, mas desde então ele emendou uma sequência de 3 empates. Teve uma sequência aí de 6 derrotas consecutivas. Então está na parte de baixo da tabela, muito por causa do mau começo do campeonato. Só que está na frente do time do Mirassol, do Grêmio, que é o primeiro time na zona de rebaixamento, por 3 pontos. E ambos têm o mesmo número de vitórias. E o Mirassol tem até mais gols, tem menos saldo de gols, melhor dizendo, que o time do Grêmio. Então não respira tão aliviado, só que está com 32 pontos. E em compensação, o Grêmio nessa próxima rodada enfrenta o Remo, um time que também está na parte de baixo da tabela. Então vai ser uma movimentação interessante na parte de baixo da tabela. E o Red Bull Bragantino está lutando para não se aproximar muito desses times. Afinal, desde que as atividades do Campeonato Brasileiro retomaram por conta da Copa do Mundo, o Bragantino despencou na tabela. Ele voltou no mês de julho em quinto lugar, hoje já é o décimo com 36 pontos, e como eu destaquei, somou apenas 6 pontos no Campeonato Brasileiro nesse retorno, e mais um ponto, né, assim, totalizando 7, contando com o jogo do Fluminense, que foi o final do primeiro turno do Campeonato Brasileiro. Então são dois times que vivem momentos muito mistos. O Bragantino vive um momento pior, mas o Mirassol também não vive aquele melhor momento, também não está na melhor posição da tabela. E o time do Mirassol segue treinando lá em São José do Rio Preto, lá em Mirassol. Não teve nenhum compromisso nesse final de semana, não tinha nenhuma partida atrasada, até porque a partida atrasada do Mirassol foi pela quarta rodada, que era o único jogo a menos que o Mirassol tinha, foi lá no dia 2 de setembro. E agora o Mirassol, ele concentra suas atenções para o Campeonato Brasileiro. E durante esse período teve até um espaço para o técnico Rafael Guanais falar sobre o momento do time, até sobre um pouco o adversário, falando do Bragantino, e comentou até sobre a saída do Paulinho, diretor de futebol do Mirassol, que se destacou bastante. Ele que é ex-jogador, inclusive com passagens por Corinthians, até o Bragantino. Ele, depois que se aposentou do Corinthians, virou aí diretor de futebol, ocupou uma cadeira no Mirassol, inclusive foi diretor de futebol daquele time que fez a campanha histórica do Campeonato Brasileiro de 2025 e se despediu do Mirassol nesse último mês de outubro e se dirigiu para o Cruzeiro. E o Rafael Guanais comentou sobre essa saída e a gente vai ouvir agora o Rafael Guanais falando um pouco sobre o Paulinho, que é o diretor de futebol, ex-diretor de futebol do Mirassol, agora no Cruzeiro.
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2: Professor, bom dia.
3: Bom dia.
2: Queria que você falasse um pouco sobre esse período, né, o quanto foi produtivo, serviu para recuperar, né, alguns atletas que também estavam contundidos, sua expectativa para essa partida de amanhã.
3: Bom dia a todos, bom dia ao nosso torcedor. Mais uma vez, a gente aproveita muito bem o período sem jogos, né, fizemos um jogo amistoso, mas basicamente conseguindo concentrar muito na evolução da equipe, né, então não só pensando naquilo que seriam são os dois próximos jogos especialmente, mas na retomada nossa e numa penúltima aí parada, né? Tem mais uma parada de data FIFA, então da gente aproveitar bem esse momento e a percepção que eu tenho é que a gente aí aproveitou muito bem coletivamente, individualmente também, tendo novidades, né, que já vem até desses últimos jogos, jogadores que estão iniciando, jogadores que estão entrando. Então, acredito que é um momento que, no contexto geral, a equipe se encontra equilibrada, né? Se encontra com uma melhor assimilação, o melhor momento pensando em assimilação das ideias de jogo, melhor momento pensando no nível individual da equipe. Então, vários jogadores conseguindo elevar o nível de desempenho, né, pelo menos de forma subjetiva, aquilo que a gente tem como percepção, e isso obviamente transborda para que o coletivo também acabe conseguindo ter evolução. Né? E aí agora precisamos validar isso, né? Não adianta só o treinamento, a gente precisa validar isso. Então temos dois jogos dificílimos, não só pela qualidade dos adversários, mas também pelo motivo de se jogar fora de casa. Então agora é hora da gente realmente validar, e aí eu estou falando primeiramente de desempenho, né? E depois a gente conseguir, obviamente, pensar nos resultados. Mas muito satisfeito com o engajamento, muito satisfeito com o nível de esforço empregado, né? O quanto de carga a gente conseguiu construir, e do quanto que animicamente a equipe se encontra coesa, né, se encontra numa mesma direção.
4: Professor, bom dia. Larissa, bom dia. Da Record. Explica pra gente, então, a questão do que, né, as estratégias necessárias aí para esse próximo jogo contra o Bragantino. Eu tenho uma segunda pergunta. Saída do Paulinho, como é que tá sendo isso? Influencia, querendo ou não, alguma coisa para vocês?
3: A saída do Paulinho é uma saída que traz muita alegria para nós, de uma forma, e obviamente que nós vamos sentir falta do profissional e da pessoa. Mas, ao mesmo tempo, a gente fica muito feliz que é resultado de um trabalho de todos, né? Então, todos aqueles que se beneficiam do trabalho, que se beneficiam dos processos, principalmente, né? O Paulinho está muito relacionado aos processos, ao respaldo, ao ambiente. Então, para nós, um privilégio, uma honra, né, de ter participado desse primeiro trabalho dele como gestor, né, primeiro trabalho fora do campo. Conseguiu compartilhar e nos ajudar muito com suas experiências e conhecimento. E esse é o lado que a gente fica feliz, né, fica feliz. Eu tenho certeza que todos aqui, de alguma forma, comemoraram, né? Sorri com os que sorriem. Tem uma passagem bíblica que fala para a gente sorrir com os que sorriem e chorar com os que choram. Então, o nosso nível de parceria é esse. E, obviamente, é um cara que é um ser humano que fará falta, porque ele é um amigo do dia a dia, ele é uma pessoa equilibrada e uma pessoa que conseguiu contribuir com tudo, mas a nossa relação vai se arrastar, né? Independente do lugar onde a gente esteja, se algum dia a gente tiver a oportunidade de trabalhar junto de novo, mas se não, a nossa amizade, eu tenho certeza que ela vai perdurar, porque foi construída com raízes sólidas. Então, eu fico muito feliz e eu tenho certeza que não só eu, mas todo Mirassol deseja os melhores votos e está indo para um lugar maravilhoso, né? Está indo para o Cabuloso, então vai, tenho certeza que está indo para o lugar certo para essa próxima etapa da vida dele. E a primeira parte da pergunta?
5: Com relação ao jogo,
3: né, de amanhã. E o Red Bull? O Red Bull já é a quinta vez que nós vamos jogar. É um adversário dos mais duros do Brasil. É um, as ideias já muito bem implementadas na instituição. Cada treinador que passa ali consegue trazer a tua contribuição. Mas já é um time que tem suas particularidades em relação à forma de jogar e em relação às características do elenco. Então, um time muito jovem, um time muito, muito intenso. É o time mais intenso da América do Sul, pensando em métricas de intensidade, pensando em distâncias em alta intensidade, distâncias de sprint, quantidade de sprints. É um time muito intenso, um time muito vertical, um time muito, muito rápido, muito forte fisicamente, com muitos valores individuais. Então é um time que eu particularmente gosto muito, respeito muito. E nós já tivemos grandes jogos com eles. Então o que me deixa muito motivado é que nós já fizemos grandes jogos. E por mais difícil que seja, é um momento que, nesse momento, eu acredito que a gente consegue ser muito competitivo. A gente consegue fazer, minha expectativa é de fazer mais um grande jogo contra eles. Das duas agremiações, acredito que um jogo que deva ser decidido no detalhe, mas um jogo muito parelho também. Eu acredito que eles respeitam também o Mirassol, respeitam aquilo que já houve de embate, já houve de jogo. Então, muito respeito de ambas as partes, respeito ao Mancini, respeito à instituição, respeito aos jogadores, e tenho certeza que é recíproco. Então, expectativa que possa acontecer um jogo, um grande jogo, um jogo muito difícil, mas um grande jogo. E, como eu falei para o Rafa, é o momento da gente validar esse período. Agora, minha expectativa é essa, que a gente consiga validar esse ótimo período pós-parada, conseguindo fazer, performar bem. E aí, se performando bem, eu acredito que a gente tem chance de sair de lá com um bom resultado.
2: Professor, são quatro jogos.
0: Então tá aí, Rafael Guanais, comandante do time do Mirassol, após uma coletiva de imprensa, falando sobre aí desempenho do time, também falando sobre a saída do Paulinho e também sobre o Bragantino. E ele até citou o quanto o Bragantino é um grande adversário e que respeita o time. E assim, vai ser mais um time que o Bragantino vai encontrar, que eliminou o Massa Bruta no ano, porque o Atlético Mineiro, que o Bragantino jogou no último sábado, dia 3, foi o grande algoz do Bragantino na Copa Sul-Americana, e o Mirassol foi o grande algoz do Bragantino na Copa do Brasil, quando o Massa Bruta empatou em 1-1 aqui em Bragança Paulista no jogo de ida pela quinta fase, e no jogo de volta lá em Mirassol acabou perdendo pelo placar de 1-0, e inclusive acabou, como é que fala? Na verdade, foi 2-1 para o time do Mirassol naquela ocasião, e aí o Mirassol acabou saindo com a classificação, e uma falha, mais um lance de falha coletiva de ambos os times, e que o Red Bull Bragantino novamente paga por conta de erros individuais que acabam impactando no resultado e possivelmente numa eliminação. Mas a boa notícia é que o Red Bull Bragantino perdeu pouco para o Mirassol nesse ano de 2026. No Campeonato Paulista, os dois times empataram. No Campeonato Brasileiro, no primeiro turno, o Bragantino venceu por 1-0. Na Copa do Brasil, em Bragança Paulista, empataram em 1-1. E aí, a única vitória do Mirassol foi no jogo mais decisivo do ano no duelo entre esses dois times. Mas o retrospecto do Bragantino, sobretudo aqui em Bragança Paulista, é muito positivo. Porque se a gente for lembrar, no ano passado, na estreia do estádio municipal Cícero de Souza Marques, o Red Bull Bragantino já venceu por 1-0 o time do Mirassol, então tá aí defendendo uma sequência invicta em casa diante do time de Mirassol, e assim, esse já é um duelo bem tradicional, afinal eles já se enfrentavam em outras ocasiões, como Série B, Série C, Campeonato Paulista, e enfim, eles ficaram um período sem se enfrentar, mas que é um duelo bem tradicional entre esses dois times do interior. São cidades distantes uma da outra. Na Bragança Paulista fica aproximadamente 4 horas de Mirassol, mas são dois times que estão representando o interior do estado de São Paulo nesse campeonato brasileiro, Jango.
6: 11h23, está aí o Luiz Henrique trazendo as informações do jogo de amanhã com transmissão da Bragança FM. E tem uma boa notícia, tem ingressos para os ouvintes, né, Luiz Henrique?
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6: Tá bom, Luiz Henrique, até mais. Logo mais você volta aqui na programação da Bragança FM com a Tarde Sertaneja. Depois o Gol de Placa aqui pelo Som da Região. Um abraço, menino.
0: Um abraço, Django.
6: 11h24, comecei com o Luiz Henrique Domingues, dando destaque aí o jogo do Bragantino contra o Mirassol amanhã. Vamos faturar e voltamos. Já vou começar com o Glauco, do Cartório Eleitoral, para falar dessa última domingo das eleições. Se houve ocorrência, o que aconteceu, vamos bater um papo com o Glauco.
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1: São 11 horas 33 minutos. Nós estamos com o Glauco, diretor do Cartório Eleitoral de Bragança Paulista, e a gente vai bater um papo a respeito desse final de semana. Tivemos o primeiro turno. Como é que foi realmente as eleições aqui em Bragança e também as cidades que fazem parte da 298ª sessão? Glauco, bom dia, é um prazer recebê-lo e agradecer pela sua atenção.
2: Bom dia, Jango, bom dia a todos os ouvintes, é sempre um prazer estar conversando com vocês.
1: Como é que foi, Glauco, aqui em Bragança Paulista e nas cidades que pertencem aqui, que é Tuiuti e Vargem, né? São as duas cidades que pertencem aqui a Bragança, né?
2: É Tuiuti, Vargem e Pedra
1: Bela,
2: né? Nós
1: Pedra
2: temos aí ao todo 4 cidades.
1: Uhum.
2: É, mas o saldo, Jango, foi extremamente positivo, né? Embora nós tivemos aí um grande fluxo de eleitores durante todo o dia, com filas e uma relativamente grande espera em alguns momentos, mas assim, todos os eleitores conseguiram votar tranquilamente, os locais de votação eles estavam devidamente limpos, identificados, nós não tivemos, felizmente, nenhuma intercorrência que necessitasse, né, de uma intervenção maior aí por parte aí do cartório, dos servidores, do pessoal do apoio. Então, um saldo extremamente positivo.
1: Que coisa boa, boa notícia, né? E não tivemos também nenhuma ocorrência assim mais grave de algum candidato, boca de urna, foi tudo tranquilo, né?
2: Não, foi bem tranquilo nesse sentido também, né? Nós não tivemos nenhum crime eleitoral no dia da eleição. Tivemos algumas situações aí na véspera, né, de algumas
1: Sim.
2: denúncias que foram rapidamente aí resolvidas, digamos assim, mas assim, no dia do pleito o eleitor ele conseguiu votar tranquilamente, e isso para nós aí foi um motivo aí de grande satisfação, né. Nós contamos também durante todo o dia com o apoio aí do Ministério Público Eleitoral, os promotores estiveram acompanhando a votação. O doutor Rogério foi em todos os locais de votação, o doutor Ricardo aqui da nossa zona também participou, os juízes eleitorais estiveram presentes, então houve um acompanhamento aí muito direto das autoridades, o que também traz uma maior tranquilidade aí para o eleitor.
1: Não, com certeza, a gente acompanhou, eu até votei no Maria Elisa, estava uma fila daquelas, viu, Cláudio? Eu falo para você, por volta de 9h30, 10 horas da manhã, mas faz parte, como você colocou, do número de pessoas que compareceram, os eleitores que compareceram para votar. Uma coisa importante, Cláudio, que você até, nesse período de férias que eu estive aqui, você falou com a gente, é a questão das pessoas com mais de 70 anos, a importância deles comparecer à urna até para a questão da prova de vida, né, Cláudio?
2: Exatamente. Na verdade, nessa eleição aí, o número de idosos aumentou assim exponencialmente, justamente em razão aí dessa situação, né? O INSS acabou baixando aí uma resolução que regulamentou isso, portanto, de vida fosse realizada através do simples comparecimento aí na sessão eleitoral. Então aí nós tivemos um grande contingente de eleitores aí de mais de 60 anos, aposentados, que compareceram justamente para conseguir efetuar essa prova de vida.
1: Que coisa boa, é boa notícia. E agora vem a expectativa, agora para o segundo turno. Já estão se preparando aí, Glauco?
2: Ah, já começamos preparativos aqui. Na verdade, nós estamos ainda organizando os cartórios, né, em razão da eleição do domingo, mas nós já iniciamos aqui os preparativos. Estamos aguardando aí o TRE agora liberar os novos dados, né,
1: Sim.
2: os candidatos aí que concorrerão. E nas próximas semanas voltaremos então agora os procedimentos aí de inseminação das urnas, preparação aí de todo o material que será de novo encaminhado às sessões eleitorais para que o eleitor consiga comparecer no próximo dia 25 de outubro para eleger o presidente da República.
1: É, aqui em Bragança são 371 sessões, né?
2: 371 sessões aí, exatamente.
1: É um trabalho que não para, né? Mas eu quero agradecer a você, colocar você à disposição aqui da Bragança FM e até o dia 25, antes um pouquinho, a gente vai estar conversando aí para a gente passar alguns detalhes, algumas informações aos eleitores. Deverá ser uma votação mais rápida, com certeza, porque dois votos só, né, a pessoa pode escolher um dos candidatos. Isso facilita também a questão de filas, né?
2: Não, com certeza, né, Jango? Eu acho que assim, tudo aquilo que ocorreu no primeiro turno em termos de demora, agora no segundo turno a gente não vai ver isso, com certeza. Vai ser uma votação extremamente rápida, tranquila, o eleitor vai conseguir comparecer aí e rapidamente já vai resolver essa situação. E assim, só reitero sempre, né, Jango? É muito importante que o eleitor realmente compareça,
1: sim,
2: né, e possa aí exercer o seu direito cívico de escolher um representante nesse momento tão importante para a nossa democracia.
1: Com certeza. Glauco, parabéns aí a vocês do cartório, todos os funcionários, ao doutor Rogério Filóquio, ao doutor Ricardo, ao doutor Edson, que sempre nos atende com muito carinho. Estamos aqui à disposição. A Bragança FM sempre abre esse espaço, viu?
2: Eu que agradeço aí.
1: Um abraço, bom dia. São 11h38, conversei com o Glauco, o diretor do cartório eleitoral de Bragança, falando aí de um resumo, né, do que aconteceu no último domingo, que nós tivemos aí o que realmente é o momento da democracia, de você exercer o seu direito de cidadania. São 11h38, bom sucesso musical, Marcinho. E voltamos depois já com vagas de emprego para você que está ligado aqui no som da região da Bragança FM.

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0: São 11h49, hein, para a Gança Paulista, a primeira mão dessa terça-feira, dia 6 de outubro. Estamos chegando já final do ano, né, Marcinho? Segundo turno, dia 25, depois vem aí finados, daqui a pouco é Natal, dezembro, né? Nós aqui da Bragança FM estaremos aí premiando você também, ouvinte da Bragança FM, aquele Natal feliz, né, Marcinho? Aquele show de prêmios que nós fazemos aqui todos os anos, aqui desta volta a Bragança FM, o som da região. Apenas lembrando, mandar um abraço especial pro Paulão e a Biana, que estão ouvindo aqui a Bragança FM, eles estarão no sábado, lá na Vila Aparecida, no sábado. Sábado é dia 10, né, Marcinho? É isso? Dia 10 é sábado, eles estarão na Vila Aparecida cantando e no domingo nós teremos aí, na sexta-feira, nós teremos o show do Agnaldo, estamos organizando shows lá da festa da padroeira da Vila Aparecida. Marcinho, você ficou folgado desse tempo, você não trabalhou durante um mês aí e tal, vamos trabalhar, Marcinho? Vagas de emprego para você ligado aqui no Som da Região.
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0: Para você que realmente quer trabalhar, o Supermercados União tem vagas de emprego para vocês. É, para você que é repositor, para você que é operador de caixa, padeiro, confeiteiro e açougueiro, o Supermercados União está abrindo vagas. Basta você passar em uma das lojas do Supermercados União e levar o seu currículo. Deixa o seu currículo lá. Fala que você ouviu na Bragança FM aqui no Primeira Mão, a gerente ou o responsável pela loja vai receber o seu currículo e depois vai entrar em contato com você. A Confeitaria Show abre vagas para auxiliar de produção e jovem aprendiz. O jovem aprendiz, requisitos, é para ambos os sexos, com idades de 18 a 23 anos. A carga horária é de 4 horas, somente por dia. Salário de R$ 1.142 por mês. Aí tem benefício, ajuda de transporte, tem refeitório, cesta básica, tudo isso e muito mais. Para auxiliar de produção, o requisito é para ambos os sexos. Menores de 18 anos, horário disponível de segunda a quinta, das 6 às 16 e às sextas-feiras, das 6 às 15 horas. De segunda a quinta, das 8 às 18, sexta-feira, das 8 da manhã às 17 horas. É, o benefício é cesta básica, vale transporte, tudo isso e muito mais. Se você estiver interessado, manda no zap 11 99 824 6410. Vou repetir, 99 824 6410, ou leve o seu currículo na Estrada Municipal Álvaro Alessandri 310, próximo ao Hotel Viper, aí na estrada de Bragança a Itatiba. Então você está afim de trabalhar, tem essa oportunidade aí para você ligado aqui no Som da Região. Também a Expert promove aqui um mutirão de empregos. É hoje, Marcinho, é hoje. É o Grupo Expert, é nessa segunda, é ontem e hoje, né? Hoje encerra, é o Grupo Expert, que tem aí vagas, salários para a Arcor, aqui de Bragança Paulista. Salário R$ 2.306, além de benefícios, vale alimentação de R$ 420 em dinheiro. Você está interessado? 97758-0105. É oportunidade em vagas de emprego para você. Refeição local, assistência médica, tudo isso e muito mais para você trabalhar nessa indústria de chocolate aqui conhecida em Bragança Paulista. Também o Hotel Carvalho e o Hotel Colonial abrem vagas para recepção e também para limpeza. Se você está interessado, é para recepção, serviços gerais e limpeza. Além do piso da categoria, a empresa oferece benefícios como cesta básica em dinheiro, proporcional de gorjeta, vale transporte, convênio odontológico e alimentação no local. Os interessados poderão comparecer na Coronel Osório, aqui na Rua da Rádio, no Hotel Carvalho, número 233, ou então na Adriano Marrei Júnior, que é ali perto da rodoviária, número 90. Ali fica o Hotel Colonial. Você que é auxiliar de limpeza e serviços e recepcionista terá essa oportunidade de estar trabalhando nesta empresa. A MD Company contrata atendente aqui em Bragança Paulista. Se você está interessado, a MD Company, empresa localizada em Bragança, abre vagas para o cargo de atendente logística para início imediato e presencial. Requisitos incluem ensino médio completo, conhecimento em informática, experiência em vendas pela internet e habilidades de comunicação e verbal e escrita. Salário de R$ 1.945,20. Os interessados poderão mandar o seu currículo no e-mail financeiro@performancebrands.com.br. Vou repetir, financeiro@performance brandes.com.br. Se alguém tiver alguma dúvida, é só ligar aqui que a gente passa para você direitinho o e-mail, que às vezes as pessoas não conseguem pegar assim no ato, né, Marcinho? Então fica aí. A ITP System abre 5 vagas aqui para Bragança Paulista. A ITP System é uma empresa aqui de Bragança, que está com assistente fiscal, assistente de compras, auxiliar de produção, agente de qualidade, encarregado de almoxarifado e logística. As oportunidades são voltadas às pessoas interessadas. Salário compatível, café da manhã, olha só que coisa boa. E tem o valor mensal de R$600 ainda, de sorteio que é feito daquele rateio que a empresa faz na distribuição dos seus lucros. Vocês poderão estar enviando o seu currículo para o zap 97220 7276. Vou repetir, 97 220 7276. E já disse no zap qual cargo que você realmente pretende para estar trabalhando nessa empresa. Também vagas para os supermercados Mendonça. Você que é repositor, operador de caixa, fiscal de loja, padeiro, açougueiro, confeiteiro, leve o seu currículo na loja 1, na Avenida Nossa Senhora da Conceição, e na loja 2, que fica aberta até a meia-noite, aqui na Avenida dos Imigrantes. Procure a Tati, o Eduardo, o pessoal do Supermercados Mendonça, que você terá uma entrevista, aquele bate-papo e a oportunidade para estar realmente ingressando nessa grande empresa que é o Supermercados União. Também as últimas vagas de emprego de hoje vai para o Mercadão, que são 9 lojas em Bragança e 2 expressos aqui no centro de Bragança, na Pires Pimentel e na Coronel Osório. Para você que é repositor, operador de caixa, padeiro, confeiteiro, leve o seu currículo, procure a Neila, lá na Américo Fontana 96, na Vila Bianchi. Fala que você ouviu aqui na Bragança FM e você já está lá sendo agendado a entrevista, aquele bate-papo, e você vai ingressar nessa empresa. E nós vamos embora, né, Marcinho? Porque o Tete está chegando com o nosso jornal, com o Deslim Medeiros, e nós voltamos amanhã, se Deus quiser, logo após o sertanejo bom demais do Márcio Rossini. A direção geral foi da Maria de Lima e a mesa de som do Márcio Rossini. A todos vocês, fiquem com Deus, uma boa tarde, até amanhã, se Deus quiser.

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4: Nós estamos chegando para esse dia 6 de outubro de 2026. O que aconteceu com você, Saulo, que tá aqui hoje, hein? Perdeu, como diz minha mãe, perdeu o rumo, Saulo. Eu acho que ele tá com medo da galera do Maranhão lá, que anda aparecendo aqui na rádio, falando: cadê o Saulo? Cadê o Saulo? São 12:08. Direção-geral de rádio de Mania de Lima, técnica do Delim Medeiros. Nós estamos começando o nosso jornal ao vivo pela Bragança FM, com muita notícia, com muita informação para você. Tem alguns destaques aqui que nós vamos trazer e que é importante a gente já falar. Eu vi uma matéria da TV Record sobre o caso do Eliezer, né, que já está com a sua família, e aí tem os advogados, né, que estão trabalhando, porque a informação, né, que temos é que, me parece, Deli, que tem um rapaz que estava naquela galera que agrediu o rapaz, tem um de maior. E esse aí pode pagar por todos os outros. Então, é um assunto que a gente vai falar. E é importante a gente esclarecer tudo aquilo que tem acontecido. Agora, na questão desse pai, deste aluno, tem uma matéria nova da Record e a gente vai tentar trazer essa informação para você que está curtindo os destaques aqui, a gente trazendo, né, as informações onde você fica bem informado. Deixa eu ver se eu já consigo mandar para o Derli o vídeo pronto. É um vídeo estilo TikTok, mas são informações que são importantes. Nós também vamos ter neste programa, que não para, uma informação a respeito. Lembra de um caso de um rapaz que é morador de Bragança, que possivelmente estava fugindo da polícia lá em Campinas? E aí a polícia atirou contra ele, porque parece que ele tinha atirado contra a polícia. E aí bateu num carro de um inocente que faleceu e atiraram contra a vida desse rapaz. Tem novidades deste caso. Daqui a pouco você vai ficar sabendo o que você ouviu no começo dessa história. Mudou todos os fatos, Deli. Você achava que era uma coisa e agora é outra. Eu já mandei para você. Conseguiu baixar? Não. Não sei, eu mandei. Deve estar chegando aí. Ah, tá escrito: envio não foi concluído. Mas você já achou. Oi? Pai de aluno é agredido após. Vê se é o mesmo que eu te mandei. É esse mesmo? A gente vai ouvir essa informação para você ficar bem informado, galera que está com a gente, obrigado pelo carinho da audiência. A gente está aí trazendo as informações conforme as coisas vão acontecendo, a gente vai tentando trazer os destaques, né, para você. Agora são 12 e 12, a gente vai chamar essa matéria. É informação, é a Bragança FM priorizando sempre as notícias da região. Esse pai foi agredido na frente da escola Emaba. Tem novidades do caso.
5: Eliezer leva socos e pontapés. Ele então é jogado no chão por um dos rapazes que está sendo identificado pela Polícia Civil. Sem qualquer chance de defesa, a vítima de 41 anos continua sendo espancada. A agressão por parte do grupo de adolescentes contra Eliezer, pai de uma aluna, aconteceu na saída do colégio.
6: Do nada, deram um soco no menino que estava do meu lado e eu tirei o menino. Só a minha reação como pai, qualquer um pai não deixaria uma criança ser agredida por um rapaz de maior.
5: Nesse vídeo, o homem com uma mochila nas costas afasta os agressores. Ele é um funcionário da escola. Eliezer tenta levantar, mas os ferimentos não o permitem. Era para ser um dia normal. Eliezer veio buscar a filha de 15 anos, que está cursando o primeiro ano do ensino médio. E aqui na porta esperou um pouco a saída da filha. Havia estacionado o carro com um filho de 10 anos que ficou aguardando sentado no banco de trás. Era para ser rápido. Mas aqui na porta da escola, um menino que conversava com Eliezer foi agredido. A intenção era apenas proteger esse adolescente, mas ele acabou virando o grande alvo desse grupo de pelo menos 18 jovens. Os agressores não desistem e correm atrás do carro, onde Eliezer está com os dois filhos.
7: Isso não é certo, velho.
6: Quando eles foram no carro e começaram a quebrar o meu carro, eles queriam até tirar o meu filho de lá de dentro. Imagina o fim que teria isso daí se eu não conseguisse. Eu estava atrás de um ônibus com o semáforo fechado. Se eu não conseguisse dar a ré e subir na contramão por cima da calçada e desvencilhar isso daí, poderia ter sido um fim muito mais trágico.
5: O caso foi denunciado à Secretaria de Educação e também à Delegacia de Bragança Paulista, no interior de São Paulo. A vítima teve vários ferimentos e precisou passar por uma cirurgia no rosto.
6: Essa parte do meu rosto, ela chegou a ficar afundada. O maxilar desceu, eu não conseguia abrir a boca ficou travada aqui assim.
5: Agora, a família tenta seguir em frente e espera que os responsáveis pelo ataque sejam identificados e respondam pelo que fizeram.
6: Eu peço que, com tudo isso que aconteceu, com todas as pessoas que viram, que os pais procurem mais cuidar dos seus filhos, né? Porque nenhum pai cria o filho para ser bandido.
4: Tá certo, tá aí nessa matéria, que é importante e é um fato que vai dar ainda muito o que falar, viu? Muito o que falar agora. Os pais dessa galerinha aí, que são muitos, você tem a imagem deles agredindo o rapaz, Deni? Coloca aí, nem que você fixe. Pode parar se você quiser depois, na hora que você mostrar. Porque assim, eu quero que você entenda, primeiro, né, que já são todos errados ali, né? E tem um detalhe pior da história, né? Tem a participação do Eliezer que você já ouviu. Eu queria entender, ó, 1, 2, 3, olha lá, 5, 6, 7, mais de 10, mais de 10 estavam lá para agredir esse rapaz, mais de 10, que além de tudo, eu posso falar aqui, porque eu não vou citar nome, são covardes. Eu queria ver, né, se essa galera aí tinha coragem de encarar o cara sozinho. E o cara também não ia... Ó, e parabéns ao Eliezer. Porque uma coisa, o cara tem caráter. Porque sabe o que acontece? Ele poderia ter virado as costas, falar, não é problema meu, eu tô indo embora. Mas ele lembrou que ele tem família. Ele lembrou que tem filha, que era uma pessoa conhecida da família. E o cara foi lá, falou assim, deixa eu defender. Agora, é revoltante como está as escolas aqui da cidade. Agora que acabou a eleição, galera aí, viu, João Carlos? Agora tá na hora de você começar a cobrar o povo aí. Parou com a fofoca agora. Entendeu? Parou com a fofoca agora. E começa a trazer informação que muda, né, as histórias da população aqui em Bragança. Mas não sei quem. O povo não quer saber disso. Parou aí, viu, Léo Dias de Bragança? O povo quer saber notícia e quer informação daquilo que pode mudar, de algum que cobre, né, essa situação da prefeitura, do prefeito, da Secretaria de Educação, que cobre as secretarias de segurança aqui da cidade, porque não pode. Eu não sei que dia que foi, mas durante a semana, um pai buscar a filha e ser agredido do jeito que foi. Na minha época de jovenzinho, a turma ia falar que esse cara foi linchado. Entendeu? Agora, o que que vai fazer? Vamos olhar de novo. Ai, são só crianças. Tudo bem. São só crianças. Mas essas crianças precisam ser corrigidas. Precisam enfrentar processos para entender que tudo aquilo de errado que elas fazem pode ter causas lá na frente. Agora, se deixar acontecer do jeito que vocês estão imaginando, vai dar problema. Pode dar problema. E se tiver um maior de idade aí, tem que pagar o preço. Tem que pagar o preço. Tem que chegar e falar, esse aqui esteve envolvido. Porque imagine só, do jeito que ele foi agredido ali, poderia ter sido algo muito pior. Poderia ter sido algo muito pior. E o povo tá aí. Ah, foi briga de criança. Não foi. Primeiro, falta de respeito. Primeiro, educação não tem, né? Primeiro, educação é zero pra essa rapaziada aí, né? Porque você, um adulto, você não levanta a mão. Principalmente pra aquele que tá lá, ó, apartando a situação do negócio. E eu queria saber também... Eu não sei se vocês viram em São Paulo. Não sei se vocês viram. Inclusive, se você fuçar lá, o Saulo postou esses tempo atrás, talvez 2, 3 meses atrás, duas duplas de dois, como diz o Adãozinho Siqueira, que tá apaixonado pelo neto do Maluf. Não sei o que que acontece com o Adãozinho também. Vou falar pra você, viu? Isso aí eu tenho certeza. Eu não sei o que acontece, né, nesta situação toda que esse povo tá aí, né, defendendo até coisa que não é pra defender. Aí tudo bem, isso aí fica para outro momento. Agora, alguém vai ter que pagar a conta. Será que os pais, e é uma dúvida se a família do Eliezer estiver nos ouvindo, as pessoas que conhecem o Eliezer podem me responder, será que a família dessa galerinha aí foi lá pedir desculpa pelo menos pro Eliezer? Porque um pai que não se posiciona e não é contra o que o filho fez, com medo de ele ser levado aí para a Fundação Casa, para qualquer coisa, mostra que o filho aprendeu com alguém. Então, os pais, no mínimo, têm que procurar a família do Eliezer e pedir desculpa. No mínimo isso. Fora que provavelmente o cara tá perdendo dias de trabalho. Eu não sei se ele ainda trabalha lá com os meus amigos do More Autopeças. Pra mim é uma incógnita, não sei, porque eu conheci o Eliezer lá. Não sei se ele trabalha lá ainda. Com os meus amigos, a família do Gustavo. Né? Eu não sei, mas uma coisa eu sei, alguma coisa precisa ser feita nesse caso aí, né? Nós não podemos, né, deixar isso ser esquecido, porque do mesmo jeito que aconteceu com ele, pode acontecer conosco, então é algo que a gente tem que esclarecer e trazer sempre essas informações para você ficar bem informado, tá? A gente ainda girando as informações dentro da programação da Bragança FM, são 12h24, eu vou pro intervalo, né? E daqui a pouco a gente volta trazendo mais informações, mais destaques, você ligado na nossa programação.
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6: Nosso Jornal, ligado na programação. Obrigado você pelo carinho, né, da audiência. Nós estamos aqui firmes e fortes, trazendo notícia. Já passou meia hora desse programa, que quando começa não para, não para, não para. E vamos junto. Eita, até 16 horas tem resenha pra danar aqui nesse programa. Deixa eu ver aqui, ó. A Emily tá falando, Ted, tudo bem? Estamos te assistindo. Queria que você falasse sobre essa notícia aí do caso desse rapaz aí. Eu desde o começo achei estranho, você foi o único que não ofendeu a família. Por que... vou ser bem honesto. Quem sou eu pra ofender alguém, né? No caso deste, não tem nem o que falar. Mas a gente tem que trazer a notícia, né? E a notícia em relação a este caso chama muita atenção. É uma informação exclusiva, né, que veio através do Celso Ricardo. E a notícia traz assim, eu só queria um respeito comigo agora, porque o pessoal gosta do nome, né? Aqui eu não sou o Léo Dias, tá? Que fique bem claro, tô perto, gosto de uma fofoca. Não, eu gosto de fofoca, mas eu não sou ele, entendeu? Então não vou citar nomes aqui. Ah, mas qual é o nome dos policiais? Vai ficar querendo saber. Aliás, vai lá no Celso, o Celso conta pra você, porque esse é maior fofoqueiro aí que eu. Até porque isso aqui não é uma fofoca, é uma informação que muda o cenário pra uma família. Porque muita coisa se falou, sabe? E a família ouvindo, né? E aqui, nós, a Bragança FM é uma rádio democrática em todos os sentidos. Nós não tomamos partido de nada, nós trazemos a informação, tá? O que a gente pensa é um problema nosso, nós deixa na nossa casa ou na roda de amigos, lá ele. Então, o que eu penso não é importante não. Agora, o que a notícia traz, a informação, o boletim de ocorrência, é o que é importante, é o que traz a notícia aqui. É o que tá no BO. Olha para essa história. Policiais são afastados após a morte de duas pessoas durante a ação do BAEP em Bragança. Dois policiais militares envolvidos na ocorrência que terminou com as mortes de duas pessoas. E aí aqui eu posso falar das duas pessoas que faleceram. O Antônio Marcos Civitanova, de 53 anos, que estava dirigindo um carro que não tinha nada a ver com nada. O Matheus Marcos Ferreira Moreira dos Santos, de 26 anos, que foram transferidos de unidade e afastados também os policiais. A informação foi confirmada pela Secretaria de Segurança. Documentos do inquérito obtidos, né, com exclusividade pelo Mais Bragança mostram que 4 policiais do BAEP de Campinas efetuaram 17 disparos durante a ação ocorrida em junho na rodovia Alquindar Monteiro Junqueira. 4 tiros de fuzil calibre 7.62 e 13 de pistolas calibre 40. A ocorrência, para você entender o caso, começou após uma perseguição policial do carro conduzido por Matheus, durante a ação, o veículo de Antônio, que não tinha relação conhecida com o caso e voltava para casa após atendimento médico, acabou envolvido também no caso. A perícia identificou trajetórias de disparos no carro do professor e uma lesão na cabeça descrito como compatível com um projétil de arma de fogo e de alta energia, possivelmente um fuzil. O Instituto de Criminalística, porém, afirmou que não foi possível determinar completamente a dinâmica dos disparos. Quatro câmeras corporais vinculadas aos policiais foram recolhidas, mas ainda há dúvidas sobre o conteúdo das gravações. A reportagem solicitou informações por meio da Lei de Acesso à Informação. O caso está sendo investigado pela Corregedoria da Polícia Militar e pela DIG de Bragança. Laudos complementares ainda serão guardados. São aguardados, né? Então, é uma história que, quando surgiu, né, a gente percebeu que muitas pessoas julgaram esse rapaz que dizem que estava fugindo da polícia, que agora a gente não sabe qual foi o teor da situação, mas que a polícia, né, os policiais, tá, que estavam na ocorrência dispararam contra ele. O que se resume essa informação? É que, no momento das primeiras notícias, é que os policiais tinham atirado contra esse jovem porque ele teria atirado nos policiais. E a informação que agora fica claro é que nunca houve tiro da parte do jovem, né? Então, e aí muita gente xingou a família, xingou o jovem. Aquelas bobagens de internet, a galera que fica no ar-condicionado, né? Ou fica na casa o dia inteiro e quer dar uma opinião do que não sabe. E aí ofenderam a família e agora a família tem essa informação aí, né? E até o Flávio tá aqui falando. Parabéns pelas palavras, Ted, né? Porque muita gente julgou a nossa família. Tem aqui o RP oficial, saudades do meu irmão. Até que enfim falaram algo a respeito deste caso. Então, a nossa intenção aqui do nosso jornal é trazer que vem a verdade dos fatos, né? Nós não somos... não vamos com aquilo que a gente acha. Nós vamos garimpando a informação. E dentro dessa notícia, eu queria parabenizar o Celso, que trouxe com exclusividade esse fato, tá? Foi uma informação que o Celso trouxe e que a gente possa entender aquilo que está acontecendo, tá? Tem aqui uma informação, Ted, tudo bem? Eu sou morador da Vila Municipal. A água aqui da torneira está barrenta e mau cheiro saindo das torneiras. Meu nome é Larissa. E ainda, segundo ela, o problema foi percebido justamente quando ela abriu a torneira para preparar o almoço. De acordo com o relato, a água suja estaria saindo de todas as torneiras da residência. O morador afirmou que tentou entrar em contato com a Sabesp, mas, segundo ela, não consegue falar com o atendente. Eu já tentei, mas caí no automático. Até agora ninguém me respondeu. A situação preocupa os moradores, que aguardam uma explicação e uma solução para o problema de fornecimento. Tá certo. É fazer o quê, né? E eu tenho mais uma aqui, ó. Eita, essa aqui você vai ter que se preparar dele pra colocar aí a imagem. Eita, nós já mandei pra você. Meu Deus do céu. O Celso também, se alguém furtou, alguém comprou. Ai, ai, ai. E sabe onde é? No meu bairro. Não, não, na Vila Mota. Cidadão também, ó, ali na Major Fernando Vale. Eita, nós, viu? Duas lavadoras VAPs foram furtadas ontem. Né? De um comércio localizado na rua Major Fernando Vale, lá na Vila Mota. De acordo com as informações, os equipamentos, sendo um de cor amarela e o outro de cor azul, foram levados do estabelecimento durante a ação. Até o momento não há informações sobre a identificação, né, dos responsáveis. Ó o gatuno. Aí, ó, cidadão. Deixa eu ver. Esse é... Rapaz, faz tempo que eu não vejo mamona assim, rapaz. É mamona isso aí, não é? Os pés. Ah, rapaz, o cara tá no enfurnado no meio do mato lá. Falar pra você. Como diz o Igor Guimarães, os bandindinhos. Pessoal, para de roubar, sabe por quê? Existem câmeras hoje em tudo quanto é lugar, gente. Vocês vão ser pego. Dificilmente não tem algum lugar que não tenha câmera hoje. E aí o cara tá lá, pega um VAP, pega outro. E daqui a pouco, sabe o que ele faz ali? Não, é. Ele vende por 50 conto, aí eu troca. É. Só por uma noite... Nós falamos noite de prazer, a turma vai pensar outra coisa. Aí só pra um... Uma noite pra ficar louco. Vou falar pra vocês que, ó, você que pensa em usar alguma coisa pra ficar louco, fica uma semana aqui nesse lugar. Entendeu? Aí você fica, ó, fica meia hora com o Rossini aqui, o Luiz Henrique, o batedor de pé... Não, ah, o Zé Tapera, o Demet que não para de pensar no pai dele, no painho, entendeu? Fica com esses caras aqui, entendeu? O Saulo que saiu fugido lá do Maranhão, os caras estão falando, cadê o Saulo? Saulo, eu vou falar pra você, dizer que eu venho aqui, aí o cara pega dois VAP, eu não sei quanto custa um VAP, né? Eu acho que custa uns 100 e pouco, 200 e pouco, né? Mais VAP custa? Ou é menos que isso? É. 300 conto. O cara pegou 600 conto. Provavelmente vendeu por 10 conto cada uma, 20. Entendeu? Aí o cara tem um prejuízo de R$600 e ele... Ó, pra você ver como que é. Não devia falar isso, mas quanto é fácil. Ó, Denis. O cidadão de bem que trabalhou, ele tem um prejuízo, ele é o prejuízo dele, de R$600. O cidadão que roubou, ele tem um lucro dele de R$20, que é o valor que ele vende isso aí, 10 conto cada um. O traficante que comprou, ele tem o lucro dele... aqui de R$580, porque ele né, pegou 20 aí, né? Ah, não, na verdade ele tem um lucro. Ah, não, você me corrigiu, você tem razão. Ele tem um lucro dele de R$620, dele, porque o cara foi lá, pegou 20 e ele mais com um negócio de 600, o cara tem um lucro de 620. O traficante, vou falar pra você, viu? É. Vou falar pra você, viu? Que fase. Ainda girando as informações, tô falando que esse programa aqui, morador de Amparo desaparece após afogamento em praia de Ubatuba. Essa informação da região, as equipes de resgate continuam na última segunda-feira, pelo terceiro dia consecutivo, procurando um homem de 28 anos, morador de Amparo, que desapareceu no mar da praia do Tenório, em Ubatuba. O desaparecimento ocorreu na tarde de sábado, por volta das 15h45, nas proximidades do Costão Rochoso, lá N, localizado do lado direito da praia, conforme informações do Agrupamento de Bombeiros Marítimos e da Rádio Costa Azul. O homem estava no local acompanhado de outros dois banhistas quando os três tiveram dificuldades para permanecer na água. Um dos homens foi retirado do mar por guarda-vidas, enquanto o segundo conseguiu chegar à faixa de areia. O morador de Amparo, porém, acabou sendo levado para uma área mais profunda e desapareceu. Registros feitos durante a ocorrência mostram a movimentação das equipes na tentativa de retirar os banhistas d'água. Durante o atendimento, uma moto aquática empregada na operação também acabou virando. As equipes iniciaram as buscas ainda no sábado e deram continuidade aos trabalhos nos dias seguintes. Nesta segunda-feira, profissionais do GBMAR permanecem mobilizando para a procura em Ubatuba. O Corpo de Bombeiros orienta os banhistas a manter distância dos costões e as áreas, né, com pedras. Ah, louco. Esse é um negócio também absurdo, né? Praia é gostoso, galera gosta, né, da praia, mas tem as suas dificuldades. Agora são 12h43, eu vou para um rápido intervalo e volto já.
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6: Tá certo agora, Sam. Falar pra você a matéria que eu li aqui agora. Não é possível que seja verdade dele. Eu vou mandar isso pro Saulo. E olha, eu acho que isso aqui vai viralizar, viu, Sal? Meu Deus do céu. Não é possível. Olha aqui, ó. A informação dele, às 12h46. Eu gosto desse programa, cada matéria que aparece. Meu Deus do céu. Deixa eu ver se eu consigo abaixar o volume para não sair no ar isso aqui. Mas aqui, ó, é um detalhe que é importante, né? Gente, frisa, eu tô rindo aqui, mas olha, negócio absurdo. O homem prefere enfrentar seis cães ferozes a dar de cara com um homem traído. Então, um homem foi flagrado, né, com a mulher do vizinho após o marido dela chegar em casa e se deparar com a situação. Na tentativa de escapar do confronto, o homem teria pulado para dentro de uma chácara, onde acabou encontrando 6 cães. Os animais avançaram contra o homem, que conseguiu escapar por pouco. O caso chamou atenção e ganhou repercussão pelas circunstâncias inusitadas. Ah, certo, viu? Olha, eu vou falar para você isso aqui, ô Saulo. Pode postar que vai viralizar. Isso aqui você pode postar que vai viralizar, cara. Não tem outro jeito. Como é que pode? Ai, ai, ai, são 12h47. Vamos ver, ouvir, né, uma matéria que o Jango fez com o Juninho, né, Boi, um dos candidatos que a gente não conseguiu falar ontem, mas vamos falar agora, né, são 12h48, é informação no ar.
10: Juninho, eu queria que você fizesse uma análise, né, um levantamento, depois, a gente fala isso, depois que passa todo esse momento da eleição, o balanço que você faz da sua campanha.
11: Olha, eu estou, assim, extremamente feliz, viu, com a votação que eu tive, muito expressiva, né, digamos que a gente sempre tem que olhar para trás, fazer sempre a média, né, olhar para trás e ver como você começou, ver sua jornada e qual é o resultado de hoje. Eu fui eleito, né, Jango, a vereador em 2020 com 684 votos.
10: Sim.
11: Fui reeleito a vereador com 2.341. E agora a cidade honrou meu trabalho, mais que dobrando como candidato a deputado, né? Aqui só aqui em Bragança, 5.400 votos, no total 5.898 votos. Eu estou muito feliz porque fiz uma campanha, Jango, e a todos os ouvintes que estão ouvindo, uma campanha super simpática, limpa, consciente, sem sujeiras. Digamos que eu não fiz wind banners, eu não fiz santinhos tradicionais, eu não fiz aquela sujeira visual, aquela sujeira sonora, aquela poluição, né? Assim, não é errado. Não é errado, mas a consciência minha sempre fica assim. Eu acho que cada dia mais as pessoas vão olhar mais para o lado da internet, do lado da comunicação, e menos poluição visual e sonora. É a maneira que eu sempre acreditei e tem dado certo.
10: Sim.
11: Agora, a gente faz um comparativo sempre, né, com os outros candidatos também, né? A minha votação, ela foi, fiquei em terceiro aqui em Bragança, né, digamos assim, um orçamento bem pequeno. Bem pequeno. E vale ressaltar, né, Jango, que foi minha primeira e mostrou força. Aí, apesar de eu estar praticamente eu e a minha assessoria apenas, né, não tive políticos envolvidos comigo, grupo político ou ex-políticos, não, era Juninho Boi, sua assessoria e Bragança Paulista. Então, eu acho que eu saí muito vitorioso. Os votos que foram computados a mim são exatamente meus. Não tem político envolvido, não tem ninguém, um grupo ali que pediu voto para mim, eles são genuinamente meus. Então, eu acho que, digamos assim, comparado à eleição de 2020, eu tive um crescimento de 154%.
10: Sim.
11: Eu acho isso gigante, um orçamento pequeno e uma campanha consciente. Aqui em Bragança Paulista, as campanhas que deram certo, que foram eleitas, pessoas antigas da política, grupos políticos, sempre foram campanhas milionárias. O povo bragantino está acostumado em ver aquela campanha de rua, aquela campanha maciça, muita gente trabalhando, material gráfico, é produção sonora, visual, e é cultural. Mas um orçamento gigante, igual os dois partidos que ficaram em primeiro, digamos assim, os dois meus concorrentes, se você comparar, o orçamento é milionário, né?
10: É verdade.
11: Não dá para comparar. Você imagina só, você bota lá, coloca lá 50 pessoas para trabalhar. É muito mais que isso. Mas fazer uma conta rápida, 50 pessoas são 50 famílias. 50 famílias que têm parentes. Então, já começa uma campanha, não sai do zero. Você já está contratando pessoas que vão apoiar a campanha, que vão trabalhar. Você imagina você começar do zero, como eu,
10: Sim.
11: que era só eu. Né? Então, você levantar 6 mil votos é algo que eu tenho que ficar extremamente feliz. aí depois, repare, e outra coisa também que eu acho que é muito válido a gente fazer essa análise, se juntar todos os votos meus, do José de Lima e do Sandro, não elegia um deputado.
10: É.
11: Tem mais essa. Então, assim, eu acho que Bragança não queria ter um deputado no que se diz respeito à questão da votação. Por quê? A candidata a deputada do Estado de São Paulo mais votada em Bragança foi uma menina que foi a mais votada, né? Então, se você fazer uma análise, você vê que a população às vezes não entendeu muito bem de que precisamos ter um aqui, não dar votos para pessoas midiáticas, pessoas da mídia, pessoas que nunca vão lembrar de Bragança.
10: Verdade.
11: Né? Elas vão apoiar a nível de capital, vão apoiar algumas cidades que ela tem já contato, mas Bragança não. Então a gente fica muito feliz. Por exemplo, essa Eduarda Carpopiano, 8.429 votos em Bragança. O Eduardo Suplicy, quase 2.000 votos aqui. Enfim, então a gente tem que entender que cada vez mais, né, a gente vai conscientizar a população, né, que precisa votar em pessoas daqui. Não é uma campanha local. Estadual, pra gente, estadual é, mas pra gente, né, tem que pensar em pessoas aqui, local, né? Então acho que mas independente disso, eu tô muito feliz com a quantidade de votos que eu tive. Eu até, de verdade, achei que ia ter um pouco mais mesmo, mas no final, na semana da eleição, eu sofri muitos ataques também, até de grupos políticos aqui que estavam trabalhando para algumas pessoas, alguns candidatos, e de maneira maldosa, com o meu nome, com coisas que eu nunca tive contato, enfim, né? Eu estou no partido do PSB há 11 anos, o partido do PSB sempre se comunicou com todos os lados, sempre foi um centro, centro-esquerda, mas aqui eu faço oposição aqui na cidade, aqui contra um partido de direita, né? Então, assim, voto coisas boas da direita, voto coisas, critico as coisas da direita, critico as coisas da esquerda. Então, eu acho que a gente não pode se apegar nessa ideologia política.
10: Verdade.
11: Que separa muitas pessoas, separa as famílias. Eu acho que cada vez. Por isso que eu até, na época, quando o partido que eu estou, o Alckmin entrou, eu fiquei analisando bastante, né? O Alckmin nunca foi um cara de esquerda, né? Na última eleição ele se vinculou. E isso pra gente aqui, isso não reflete nada. O que vale é o trabalho da gente,
10: sim,
11: é o que a gente é, a pessoa, a honestidade, a cobrança que fazemos, a fiscalização que fazemos, e fazemos o melhor que podemos. Só que, infelizmente, esses caras são mais articulados politicamente, são pessoas que usam a mídia conforme eles acham que é conveniente, e como estavam trabalhando para grupos políticos ali, eles resolveram fazer o ataque, e isso funcionou um pouco, acredito, né? Eu perdi alguns votos, refleti um pouco, mas mesmo assim eu saí gigante, saí muito maior do que entrei.
12: Agora são 12h55, 12h55, tá aí a participação do Juninho Boi. Agora, no detalhe também, a galera aí dos Winner Banners, que foi alvo de críticas, né, nestas eleições. O pessoal ali da 9 de julho, né, o pessoal na praça diz que tá cheio daquela, sabe, o pé do Winner Banner, a base, aquele negócio é pesado, diz que, né, tá lá no, jogados, né, no, na praça 9 de julho. Eu vi também aqui na Praça Central alguns. Então, pessoal, por favor, né? Terminou a eleição, vai lá, retira, né? A galera que fez aí live na madrugada reclamando, agora vai lá fazendo live, né? Mostrando isso aí também, entendeu? Não adianta só durante lá, né? Tem que fazer depois. Então, né? Fica a dica. Hashtag fica a dica, como diz o Demétrio Campos nas suas redes sociais. São 12h56. Vamos pro rápido intervalo. Daqui a pouco a gente volta com Bragança FM no ar.
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4: É, estamos chegando com direção-geral de rádio de Maria de Lima, alô Bragança. Nós estamos chegando dia 6 de outubro de 2026. Direção-geral de rádio de Maria de Lima, a técnica do Deli Medeiros. A partir de agora, vamos girando os destaques do programa de hoje.
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4: Girando as manchetes do dia. Agora são 13 horas e 6 minutos. Votos na sua urna. Mapa mostra resultado do primeiro turno por sessão. Veja quando serão divulgadas as primeiras pesquisas para o segundo turno. Deputados estaduais e federais que foram eleitos avançam para um processo de mudança para o ano que vem. São Paulo pode cair para a Série B se perder pontos por transfer ban da FIFA. O São Paulo tem 60 dias para conseguir 1,5 milhão. Ainda girando, Flávio diz que vai fazer debates contra Lula no segundo turno. Moraes libera semiaberto para Débora do Batom. 204 mil anularam voto com 13 para o governo. Morre tio de Boulos após ser atropelado em briga de trânsito. No dia de adeus de Messi, Brasil foi o que mais fabricou possíveis Messis que não deram certo na vida. Rafinha renova com o Barcelona até 2030 e terá aumento salarial, como se eles precisassem, né? Pessoal vai ao Ministério Público após ataque transfóbico de eleita contra a Erika Hilton. ZR7 não voltará à seleção enquanto JJ for o treinador, garante TV Portuguesa. Ou seja, ele não vai porque não vai mais. E posso ser honesto, vai ser bom para todo mundo. Como diria, né, Celso Russomano, seja sendo bom para ambas as partes. Celso Russomano, que ganhou também mais uma eleição. Modelo baiana descoberta em posto de gasolina morre de infarto aos 32 anos. Ainda girando, criminosos invadem escola no Rio. Após tiroteio com PMs, até agora nenhum foi localizado. Dívida da Arena do Corinthians, Caixa avança em plano de quitação. Ministério Público recomenda ao consórcio Fla-Flu que Vasco e Boca seja no Maracanã. Mesmo com estátua pronta, casa no Ceará continuará com cabeça assunta de santo que inspirou o livro. Macaco prego invade casas, ingere álcool, remédios e deixa feridos após ataque. Isso aí na Bahia, o macaco tá maluco, hein? Rapaz do céu, hein? Que doideira esse macaco, hein? Morango cravejado, confeiteira viraliza com doce em forma de dente cariado. Ainda girando as informações, ex-América Indon é condenado à prisão perpétua por matar a esposa enquanto as filhas dormiam. Timão planeja a volta de Yuri Alberto amanhã contra o Inter após 2 meses. Liga das Nações, hoje temos Inglaterra e República Tcheca, em que jogão! E temos Croácia e atual campeã do mundo, a Espanha, ou seja, só jogo bom. Agora são 13 horas e 9 minutos, 13:09, direção-geral de rádio de Maria de Lima, técnica do Deli Medeiros. Eu sou o Tênis Fagundes, vou com você até às 16 horas.
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4: Zé Neto e Cristiano pulando o muro.

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1: Toda a região Bragantina às 13h32. Daqui a pouco tem Câmara Municipal, né, com seus trabalhos a partir das 14 horas, né, onde a gente vai trazer a informação que o Saulo Pedroso, deputado federal eleito, né, da região, vai estar lá. Então daqui a pouco a gente vai trazer esses destaques para você. São 13h32, vamos ouvir o Glauco, né, do cartório eleitoral aqui em Bragança, né, ele tem falado nos últimos dias aqui na nossa programação e fala novamente a partir de agora.
2: Como é que foi, Glauco, aqui em Bragança Paulista e nas cidades que pertencem aqui, que é Tuiuti e Vargem, né, são as duas cidades que pertencem aqui a Bragança, né?
3: Mas o saldo, Jango, foi extremamente positivo, né? Embora nós tivemos aí um grande fluxo de eleitores durante todo o dia, com filas e uma relativamente grande espera em alguns momentos, mas assim, todos os eleitores conseguiram votar tranquilamente, os locais de votação eles estavam devidamente limpos, identificados, nós não tivemos, felizmente, nenhuma intercorrência que necessitasse, né, de uma intervenção maior aí por parte aí do cartório, dos servidores, do pessoal do apoio. Então, um saldo extremamente positivo. Nós não tivemos nenhum crime eleitoral no dia da eleição. Tivemos algumas situações aí na véspera, né, de algumas denúncias que foram rapidamente aí resolvidas, digamos assim. Mas, assim, no dia do pleito, o eleitor ele conseguiu votar tranquilamente. E isso, para nós, aí foi um motivo aí de grande satisfação, né? Nós contamos também durante todo o dia com o apoio aí do Ministério Público Eleitoral, os promotores estiveram acompanhando a votação, o Dr. Rogério foi em todos os locais de votação, o Dr. Ricardo aqui da nossa zona também participou, os juízes eleitorais estiveram presentes, então houve um acompanhamento aí muito direto das autoridades, o que também traz uma maior tranquilidade aí para o eleitor. Na verdade, nessa eleição aí, o número de idosos aumentou, assim, exponencialmente, justamente em razão aí dessa situação, né? O INSS acabou baixando aí uma resolução que regulamentou isso, posto que a vida fosse realizada através do simples comparecimento aí na sessão eleitoral. Então aí nós tivemos um grande contingente de eleitores aí de mais de 60 anos aposentados que compareceram justamente para conseguir efetuar essa prova de vida.
2: E agora vem a expectativa, agora para o segundo turno. Já estão se preparando aí, Glauco?
3: Ah, já começamos preparativos aqui. Na verdade, nós estamos ainda organizando os cartórios, né, em razão da eleição do domingo, mas nós já iniciamos aqui os preparativos. Estamos aguardando aí o TRE agora liberar os novos dados, né?
2: Sim.
3: Os candidatos aí que concorrerão, e nas próximas semanas voltaremos então agora os procedimentos aí de inseminação das urnas, preparação aí de todo o material que será de novo encaminhado aí às sessões eleitorais aí para que o eleitor consiga comparecer no próximo dia 25 de outubro para eleger eu presidente da República.
2: Deverá ser uma votação mais rápida, com certeza, porque dois votos só, né, a pessoa pode escolher um dos candidatos, isso facilita também a questão de filas, né?
3: Não, com certeza, né, Jango? Eu acho que assim, tudo aquilo que ocorreu no primeiro turno em termos de demora, agora no segundo turno a gente não vai ver isso, com certeza. Vai ser uma votação extremamente rápida, tranquila, o eleitor vai conseguir comparecer aí e rapidamente já vai resolver essa situação. E assim, só reitero sempre, né, Jango? É muito importante que o eleitor realmente compareça, né, e possa aí exercer o seu direito cívico de escolher um representante nesse momento tão importante para a nossa democracia.
1: É, agora são 13h36, 13 horas e 36 minutos para você ligado na programação da Bragança FM. Deixa eu ver a Tânia aqui participando com a gente, só lembrando que daqui a pouco tem Câmara Municipal, né, o Saulo Pedroso, né, que foi eleito, né, o deputado federal aqui da região, vai estar por lá, também o ex-prefeito José de Lima também estará na Câmara Municipal e claro que a gente vai acompanhar todos os detalhes aqui para você ficar bem informado. São 13h37, vamos com a linha de número 1, Rádio 2 de Notícias One.
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5: Eu sou Humberto Ferretti e esse é o Giro Rural. Os últimos dias foram marcados por poucos negócios no mercado do algodão em pluma. Os compradores têm dado preferência para o uso da mercadoria estocada ou já contratada, até porque as vendas de derivados do algodão também estão fracas. Com isso, o preço caiu para a casa de R$ 4,20 a libra peso, indicam dados do CPEA. Mesmo com uma oferta menor, uma vez que o produtor que não precisa de dinheiro agora está fora do mercado, à espera de cotações maiores. O Brasil abateu entre abril e junho quase 1 bilhão e 700 milhões de cabeças de frangos. Os dados foram divulgados pelo IBGE e representam uma alta de 2,8% na comparação com o mesmo período do ano passado. É também o melhor resultado já registrado em um segundo trimestre. A produção de carcaças de frangos aumentou para quase 3 milhões 740 mil toneladas. A safra brasileira de sorgo, que aumentou em 2025, crescerá de novo em 2026. Aliás, ela será bem maior que a anterior. A Conab fala em um avanço de 20% para mais de 7 milhões e 300 mil toneladas. Consequência de um crescimento de 33% da área de cultivo, para mais de 2 milhões e 100 mil hectares. Já que o rendimento das lavouras encolheu 9%.
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1: São 13h39, 13h39, para você ligado na programação da Bragança FM. Vamos com o Luiz Henrique trazendo as últimas do esporte.
7: Vamos agora trazer os resultados dos jogos de ontem e informar a agenda esportiva desta terça-feira, dia 6 de outubro. Começando com os resultados, o único destaque de ontem foi pela quarta rodada da Liga das Nações da UEFA, sendo que nos grandes jogos da Liga A, a Itália venceu por 3-1 a seleção da Turquia, enquanto a França goleou por 4-1 a Bélgica. Passados os resultados, vamos agora com a agenda esportiva deste dia 6 de outubro, que pelo futebol nacional conta com as partidas que abrem a 32ª rodada da Série B do Campeonato Brasileiro, em que às 19h30 o Sport recebe o Criciúma na Ilha do Retiro, enquanto às 20h30 o Goiás enfrenta o Atlético Clube de Minas Gerais no estádio da Serrinha. E no último jogo da noite de hoje, a Ponte Preta enfrenta o Juventude no estádio Moisés Lucarelli, na cidade de Campinas, às 21h35. E agora falando de futebol de seleções, o dia de hoje também conta com amistosos internacionais, sendo que o grande destaque vai para a Argentina e Benin, que jogam no estádio Monumental de Núñez, em Buenos Aires, na Argentina, às 20h, em partida marcada pela despedida de Lionel Messi da seleção argentina. E para fechar a agenda esportiva, vamos falar das seleções europeias, que têm atividades pela quarta rodada da Liga das Nações da UEFA, sendo que nos destaques da Liga A, às 15h45 a Croácia enfrenta a Espanha, enquanto a Inglaterra enfrenta a República Tcheca. E no único destaque da Liga B, a Escócia enfrenta a Eslovênia também às 15h45. Com informações do esporte para a Bragança FM, o som da região, Luiz Henrique Domingues.
1: Tá certo, agora são 13h40, 13h40 para você ligado na programação da Bragança FM. Tá aí esse giro de informações, esse giro de notícias para você. Mas antes da gente encerrar a linha de número 2, né, para Rádio 2 de Notícias, 13h41, lembrando que daqui a pouco tem Câmara Municipal, a presença do Saulo Pedronzo, do ex-prefeito José de Lima, às 13h41.
5: Eu sou Humberto Ferretti e esse é o podcast Na Bola. Três jogos abrem nesta terça-feira a 32ª rodada do Brasileirão Série B. Destaque para o Juventude, que às 9h35 da noite no horário de Brasília visita a Lanterna Ponte Preta. Se vencer, o time gaúcho assumirá provisoriamente a liderança. Ele vai ultrapassar o Vila Nova, que tem um ponto a mais e joga na quarta-feira. Ainda nesta terça também tem Sport e São Bernardo às 7h30, Goiás e Atletique às 8h30. Na quarta, além do líder Vila Nova em casa contra o Cuiabá, serão mais quatro partidas: Operário e Botafogo de Ribeirão Preto, Avaí, Londrina, América e Fortaleza, CRB e Atlético Goianiense. A rodada da Série B termina na quinta-feira com Ceará e Criciúma, Náutico e Novo Horizontino.
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1: É, esse foi o giro de notícia, o giro de informação.
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1: São 14h12 para você ligado na programação da Bragança FM com giro de notícia, o giro de informação. Vamos daqui a pouquinho para a Câmara Municipal, lá, né, já chegaram o Saulo, já chegou o José de Lima, os vereadores que, né, vão participar desta sessão, né, não sei como está o movimento, por enquanto ainda nada, mas daqui a pouco a gente vai trazendo esses destaques para você. O Milton Terra já está por aí, o Deli? Porque tem o caso lá do, né, do ex-governador, o Antony Garotinho, né, que saiu candidato e aí falou que, né, poderia ter algumas questões, né, jurídicas, que ele acabou desistindo de entrar com o processo e isso daria, né, para o Douglas Ruas a vitória, né, dependendo da situação. É às 14h13, vamos ouvi-lo.
2: O caso que chama a atenção, Tomilton, é o caso do Rio de Janeiro. O Garotinho, segundo informações que são noticiadas pela imprensa, desistiu do recurso de eleição e o Rio de Janeiro pode acabar a eleição no primeiro turno, já que Douglas Ruas, do PL, e Eduardo Bolsonaro, até a apuração, porque os votos do Garotinho não estavam computados. Queria que o senhor explicasse um pouquinho para os nossos ouvintes o que, que pode acontecer nesse cenário.
3: O que acontece no Rio foi o seguinte, o candidato ex-governador Antony Garotinho foi impugnado no seu pedido de registro de candidatura pelo candidato Eduardo Paes, porque, segundo a impugnação, ele estaria inelegível por conta de uma condenação anterior que não estaria ainda. Haveria uma discussão sobre a contagem, prazo de inelegibilidade dele, se já estaria vencido ou não. O TRE do Rio indeferiu o registro, disse que não, que ele ainda estaria inelegível porque o prazo de inelegibilidade dele não teria ainda se esgotado, né? E ele entrou com recurso e naturalmente continuou fazendo campanha e concorrendo como subjúdice, né? De modo que os votos dele estariam condicionados ao provimento desse recurso. Ocorre que depois da eleição, a gente tem notícia aí que ele teria desistido do recurso. E aí muda a situação eleitoral, porque os votos deles seriam anulados, e segundo a gente tem notícia, essa anulação diminuiria o coeficiente dos votos totais e daria a eleição para o Ruas já no primeiro turno.
2: Essa retirada de votos seriam nulos, mas na contagem entre o Eduardo Paes e o Ruas teria mais de 50%, não é isso, doutor?
3: Pelo que me recordo, a diferença do Ruas para ganhar a eleição seria de menos de 1%, né? 49,27%, quer dizer que se anulados alguns votos aí, ele teria mais de 50%.
2: Sim.
3: Dos votos válidos. E se ele tiver mais de 50% dos votos válidos, ele é eleito já no primeiro turno. Agora, ele desistindo do recurso, essa informação é encaminhada para o TRE do Rio de Janeiro, que vai ter que fazer uma retotalização dos votos.
2: Ah.
3: Aí considerando os votos dele como nulos.
2: Uhum.
3: Né? E aí, com essa retotalização, possivelmente estaria a eleição ao Ruas já no primeiro turno.
2: Aí, no caso, não cabe nenhum recurso mais do Eduardo Paes ao TSE de Brasília, né?
3: Cabe a parte contrária impedir a desistência, né? É um ato de voluntariedade do candidato.
2: Dependendo agora do TRE do Rio de Janeiro, o Ruas poderá ser proclamado como governador eleito, né, doutor Milton?
3: É o que a gente tem notícia aí disso. Que fazendo a retotalização, a gente logicamente não fez os cálculos, mas fazendo a retotalização, ele já estaria eleito no primeiro turno.
1: Tá aí a participação, agora são 14h16, Demétrio, não vê a hora disso acontecer, viu, Wanderley Medeiros? Que fase é do Demétrio Campos, ainda. Girando as informações. Ainda nada na Câmara Municipal e você ligado conosco. Vamos com a linha de número 3, é isso? A Rádio 2 de Notícias trazendo a informação.
4: Uma mudança nas regras do Programa de Alimentação do Trabalhador, o PAT, vai ampliar a utilização dos cartões de Vale Refeição e Vale Alimentação em todo o país. A partir de novembro, os cartões deverão ser aceitos em qualquer maquininha que opere esse tipo de pagamento, independentemente da empresa emissora. A medida está em decreto que foi publicado em novembro do ano passado e que entra em vigor apenas este ano, devido ao prazo para as empresas se adaptarem. Na prática, significa que os estabelecimentos não precisarão mais manter contratos ou equipamentos específicos para aceitar cartões de diferentes bandeiras de benefícios. Segundo o Ministério do Trabalho e Emprego, a nova regra vai permitir que os cartões de Vale Alimentação e Vale Refeição funcionem em diferentes redes, ampliando a concorrência entre as operadoras e facilitando o uso pelo os trabalhadores. A chamada interoperabilidade é a última etapa do cronograma de mudanças previsto pelo decreto. Outras medidas já estão em vigor desde fevereiro deste ano, como o limite máximo de 3,6% para as taxas cobradas dos estabelecimentos comerciais e a redução do prazo de repasse dos pagamentos de 30 para 15 dias. Também foram adotadas medidas para reduzir práticas consideradas abusivas no mercado de benefícios corporativos, incluindo restrições ao chamado rebate, mecanismo pelo qual algumas operadoras ofereciam descontos a grandes empresas contratantes e compensavam essa vantagem por meio da cobrança de taxas mais elevadas de bares e restaurantes. Da Rádio 2, Milena Abreu.
1: Tá certo, agora são 14h19 para você que está curtindo a nossa programação do Giro de Notícia, no Giro de Informação. São 14h19. Vamos com a linha de número 4. 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
5: O Tribunal Superior Eleitoral registra queda nas denúncias no primeiro turno. As queixas sobre a integridade das eleições e possíveis tentativas de impedir o eleitor de votar diminuíram 86% neste ano em comparação com 2022. O SIAD, Sistema de Alertas de Desinformação Eleitoral, registrou entre 1º de agosto e 3 de outubro, véspera da eleição, 2.606 denúncias desse tipo. No mesmo período de 2022, foram 18.487. Para o presidente do TSE, Cássio Nunes Marques, a redução é explicada pelo trabalho realizado com as plataformas digitais, que ajudaram com a criação de canais de denúncia, pela aplicação das regras eleitorais e a retirada de conteúdos ilegais. Ainda segundo o Tribunal Superior Eleitoral, o primeiro turno terminou sem problemas sérios que prejudicassem a votação. Entre as 499.248 urnas utilizadas no país, só 1.861 precisaram ser substituídas. Além disso, nenhuma sessão teve que usar votação manual. Da Rádio 2, Fabíola Altran.
1: Tá certo, você ligado na programação da Bragança FM com Giro de Notícia. Daqui a pouco vamos ao vivo à Câmara Municipal para trazer os destaques. Quem que tá falando nesse momento aí, Odeni? O Malon, coloca um trechinho só pra gente ouvir o que ele tá falando neste momento, na Câmara Municipal. Agora são 14h21.
6: E 600 em ITBI. Então, o que se percebe com essa variação da alíquota, que além, evidentemente, de garantir essa questão da alíquota de 2% para os imóveis dentro da questão habitacional, do sistema financeiro de habitação, não atinge, ou melhor, 90% das transações imobiliárias no município não serão atingidas. 90%. E, pelos números dos dois anos, de 2025 e 2026, é 10% que isso representa em dinheiro para o município uma quantia significativa, esses 10%. Porque se você pegar 10% de 2025 dos imóveis, foram 30 milhões e 500. E dos 90% que, da transação até 780 foi 18 milhões. E esse ano nós já estamos então com a arrecadação acima de 780 com 25 milhões e de 0 a 780 mil de 14 milhões. Então é um dinheiro importante que entra para os cofres públicos e que não onera 90% das transações imobiliárias. Então são aquelas transações realmente daquelas pessoas que podem mais, né, daqueles condomínios mais ricos. Nós temos aqui terrenos hoje vendidos em Bragança, em condomínios de luxo, na faixa de 5 milhões, 4 milhões, 10 milhões. Então, isso gera uma receita importante para o município que não atrapalha essas transações imobiliárias, porque são transações imobiliárias realmente com gente de muito dinheiro. E que esse dinheiro faz para o município um bem danado, né, porque vai propiciar que garanta-se, evidentemente, aquilo que já está no orçamento para manter o aumento dado e ganho real para os servidores, e garante também o plano de carreira dos guardas municipais, que será enviado à Câmara Municipal nos próximos dias, na semana que vem, caso esse projeto seja aprovado. Então, eu solicito de Vossas Excelências, né, a votação favorável.
7: Por gentileza, eu queria que o senhor explicasse.
1: Tá certo. Agora são 14h23, está aí um trechinho da Câmara Municipal para você ficar bem informado. Vamos com o governo do estado de São Paulo, né, falando das possíveis chuvas ainda, porque a chuva, quando começa, ela também parece que não para, não para, não para. São 14h24, 14h24, né? Vamos com essa informação a partir de agora.
8: A Defesa Civil do Estado reforça o alerta para esta terça-feira, dia 6, com previsão de pancadas de chuva de moderada a forte intensidade, principalmente no centro-oeste paulista e nas regiões próximas à divisa com o Paraná. As chuvas podem vir acompanhadas de descargas elétricas, rajadas de vento e queda pontual de granizo. A instabilidade que atua sobre o estado desde o fim de semana deve manter a chuva frequente e, em alguns períodos, persistente, com possibilidade de acumulados elevados em algumas regiões. As regiões de São José do Rio Preto, Araçatuba, Presidente Prudente, Marília, Bauru, Araraquara, Campinas, Sorocaba, Itapeva e Registro estão em alerta para alagamentos, enxurradas e elevação do nível de rios e córregos em razão do maior volume de chuva previsto. Na faixa leste, São José dos Campos, a região metropolitana de São Paulo, o litoral norte e a Baixada Santista estão em atenção para deslizamentos de terra. Mesmo com chuva menos intensa, o solo encharcado pelos acumulados dos últimos dias aumenta o risco de movimentos de massa, principalmente em encostas e áreas de risco. Barretos, Franca e Ribeirão Preto também estão em atenção devido à instabilidade e à possibilidade de pancadas de chuva. Diante da previsão, o Gabinete de Crise da Defesa Civil será mobilizado a partir das 8 horas, reforçando a atuação integrada de prevenção, preparação e resposta. As equipes vão acompanhar a evolução das condições meteorológicas, manter contato permanente com os municípios e adotar medidas para antecipar cenários de risco e reduzir possíveis impactos à população. A Defesa Civil recomenda evitar áreas abertas durante tempestades com raios, não atravessar trechos alagados e observar sinais de risco de deslizamento, como rachaduras em paredes e inclinação de muros e postes. Para receber alertas gratuitos por SMS, basta enviar o CEP para o número 40199. Em emergências, o atendimento é pelo 199 da Defesa Civil ou pelo 193 do Corpo de Bombeiros. Rodrigo Sotter, para a Agência SP.
1: Tá certo, são 14h26, 14h26, esse foi o giro de notícia, o giro de informação.
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6: Toda a região bragantina, às 14h33. Vamos falar com o Saulo Pedroso, com o Zé de Lima, através do Luiz Henrique, que está por lá na Câmara Municipal. Vai trazer as novidades, vai trazer os destaques, né? O Saulo Pedroso, que foi reeleito deputado federal. O Luiz Henrique, a partir de agora.
7: Estamos agora falando com o Saulo Pedroso, ele que foi reeleito a deputado estadual, a deputado federal. Saulo, primeiramente, muito obrigado por estar falando com a gente. Qual que é a importância de estar acompanhando essa primeira sessão da Câmara de Bragança Paulista após as eleições, sobretudo agora com a reeleição?
8: Bom, na verdade, eu vim aqui em Bragança para agradecer a caminhada aí ao prefeito Zé de Lima, né, por ter topado o desafio de defender essa proposta de defesa do desenvolvimento da região, sendo feito com legitimidade, tendo colocado como opção para o nosso eleitor aqui uma candidatura a deputado federal consolidada na região, uma candidatura a deputado estadual sendo encabeçada pelo prefeito Zé de Lima, para que a gente pudesse garantir representatividade. E passei aqui em Bragança hoje para dar esse abraço no Zé, agradecer ele, agradecer o apoio. A parceria com o prefeito Zé de Lima foi fundamental para que a gente pudesse alcançar um resultado que foi muito significativo aqui na cidade de Bragança Paulista. E nós aproveitamos, já que a condução da nossa campanha foi feita aqui pelo Bruno Sucesso, os vereadores Bruno Sucesso, Cláudio Coxinha e mais um conjunto de lideranças que nos apoiaram, nós aproveitamos para trazer o nosso abraço e reforçar o nosso compromisso com a região, que foi aquilo que a gente disse na campanha, né? O Poder Legislativo tem a sua função no dia a dia aí de atender a sociedade nas suas demandas, mas de poder fazer um trabalho de compilação de demandas para que a gente, na esfera federal, na esfera estadual, possa então articular recursos para enfrentar os desafios do dia a dia. E a nossa passagem aqui na Câmara hoje, de Bragança, ela foi no sentido de reafirmar esse compromisso e essa conquista da região. A região ajudou a conquistar esse mandato e, portanto, a gente precisa estar à disposição das lideranças que no dia a dia se dedicam a cuidar das cidades aqui da região bragantina.
9: Salvo, nesse segundo mandato, pelo que você sentiu na campanha, com os vereadores, com o seu Zé, quais são os principais objetivos que você pode estar trabalhando para a Bragança Paulista?
8: Olha, sem dúvida nenhuma, a infraestrutura de rodovias aqui é uma coisa que nos incomoda muito, há muito tempo, né? Há um compromisso do governo do estado de São Paulo de investir na Bragança Socorro, Bragança Itatiba, na Zamboto, que faz a conexão da Dom Pedro com Cajamar, né? Que pode ser uma continuidade ali na região do Biriçá, de um contexto de desenvolvimento industrial que existe ali, que contempla toda a região, a Jean Antônio Embata, que liga Bragança, que liga Piracaia a Dom Pedro, tem a Estrada da Água Comprida ali, que faz Piracaia a Bragança, e a retaguarda de saúde nossa, que ainda é muito frágil, que precisa de mais leitos, precisa ampliar o AME de Atibaia para o AME cirúrgico, para a gente fazer baixa complexidade ali, e tem retaguarda de alta complexidade aqui no HUSF em Bragança, que já será uma demanda que será atendida com a ampliação do Santa Clara. Mas acho que a questão da saúde e da infraestrutura foram os temas que a gente mais debateu, que vão reposicionar a nossa região num patamar de desenvolvimento que é extremamente importante, inclusive para atender esse crescimento populacional que está acontecendo e que precisa crescer economicamente. Então a infraestrutura de rodovias, de logística, a retaguarda de saúde, ela é extremamente importante para acompanhar esse processo de crescimento. Além, é claro, das demandas do terceiro setor. As entidades, as diversas entidades que desenvolvem projetos aqui nas cidades da região, que a gente vai poder atender com as emendas parlamentares, os recursos estão disponíveis através da atribuição do deputado, né, indicando através das emendas impositivas, que a gente vai contemplar todas as cidades praticamente aqui da região. Mas de maneira estruturante, sem dúvida nenhuma, as rodovias, o trevo de Tuiuti, que foi uma coisa que a gente identificou que há muito tempo a região vem sofrendo, né, com congestionamento ali do nosso teto, ali, do da região da Zona Norte da cidade, que está precisando de um dispositivo viário para organizar melhor ali na Capitão Barduino, né, a distribuição do trânsito. Enfim, são demandas que a gente, inclusive, já vem posicionando o governador Tarcísio em relação à possibilidade de atender, porque é uma demanda que a gente chama de demanda reprimida, que há muito tempo a gente vem solicitando e que a política não deu conta de resolver, e, portanto, o sentido de ser candidato, ser eleito e de ter caminhado junto com o prefeito Zé de Lima é para que a gente busque soluções para esses desafios aí, não é isso, Zé?
7: Exatamente. E apesar de Bragança não ter elegido nenhum representante na Lespe, mas com a reeleição do governador Tarcísio, como que vão se dar os trabalhos para os próximos 4 anos?
8: Eu acredito que oficialmente, formalmente, o nosso gabinete de federal vai acabar exercendo essa função, né, de fazer articulação junto ao governo do estado, que em tese seria uma eleição, seria uma função do deputado estadual. Mas nitidamente a região demonstrou uma consolidação da liderança do prefeito Zé de Lima, não só a nível de Bragança, mas a nível de região, e portanto essa bagagem, essa trajetória, essa articulação que o Zé fez de reunir as lideranças da região para poder tentar a eleição de deputado estadual, vai permitir que, mesmo não tendo sido eleito, Zé continue sendo para nós essa referência na conexão com as lideranças e na estrutura do nosso mandato, do nosso gabinete, fazendo articulação junto ao governador Tarcísio, que foi eleito. O governador conseguiu, inclusive, junto com todos nós, garantir a eleição do Derrit, do André do Prado, que melhora muito a nossa interlocução com a região. Afinal de contas, tanto eu quanto o Zé, nós fomos a principal chapa do governador Tarcísio aqui na região, né, e do senador André do Prado e Derrit, e portanto, tanto eu quanto o prefeito Zé de Lima, a gente vai conseguir fazer esse movimento de interlocução aí junto ao governador também, apesar do mandato ser um mandato de deputado federal.
7: Questionamento em relação ao segundo turno das eleições de 2026, como fica o posicionamento?
8: O posicionamento nosso é um posicionamento muito claro e objetivo, em defesa da candidatura do candidato Flávio Bolsonaro, né, contra a candidatura do PT, contra a candidatura de esquerda. O campo da direita sempre foi o campo de atuação, tanto meu quanto do prefeito Zé de Lima, mas o PSD, em questão ao respeito ao partido, nós defendemos o Ronaldo Caiado no primeiro turno, que era o candidato do nosso partido, e agora, sem dúvida nenhuma, essa é uma decisão que a gente já consolidou no domingo à noite, né, de posicionamento aqui na nossa região em defesa da candidatura do presidente Flávio Bolsonaro.
7: E agora conversar com o José de Lima, ele que foi candidato a deputado estadual e ex-prefeito de Bragança Paulista. José de Lima, queria que primeiro o senhor falasse um pouco sobre a importância de acompanhar essa sessão da Câmara, principalmente depois de toda essa corrida.
0: O Saulo Pedroso, recém-eleito deputado federal, reeleito, porque ele já exerce essa função, veio trazer o abraço dele à Câmara Municipal e, através da Câmara, toda a população de Bragança e da região. Votação expressiva dele aqui na cidade de Bragança e expressiva a nível de estado de São Paulo. Ele teve uma classificação muito bonita, foi o quarto, né?
8: Mais votado
0: da chapa. E, como ele disse, estamos agora agradecendo, ele está agradecendo as lideranças que trabalharam para ele, e começando pela Casa do Povo, que é o Legislativo Municipal, onde se congregam todas as forças heterogêneas da política, né? Porque a Câmara é composta por vereadores de vários partidos. Então, eu acho que foi uma atitude muito digna e bonita do Salmo em vir a Bragança rapidamente para trazer o seu abraço e o compromisso também de continuar o trabalho em Brasília, e liberando verbas para Bragança, para Atibaia e para toda a região de Bragança Paulista. E o Saulo deu aqui já a opinião dele, a orientação dele, que vamos, o nosso grupo vai partir como já partimos. Nós abraçamos a candidatura do Bolsonaro. Só que nós tínhamos, como ele disse, o nosso partido tinha um candidato próprio. Então, agora nós estamos trabalhando mais ainda, intensamente, do que trabalhamos para a eleição do Bolsonaro no primeiro turno. E estamos confirmando que, no segundo turno, o Saulo, que é o nosso líder aí, estará trabalhando conosco para a vitória do Flávio Bolsonaro.
7: E agora uma pergunta para os dois, primeiro para o José de Lima e depois eu passo o microfone para o Saulo, mas em relação à expectativa para as eleições de 2028 que envolvem o âmbito municipal, como estão as expectativas?
0: 2028 está muito próximo, então acaba a eleição agora do segundo turno, nós vamos tratar das eleições municipais de Bragança Paulista e da região para 2028. O nosso grupo está preparando-se, já está estruturado para disputar com candidatura própria as eleições de 2028 para prefeito, vice-prefeito e vereadores.
8: Nosso grupo consolidou um trabalho nessa eleição em praticamente todas as cidades da região Bragantina do Circuito das Águas, né? E, portanto, naturalmente, nós apresentaremos candidatura ao executivo em todas as cidades. E aqui em Bragança nós temos, diante inclusive do resultado que foi alcançado, um projeto muito consolidado, comprometido com o futuro da cidade, alinhado com o mandato de deputado federal que vai ficar à disposição de toda a nossa região, mas de maneira especial com a cidade de Atibaia e Bragança, que são as duas cidades que garantem a retaguarda de atendimento da região e, portanto, como o prefeito Zé de Lima disse, né, aqui na cidade de Bragança Paulista e nas outras cidades, nós teremos candidatura própria diante dessa consolidação do nosso time em toda a região.
7: Certo, muito obrigado.
6: Tá certo, agora são 14h43, esse foi o Giro de Notícia, mais um Giro de Informação.
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0: bem bem o problema que tem.
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3: Agora são 15 horas e 6 minutos com giro de notícias, giro de informações. Vamos para a Câmara Municipal neste momento. Kik Brown está discursando. Agora são 15 e 7.
4: Primeira coisa que chama atenção aqui, e é a prova cabal que esse projeto é ruim, é ser feito em uma sessão extraordinária. Se pesquisar no Google aí, sessão extraordinária, vai achar vários ensinamentos. Achei alguns aqui, mas o melhor que eu achei, Rui Barbosa, pessoa utilizada por 11 em cada 12 advogados, diz que sessão extraordinária não se justifica senão nos casos extraordinários e imprevistos, para acudir a necessidades urgentes e inadiáveis, cuja demora possa trazer resultados irreparáveis e prejuízos aí irreparáveis. Aí eu pergunto, qual é a extraordinariedade que nós temos aqui hoje, se não votar tudo de uma vez só, para vereador que for favorável não ter que ficar uma semana na cidade se explicando por que aumentou mais um imposto aqui na nossa cidade. Inclusive, eu acho que sim, bem duvidosa essa sessão extraordinária convocada pelo presidente a pedido do prefeito, sendo que não há qualquer extraordinariedade. Eu vi lá na justificativa a questão dos 90 dias. Vamos supor que se a gente votasse isso aqui hoje, a gente batesse 90 dias dia 31 de dezembro, por exemplo. Pô, estamos indo. Não! Os 90 dias vai ser em janeiro mesmo. Espera aí, Tião. Espera aí. Eu escutei o senhor com muita paciência, Jota. Depois o senhor pode subir aqui. Então o Edmir vai ganhar uma semana, porque esse projeto já estava em condição de pauta. Já passou em todas as comissões. A gente podia votar o primeiro turno hoje, o segundo turno na semana que vem. E os 90 dias não vão dar nesse ano, votando hoje os dois turnos ou votando votando hoje as duas sessões ou votando uma metade hoje, metade na semana que vem. Então, para mim, o que a gente tem aqui é uma armação, é algo do tipo, para enfiar tudo goela abaixo de uma vez só e evitar esse incômodo que é aumentar imposto sob a égide do governo Edmir Chedi, que é o quê? Uma pessoa que desperdiça dinheiro público. Não adianta vir aqui querer falar que esse dinheiro é para guarda, que a prefeitura não tem dinheiro, etc. e tal, porque a prefeitura, o que ela tem e de sobra, é falta de planejamento. Não consegue mexer com a guarda. Ah, eu não consigo mexer com a guarda. Acabou de fazer um contrato de vigia desarmado a R$ 341 por dia. Em 10 dias, a empresa que está fazendo essa contratação já ganha mais do que qualquer guarda municipal. 10 dias. Para isso tem dinheiro. O vigia está ficando com 2 e pouquinho. Os outros, o restante está na mão de atravessador.
3: Tá certo, agora são 15 e 10, tá um trechinho do Kik Brown falando na nossa programação. Daqui a pouco a gente vai ao vivo, de novo, na Câmara Municipal. Antes, vamos com a linha de número 5, é isso? A Rádio 2 de Notícias no ar.
5: Uma pesquisa da Confederação Nacional de Dirigentes Lojistas, a CNDL, e do SPC Brasil, mostra que os golpes financeiros continuam causando prejuízos significativos aos consumidores brasileiros. Segundo o levantamento, 31% dos entrevistados afirmaram ter sido vítimas de alguma fraude financeira nos últimos 12 meses. Apesar de cerca de duas em cada três vítimas conseguirem recuperar ao menos parte dos valores perdidos, A devolução nem sempre é completa. Entre os entrevistados, 23% recuperaram apenas uma parcela do dinheiro. Outros 19% receberam integralmente os recursos e ainda obtiveram indenização por danos morais. Por outro lado, 28% não conseguiram recuperar nenhum valor e permaneceram com todo o prejuízo causado pela fraude. A pesquisa estima que nas capitais brasileiras, o número de vítimas de golpes financeiros tenha chegado a aproximadamente 11 milhões e 600 mil pessoas, representando um aumento de cerca de 2 milhões e meio em relação ao ano anterior. O estudo aponta ainda que recuperar o dinheiro não significa necessariamente resolver o problema. Muitas vítimas continuam enfrentando dificuldades como cobranças indevidas, bloqueio de contas bancárias e comprometimento de limites de crédito, além da necessidade de comprovar que não realizaram determinadas operações. Para tentar solucionar os casos, 88% dos consumidores que foram vítimas buscaram algum tipo de ajuda. A negociação direta com bancos, instituições financeiras e empresas envolvidas foi o caminho mais utilizado, seguido pelo registro de boletim de ocorrência e contato com operadoras de pagamento. Da Rádio 2, Milena Abreu.
3: Tá certo, agora são 15 horas e 12 minutos, dentro do giro de notícia, dentro do giro da informação. Vamos agora com o Coronel Américo, né, na sessão da Câmara, falando neste momento.
0: Senhor presidente, membros dessa seleta mesa, nobres vereadores, pessoal da imprensa, o público presente, o público que assiste a sessão da Câmara. Eu luto por uma cidade cada vez mais segura, livre do crime e da violência. E toda vez quando a gente quer maior investimento da Guarda Civil Municipal, tem meu apoio e a minha luta na defesa. O plano de carreira da Guarda Civil é um pleito já há longo tempo. Fui secretário de Segurança e Defesa Civil. Lutei, apresentei a proposta da aprovação do plano de carreira, mas sempre precisa ter uma indicação das despesas. O plano de carreira significa custeio. Custeio significa despesa, aumento de custeio. E eu vou votar favoravelmente com um voto de confiança para que os recursos sejam destinados efetivamente ao plano de carreira da Guarda Civil Municipal. E digo mais, eu defendo também o aumento do efetivo da Guarda. A Guarda, no meu entender, faz um relevante serviço. Miguel Lopes já elogiou a Guarda aqui nessa tribuna, agora há pouco, e eu também reforço o meu elogio ao trabalho dos excelentes homens e mulheres da Guarda Civil Municipal. Eu vejo que a nossa cidade, ela precisa um investimento ainda maior, e eu defendo a tese do aumento do efetivo da Guarda Civil Municipal. E se esse aporte de recursos vier e efetivamente ser destinada à segurança da nossa cidade, tem meu voto de confiança. Por isso, eu vou votar favoravelmente, no sentido de que a nossa segurança seja cada vez mais protegida. Porque defender as pessoas e o patrimônio é a nossa vocação, é a nossa missão. Como policial militar, como ex-secretário de Segurança e Defesa Civil, e toda vez que um patrimônio, o imóvel também é um patrimônio. Eu moro fora do condomínio. Toda vez que a segurança é reforçada, o nosso bem jurídico imaterial, ela acaba sendo mais valorizada. Cidade mais segura é cidade mais valorizada. Naturalmente, eu acabei entregando o serviço, ao que consta, a segunda cidade mais segura do Brasil. Até 200 mil habitantes. Eu gostaria de que a Bragança Paulista fosse a primeira cidade mais segura. Eu tenho ouvido testemunha, até tem um colega, coronel da Polícia Militar, veio morar aqui em Bragança Paulista justamente pelo quesito da segurança. O Alexandre também trabalhou comigo lá na capital. Com o conhecimento que ele tem de segurança, qual o objeto mais importante que ele escolheu para trazer a família? A segurança. E a segurança realmente é um bem jurídico é fundamental. Ela valoriza a nossa qualidade de vida, valoriza o patrimônio e certamente a despesa sendo aplicada para investimento, para a segurança, tem o meu aval, tanto para o custeio, e o aumento de efetivo ela implica também aumento de despesas, porque necessariamente nós precisamos comprar mais viaturas, mais armamentos, mais fardamentos e todas as despesas consequentes do aumento do efetivo. Então, vou defender a tese do plano de carreira e também vou defender a tese do aumento de efetivo da Guarda Civil Municipal, no sentido de que esse investimento seja aplicado pontualmente e preferencialmente na segurança da nossa cidade, que é uma pauta que eu defendo com muita vocação. Muito obrigado.
3: Tá certo, tá aí o Coronel Américo falando na programação da Bragança FM. Agora são 15h17, ainda girando as informações, daqui a pouco se tiver outro aí que tá falando, tem mais alguém falando? Não, tá tudo parado. 15h17, esse foi o Giro de Notícia, o Giro de Informação.
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1: Toda a região Bragantina às 15h34, 15h34. Você ligado na programação da Bragança FM com giro de notícia, com giro de informação. Deixa eu trazer mais uma vez a matéria em que o Luiz Henrique conversa com o Zé de Lima e com o Saulo Pedroso. Estiveram na Câmara Municipal hoje, mas é uma sessão extraordinária, e a partir de agora a gente ouve essas informações na Bragança FM.
2: Estamos agora falando com o Saulo Pedroso, ele que foi reeleito a deputado estadual, a deputado federal. Saulo, primeiramente muito obrigado por estar falando com a gente. Qual que é a importância de estar acompanhando essa primeira sessão da Câmara de Bragança Paulista após as eleições, sobretudo agora com a reeleição?
3: Bom, na verdade eu vim aqui em Bragança para agradecer a caminhada aí ao prefeito Zé de Lima, né, por ter topado o desafio de defender essa proposta de defesa do desenvolvimento da região, sendo feito com legitimidade, tendo colocado como opção para o nosso eleitor aqui uma candidatura a deputado federal consolidada na região, uma candidatura a deputado estadual sendo encabeçada pelo prefeito Zé de Lima, para que a gente pudesse garantir representatividade. E passei aqui em Bragança hoje para dar esse abraço no Zé, agradecer ele, agradecer o apoio. A parceria com o prefeito Zé de Lima foi fundamental para que a gente pudesse alcançar um resultado que foi muito significativo aqui na cidade de Bragança Paulista. E nós aproveitamos, já que a condução da nossa campanha foi feita aqui pelo Bruno Sucesso, os vereadores Bruno Sucesso, Cláudio Coxinha e mais um conjunto de lideranças que nos apoiaram, nós aproveitamos para trazer o nosso abraço e reforçar o nosso compromisso com a região, que foi aquilo que a gente disse na campanha, né? O Poder Legislativo tem a sua função no dia a dia aí de atender a sociedade nas suas demandas, mas de poder fazer um trabalho de compilação de demandas para que a gente na esfera federal, na esfera estadual, possa então articular recursos para enfrentar os desafios do dia a dia. E a nossa passagem aqui na Câmara hoje, de Bragança, ela foi no sentido de reafirmar esse compromisso e essa conquista da região. A região ajudou a conquistar esse mandato e, portanto, a gente precisa estar à disposição das lideranças que no dia a dia se dedicam a cuidar das cidades aqui da região Bragantina.
4: Salvo, nesse segundo mandato, pelo que você sentiu na campanha, com os vereadores, com o seu Zé, quais são os principais objetivos que você pode estar trabalhando para a Bragança Paulista?
3: Olha, sem dúvida nenhuma, a infraestrutura de rodovias aqui é uma coisa que nos incomoda muito, há muito tempo. Né? Há um compromisso do governo do estado de São Paulo de investir na Bragança Socorro, Bragança Itatiba, na Zamboto, que faz a conexão da Dom Pedro com Cajamar, né? Que pode ser uma continuidade ali na região do Biriçá, de um contexto de desenvolvimento industrial que existe ali, que contempla toda a região, a Jean Antônio Bata, que liga Bragança, que liga Piracaia a Dom Pedro, tem a Estrada da Água Comprida ali que faz Piracaia a Bragança, e a retaguarda de saúde nossa, que ainda é muito frágil, que precisa de mais leitos, precisa ampliar o AME de Atibaia para o AME cirúrgico, para a gente fazer baixa complexidade ali, e ter retaguarda de alta complexidade aqui no HUSF em Bragança, que já será uma demanda que será atendida com a ampliação do Santa Clara. Mas acho que a questão da saúde e da infraestrutura foram os temas que a gente mais debateu, que vão reposicionar a nossa região num patamar de desenvolvimento que é extremamente importante, inclusive para atender esse crescimento populacional que está acontecendo e que precisa crescer economicamente. Então a infraestrutura de rodovias, de logística, a retaguarda de saúde, ela é extremamente importante para acompanhar esse processo de crescimento. Além, é claro, das demandas do terceiro setor. As entidades, as diversas entidades que desenvolvem projetos aqui nas cidades da região, que a gente vai poder atender com as emendas parlamentares. Os recursos estão disponíveis através da atribuição do deputado, né, indicando através das emendas impositivas, que a gente vai contemplar todas as cidades praticamente aqui da região. Mas de maneira estruturante, sem dúvida nenhuma, as rodovias, o trevo de Tuiuti, que foi uma coisa que a gente identificou que há muito tempo a região vem sofrendo, né, com congestionamento ali do nosso teto, ali da região da zona norte da cidade, que está precisando de um dispositivo viário para organizar melhor ali na Capitão Barduino, né, a distribuição do trânsito. Enfim, são demandas que a gente inclusive já vem posicionando o governador Tarcísio em relação à possibilidade de atender, porque é uma demanda que a gente chama de demanda reprimida, que há muito tempo a gente vem solicitando e que a política não deu conta de resolver, e portanto o sentido de ser candidato, ser eleito e de ter caminhado junto com o prefeito Zé de Lima é para que a gente busque soluções para esses desafios aí, não é isso, Zé?
5: Exatamente.
2: E apesar de Bragança não ter elegido nenhum representante na Lespe, mas com a reeleição do governador Tarcísio, como que vão se dar os trabalhos para os próximos 4 anos?
3: Eu acredito que oficialmente, formalmente, o nosso gabinete de federal vai acabar exercendo essa função, né, de fazer articulação junto ao governo do estado, que em tese seria uma eleição, seria uma função do deputado estadual. Mas nitidamente a região demonstrou uma consolidação da liderança do prefeito José de Lima, não só a nível de Bragança, mas a nível de região, e portanto essa bagagem, essa trajetória, essa articulação que o Zé fez de reunir as lideranças da região para poder tentar a eleição de deputado estadual, vai permitir que, mesmo não tendo sido eleito, Zé continue sendo para nós essa referência na conexão com as lideranças e na estrutura do nosso mandato, do nosso gabinete, fazendo articulação junto ao governador Tarcísio, que foi eleito. O governador conseguiu, inclusive, junto com todos nós, garantir a eleição do Derrit, do André do Prado, que melhora muito a nossa interlocução com a região. Afinal de contas, tanto eu quanto o Zé, nós fomos a principal chapa do governador Tarcísio aqui na região, né, e do senador André do Prado e Derrit, e portanto, tanto eu quanto o prefeito Zé de Lima, a gente vai conseguir fazer esse movimento de interlocução aí junto ao governador também, apesar do mandato ser um mandato de deputado federal.
2: Questionamento em relação ao segundo turno das eleições de 2026, como fica o posicionamento?
3: O posicionamento nosso é um posicionamento muito claro e objetivo, em defesa da candidatura do candidato Flávio Bolsonaro, né, contra a candidatura do PT, contra a candidatura de esquerda. O campo da direita sempre foi o campo de atuação, tanto meu quanto do prefeito Zé de Lima, mas o PSD, em questão ao respeito ao partido, nós defendemos o Ronaldo Caiado no primeiro turno, que era o candidato do nosso partido, e agora, sem dúvida nenhuma, essa é uma decisão que a gente já consolidou no domingo à noite, né, de posicionamento aqui na nossa região em defesa da candidatura do presidente Flávio Bolsonaro.
2: E agora conversar com José de Lima, ele que foi candidato a deputado estadual e ex-prefeito de Bragança Paulista. José de Lima, queria que primeiro o senhor falasse um pouco sobre a importância de acompanhar essa sessão da Câmara, principalmente depois de toda essa corrida.
5: O Saulo Pedroso, recém-eleito deputado federal, reeleito, porque ele já exerce essa função, veio trazer o abraço dele à Câmara Municipal e, através da Câmara, toda a população de Bragança e da região. Votação expressiva dele aqui na cidade de Bragança e expressiva a nível de estado de São Paulo. Ele teve uma classificação muito bonita, foi o quarto, né?
3: Mais votado
5: da chapa. E, como ele disse, estamos agora agradecendo, ele está agradecendo as lideranças que trabalharam para ele, e começando pela Casa do Povo, que é o Legislativo Municipal, onde se congregam todas as forças heterogêneas da política, né? Porque a Câmara é composta por vereadores de vários partidos. Então, eu acho que foi uma atitude muito digna e bonita do Saulo em vir a Bragança rapidamente para trazer o seu abraço e o compromisso também de continuar o trabalho em Brasília, e liberando verbas para Bragança, para Atibaia e para toda a região de Bragança Paulista. E o Saulo deu aqui já a opinião dele, a orientação dele, que vamos, o nosso grupo vai partir como já partimos. Nós abraçamos a candidatura do Bolsonaro. Só que nós tínhamos, como ele disse, o nosso partido tinha um candidato próprio. Então, agora nós estamos trabalhando mais ainda, intensamente, do que trabalhamos para a eleição do Bolsonaro no primeiro turno. E estamos confirmando que, no segundo turno, o Saulo, que é o nosso líder aí, estará trabalhando conosco para a vitória do Flávio Bolsonaro.
2: E agora uma pergunta para os dois, primeiro para o José de Lima e depois eu passo o microfone para o Saulo, mas em relação à expectativa para as eleições de 2028 que envolvem o âmbito municipal, como estão as expectativas?
5: 2028 está muito próximo, então acaba a eleição agora no segundo turno, nós vamos tratar das eleições municipais de Bragança Paulista e da região, tá, para 2028. O nosso grupo está preparando-se, já está estruturado para disputar com candidatura própria as eleições de 2028 para prefeito, vice-prefeito e vereadores.
3: Nosso grupo consolidou um trabalho nessa eleição em praticamente todas as cidades da região Bragantina do Circuito das Águas, né? E, portanto, naturalmente, nós apresentaremos candidatura ao executivo em todas as cidades. E aqui em Bragança nós temos, diante inclusive do resultado que foi alcançado, um projeto muito consolidado, comprometido com o futuro da cidade, alinhado com o mandato de deputado federal que vai ficar à disposição de toda a nossa região, mas de maneira especial com a cidade de Atibaia e Bragança, que são as duas cidades que garantem a retaguarda de atendimento da região. E, portanto, como o prefeito Zé de Lima disse, né, aqui na cidade de Bragança Paulista e nas outras cidades, nós teremos candidatura própria diante dessa consolidação do nosso time em toda a região.
1: Tá certo, tá aí o Saulo, o Zé de Lima falando dentro da programação, eles que estiveram na Câmara Municipal. São 15h45, o sucesso não para.
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0: Agora são 15h53, a sequência tem Tarde Sertaneja. Fiquem todos com Deus, até a próxima. Tchau.
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6: Alô, alô, pra você que se liga aqui na Bragança FM, estamos chegando agora com o programa Tarde Sertaneja. Bragança FM. Tenham todos uma ótima tarde desta terça-feira, dia 6 de outubro, mais um dia aqui no programa Tarde Sertaneja, segundo dia da semana, sexto dia do mês, está passando muito rápido, daqui a pouco, já no sábado já é dia 10, já passou um terço do mês, rapaz, o tempo está passando muito rápido e a gente está aqui todo dia com vocês na programação da Bragança FM, aproveitando cada minuto para trazer informações sobre Bragança Paulista, região Brasil e mundo, ao mesmo tempo que a gente toca aquela boa e velha música sertaneja para vocês aqui na programação da Bragança FM, o som da região. E aí, ainda no programa de hoje você vai acompanhar muito mais informações que você pode inclusive participar do nosso programa mandando sua mensagem no nosso WhatsApp, o 4034-1467, fazer o seu pedido de música, trazer algum relato do que está acontecendo pela cidade, ou quem sabe só mandar aquele salve. O WhatsApp está aberto, é o 4034-1467. É o programa Tarde Sertaneja de hoje, só tá começando. Você pode nos acompanhar pelo nosso Instagram, pelo nosso Facebook, pelo nosso YouTube ou através do nosso aplicativo, já que caso você não esteja perto de um rádio, você pode estar sintonizando no nosso aplicativo Bragança FM. Vá na sua loja de aplicativos e saiba muito mais e acompanhe a nossa programação todo momento, todos os dias, através do aplicativo Bragança FM. Destacando informações que estão no nosso Instagram, @BragancaFM, menos de uma semana depois de um episódio na escola Emaba, voltam a ser registradas brigas em frente à escola, dessa vez envolvendo estudantes, e foi registrada na tarde de hoje, terça-feira. Homem de 28 anos, morador de Amparo, desaparece no ar em Ubatuba. Caso aconteça, as equipes continuam o resgate na última segunda-feira, dia 5, e pelo terceiro dia consecutivo as buscas por um homem de 28 anos, morador da cidade de Amparo, que desapareceu no mar da Praia do Tenório, em Ubatuba. O caso aconteceu no último sábado, por volta das 3 da tarde. Policiais envolvidos em ocorrência com duas mortes são afastados das atividades operacionais. O caso acabou envolvendo as mortes de Antônio Marcos Civitanova, de 53 anos, e Matheus Marcos Ferreira Moreira dos Santos, de 26, em junho, lá na Avenida Alquindar Monteiro Jugar, na rodovia Alquindar Moreira Santos. Não, Monteiro Junqueira. Nossa Senhora. E ainda hoje você vai acompanhar as informações da Câmara Municipal de Bragança Paulista, que teve sessão extraordinária e também sessão a 36ª edição ordinária. E ainda hoje também tem a previsão do tempo aqui no programa Tarde Sertaneja. 16 horas e 6 minutos, estes foram os destaques do programa de hoje.
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E a apresentação minha, Luiz Henrique Domingues. O programa Tarde Sertaneja de hoje só tá começando. E hoje a gente começa com um clássico da década de 80, que foi regravado por uma dupla sertaneja, já que Zezé de Camargo e Luciano trazem pra vocês a música Menina Veneno, no começo do programa Tarde Sertaneja. Música.

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3: São 16 horas e 13 minutos, 4 e 13 da tarde. Essa foi Elis Just na sua versão Cowgirl. Aqui na programação da Bragança FM, um dos sucessos, uma das músicas mais tocadas por muito tempo, inclusive por muitos meses ela foi a música mais tocada do Brasil nas rádios, mas ela caiu pra nona posição, e aí agora continua no top 10, mas ela já perdeu aí a liderança das músicas mais tocadas no Brasil, segundo as paradas.
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4: Tá chovendo aí, aqui tá chovendo.
3: Vamos para mais uma previsão do tempo para você ficar bem esperto sobre o tempo e a temperatura em Bragança Paulista. Neste momento na cidade, segundo a agência Climatempo, está fazendo 22 graus com sensação térmica justamente de 22. Inclusive está um clima meio chuvoso agora na região central de Bragança Paulista. Saí ali, dá uma respirada no ar, tá chovendo, tá, mas tá naquela de chove, não chove, cai umas garoinhas, molha um pouco, só pra dar aquele leve susto, mas a tendência é que inclusive chova mais, porque tem 99% de chances de chover a partir das 18 horas e segue até as 22 horas e essa chuva persiste inclusive pra madrugada de amanhã, quarta-feira, dia 7 de outubro, que tem temperatura mínima prevista de 18 graus, máxima de 25. E a chuva persiste até as 6 horas da manhã, que inclusive é o período mais frio do dia, com 18 graus. E a temperatura volta a subir na quarta-feira a partir ali das 14 horas, com 25 graus, voltando a temperatura a esquentar. E aí na quinta-feira, dia 8 de outubro, temperatura mínima prevista de 16 graus, máxima de 29, só que sem chances de chover. Aquela chuva que começa hoje à noite persiste na madrugada de quarta, para ali na quarta-noite, por volta das 8 horas da noite. E aí, ela para ali por volta das 10 horas e aí quinta-feira não tem chances de chuva, mas vai ser um dia bem nublado. Temperatura mínima de 16 graus, que pode ser ali por volta das 6 horas, e temperatura máxima prevista de 29 graus ali por volta das 14 horas. Só que depois de atingir o pico da temperatura no dia, ela volta a cair para 21 graus ali no período da noite. Fechando a semana útil, sexta-feira, dia 9 de outubro, temperatura mínima prevista de 17 graus, máxima de 30, com 70% de chances de chuva apenas no período da noite. Depois de fazer um dia nublado, pode começar a chover ali por volta das 18 horas, mas já é aquela chuva que dá as caras e já foge de novo, ela vai e passa, e aí acaba parando de chover ali por volta das 8 horas. Então tá aí a previsão do tempo para Bragança Paulista nesses próximos dias. Não só hoje, terça-feira, mas também até sexta-feira. E depois de ouvir as informações de Bragança Paulista, vamos agora com a Defesa Civil do Estado trazendo outras informações de outras regiões do Estado de São Paulo.
2: A Defesa Civil informa.
5: Nesta terça-feira, dia 6, o tempo permanecerá instável ao longo do dia em todo o estado de São Paulo. São esperadas pancadas de chuva de moderada a forte intensidade no setor centro-oeste paulista e nas regionais próximas à divisa com o Paraná. Essas pancadas poderão vir acompanhadas de raios e rajadas de vento, com possibilidade de queda pontual de granizo. Os modelos indicam acumulados significativos em razão das chuvas ocorridas nos dias anteriores, sobretudo nas áreas mais vulneráveis. Diante desse cenário, recomenda-se atenção devido ao risco de temporais isolados, alagamentos, enxurradas e elevação dos níveis dos rios. Na capital, as temperaturas devem variar entre 17 e 24 graus. Já em Pereiras, a mínima prevista é de 18 e a máxima de 22 graus. Consulte a previsão do tempo e fique atento aos alertas da Defesa Civil do Estado de São Paulo, acompanhando as principais redes sociais do governo.
2: Defesa Civil do Estado de São Paulo. 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
3: Fique agora com o retrovisor para você refletir um pouco na Tarde Sertaneja de hoje, porque aqui também é muita música, mas também é reflexão.
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0: Muito bem, são 16 horas e 30 minutos, 4h30 da tarde. Você acabou de ouvir aí na programação da Bragança FM, Simone Mendes, aqui na programação da 79.7, andando direitos iguais.
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0: Muito bem, vamos para mais um giro de notícias aqui na Bragança FM. Muita informação no programa Tarde Sertaneja, porque hoje foi marcada uma sessão, duas sessões extraordinárias na Câmara Municipal para votar a questão de um imposto. Isso mesmo, para votar aí a aprovação de um possível imposto. A gente vai trazer aí para vocês a informação sobre do que se trata esse imposto, que seria o ITBI. Os vereadores, eles iriam votar durante duas sessões extraordinárias o projeto de lei complementar 24 de 2026, de autoria do Poder Executivo, que altera as regras municipais relacionadas ao Imposto sobre Transmissão de Bens e Imóveis, o ITBI. Entre as mudanças está a alteração da alíquota geral do imposto para 3% e para imóveis enquadrados no sistema financeiro da habitação com valor de transação de até 780 mil, o projeto prevê alíquota de 0,5% sobre o valor efetivamente financiado e de 2% sobre o valor restante. A proposta também estabelece redução de 2% na aquisição de imóvel residencial, desde que sejam cumpridos requisitos específicos. Então tem essa informação, mas uma outra questão que chama atenção em relação a isso é que no segundo turno ele foi aprovado pelos vereadores. Inclusive, durante esse segundo turno, ele foi aprovado esse projeto de lei. Só que o que causa certo questionamento é em relação aí a... O que causa certo questionamento em relação à convocação de uma sessão extraordinária. E quem traz esse questionamento é o vereador Kiki Brown, que vocês vão ouvir agora.
2: Primeira coisa que chama atenção aqui, e é a prova cabal que esse projeto é ruim, é ser feito em uma sessão extraordinária. Se pesquisar no Google aí, sessão extraordinária, você vai achar vários ensinamentos. Achei alguns aqui, mas o melhor que eu achei... Rui Barbosa, pessoa utilizada por 11 em cada 12 advogados, diz que sessão extraordinária não se justifica senão nos casos extraordinários e imprevistos, para acudir a necessidades urgentes e inadiáveis, cuja demora possa trazer resultados irreparáveis e prejuízos aí irreparáveis. Aí eu pergunto, qual é a extraordinariedade que nós temos aqui hoje, se não votar tudo de uma vez só para vereador que for favorável não ter que ficar uma semana na cidade se explicando por que aumentou mais um imposto aqui na nossa cidade? Inclusive, eu acho que sim, bem duvidosa essa sessão extraordinária convocada pelo presidente a pedido do prefeito, sendo que não há qualquer extraordinariedade. Eu vi lá na justificativa a questão dos 90 dias. Vamos supor que se a gente votasse isso aqui hoje, a gente batesse 90 dias dia 31 de dezembro, por exemplo. Pô, tamo indo. Não! Os 90 dias vai ser em janeiro mesmo. Pera aí, Tião. Pera aí, eu escutei o senhor com muita paciência, Jota. Depois o senhor pode subir aqui. Então o Edmir vai ganhar uma semana, porque esse projeto já estava em condição de pauta. Já se passou em todas as comissões, a gente podia votar o primeiro turno hoje, o segundo turno na semana que vem. E os 90 dias não vão dar nesse ano. Votando hoje os dois turnos ou votando... votando hoje as duas sessões ou votando uma metade hoje, metade na semana que vem. Então, para mim, o que a gente tem aqui é uma armação, é algo do tipo... para enfiar tudo goela abaixo de uma vez só e evitar esse incômodo que é aumentar imposto sob a égide do governo Edmir Chedi, que é o quê? Uma pessoa que desperdiça dinheiro público.
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0: Então tá aí a informação sobre essa... Tá aí o Kiki Brown falando, questionando essa questão... principalmente da sessão extraordinária, que inclusive votou em segundo turno as alterações dos artigos 7 e 8 da Lei 2.396, de 23 de fevereiro de 89, envolvendo aí essa questão dos impostos. E aí, essa alteração ela foi aprovada por 11 votos favoráveis contra 7. Foram favoráveis os vereadores Bruno Leme, Camila Marino da Saúde, Coronel Américo, bem como Gabriel Gomes Curió, Josimar Scott, J. Malon, além também de Missionária Pocaia, Rafael de Oliveira, também o Sidney Guedes, além da Soninha da Saúde e também o Tião do Fórum. Foram contrários a essa alteração Bruno Sucesso, Cláudio Coxinha, Fabiana Alessandri, Fábio Nascimento não esteve presente, Juninho Boi, também Mauro Moreira, Miguel Lopes e também Kiki Brown. E um pouquinho antes dessa sessão extraordinária, inclusive hoje também está tendo a 36ª sessão ordinária da Câmara Municipal, que inclusive já teve uma rejeição a um veto proposto a um projeto de lei, o projeto de lei número 34 de 2026, que foi proposto pela vereadora Soninha da Saúde, que institui diretrizes para políticas municipais de saúde bucal e reconstrutiva e além de reabilitação. Tinha um veto para ser votado e esse veto foi rejeitado por unanimidade. Todos os vereadores votaram contrários a esse veto. Então não vai ter veto nenhum em relação a este projeto de lei. Está aí a formação da Câmara Municipal. E um pouquinho antes das sessões ordinária e extraordinária acontecerem, quem esteve na Câmara Municipal foi o deputado federal reeleito Saulo Pedroso e também o candidato a deputado estadual José de Lima, que falaram um pouco com a Bragança FM sobre acompanhar a sessão e também sobre a perspectiva para o futuro, e vocês vão ouvir agora. Estamos agora falando com Saulo Pedroso, ele que foi reeleito a deputado estadual, a deputado federal. Saulo, primeiramente muito obrigado por estar falando com a gente. Qual que é a importância de estar acompanhando essa primeira sessão da Câmara de Bragança Paulista após as eleições, sobretudo agora com a reeleição?
3: Bom, na verdade eu vim aqui em Bragança para agradecer a caminhada aí ao prefeito Zé de Lima, né, por ter topado o desafio de defender essa proposta de defesa do desenvolvimento da região, sendo feito com legitimidade, tendo colocado como opção para o nosso eleitor aqui uma candidatura a deputado federal consolidada na região, uma candidatura a deputado estadual sendo encabeçada pelo prefeito Zé de Lima, para que a gente pudesse garantir representatividade. E passei aqui em Bragança hoje para dar esse abraço no Zé, agradecer ele, agradecer o apoio. A parceria com o prefeito Zé de Lima foi fundamental para que a gente pudesse alcançar um resultado que foi muito significativo aqui na cidade de Bragança Paulista. E nós aproveitamos, já que a condução da nossa campanha foi feita aqui pelo Bruno Sucesso, os vereadores Bruno Sucesso, Cláudio Coxinha e mais um conjunto de lideranças que nos apoiaram, nós aproveitamos para trazer o nosso abraço e reforçar o nosso compromisso com a região, que foi aquilo que a gente disse na campanha, né? O Poder Legislativo tem a sua função no dia a dia aí de atender a sociedade nas suas demandas, mas de poder fazer um trabalho de compilação de demandas para que a gente na esfera federal, na esfera estadual, possa então articular recursos para enfrentar os desafios do dia a dia. E a nossa passagem aqui na Câmara hoje, de Bragança, ela foi no sentido de reafirmar esse compromisso e essa conquista da região. A região ajudou a conquistar esse mandato e, portanto, a gente precisa estar à disposição das lideranças que no dia a dia se dedicam a cuidar das cidades aqui da região Bragantina.
4: Salvo, nesse segundo mandato, pelo que você sentiu na campanha, com os vereadores, com o seu Zé, quais são os principais objetivos que você pode estar trabalhando para a Bragança Paulista?
3: Olha, sem dúvida nenhuma, a infraestrutura de rodovias aqui é uma coisa que nos incomoda muito, há muito tempo, né? Há um compromisso do governo do estado de São Paulo de investir na Bragança Socorro, Bragança Itatiba, na Zamboto, que faz a conexão da Dom Pedro com Cajamar, né? Que pode ser uma continuidade ali na região do Biriçá, de um contexto de desenvolvimento industrial que existe ali, que contempla toda a região, a Jean Antônio Embata, que liga Bragança, que liga Piracaia a Dom Pedro, tem a Estrada da Água Comprida ali que faz Piracaia a Bragança, e a retaguarda de saúde nossa, que ainda é muito frágil, que precisa de mais leitos, precisa ampliar o AME de Atibaia para o AME cirúrgico, para a gente fazer baixa complexidade ali, e ter retaguarda de alta complexidade aqui no HUSF em Bragança, que já será uma demanda que será atendida com a ampliação do Santa Clara. Mas acho que a questão da saúde e da infraestrutura foram os temas que a gente mais debateu, que vão reposicionar a nossa região num patamar de desenvolvimento que é extremamente importante, inclusive para atender esse crescimento populacional que está acontecendo e que precisa crescer economicamente. Então a infraestrutura de rodovias, de logística, a retaguarda de saúde, ela é extremamente importante para acompanhar esse processo de crescimento. Além, é claro, das demandas do terceiro setor. As entidades, as diversas entidades que desenvolvem projetos aqui nas cidades da região, que a gente vai poder atender com as emendas parlamentares, os recursos estão disponíveis através da atribuição do deputado, né, indicando através das emendas impositivas, que a gente vai contemplar todas as cidades praticamente aqui da região. Mas de maneira estruturante, sem dúvida nenhuma, as rodovias, o Trevo de Tuiuti, que foi uma coisa que a gente identificou que há muito tempo a região vem sofrendo, né, com congestionamento ali do nosso teto, ali da região da zona norte da cidade, que está precisando de um dispositivo viário para organizar melhor ali na Capitão Barduino, né, a distribuição do trânsito. Enfim, são demandas que a gente inclusive já vem posicionando o governador Tarcísio em relação à possibilidade de atender, porque é uma demanda que a gente chama de demanda reprimida, que há muito tempo a gente vem solicitando e que a política não deu conta de resolver, e portanto o sentido de ser candidato, ser eleito e de ter caminhado junto com o prefeito Zé de Lima é para que a gente busque soluções para esses desafios aí, não é isso?
5: Exatamente. E apesar de Bragança não ter elegido nenhum representante na Lespe, mas com a reeleição do governador Tarcísio, como que vão se dar os trabalhos para os próximos 4 anos?
3: Eu acredito que oficialmente, formalmente, o nosso gabinete de federal vai acabar exercendo essa função, né, de fazer articulação junto ao governo do estado, que em tese seria uma eleição, seria uma função do deputado estadual. Mas nitidamente a região demonstrou uma consolidação da liderança do prefeito Zé de Lima, não só a nível de Bragança, mas a nível de região, e portanto essa bagagem, essa trajetória, essa articulação que o Zé fez de reunir as lideranças da região para poder tentar a eleição de deputado estadual, vai permitir que, mesmo não tendo sido eleito, Zé continue sendo para nós essa referência na conexão com as lideranças e na estrutura do nosso mandato, do nosso gabinete, fazendo articulação junto ao governador Tarcísio, que foi eleito. O governador conseguiu, inclusive, junto com todos nós, garantir a eleição do Derrite, do André do Prado, que melhora muito a nossa interlocução com a região. Afinal de contas, tanto eu quanto o Zé, nós fomos a principal chapa do governador Tarcísio aqui na região, né, e do governador, e do senador André do Prado e Derrite, e portanto, tanto eu quanto o prefeito Zé de Lima, a gente vai conseguir fazer esse movimento de interlocução aí junto ao governador também, apesar do mandato ser um mandato de deputado federal.
5: Questionamento em relação ao segundo turno das eleições de 2026, como fica o posicionamento?
3: O posicionamento nosso é um posicionamento muito claro e objetivo, em defesa da candidatura do candidato Flávio Bolsonaro, né, contra a candidatura do PT, contra a candidatura de esquerda. O campo da direita sempre foi o campo de atuação, tanto meu quanto do prefeito Zé de Lima, mas o PSD, em questão ao respeito ao partido, nós defendemos o Ronaldo Caiado no primeiro turno, que era o candidato do nosso partido, e agora, sem dúvida nenhuma, essa é uma decisão que a gente já consolidou no domingo à noite, né, de posicionamento aqui na nossa região em defesa da candidatura do presidente Flávio Bolsonaro.
5: E agora conversar com o José de Lima, ele que foi candidato a deputado estadual e ex-prefeito de Bragança Paulista. José de Lima, queria que primeiro o senhor falasse um pouco sobre a importância de acompanhar essa sessão da Câmara, principalmente depois de toda essa corrida.
6: O Saulo Pedroso, recém-eleito deputado federal, reeleito, porque ele já exerce essa função, veio trazer o abraço dele à Câmara Municipal e, através da Câmara, toda a população de Bragança e da região. Votação expressiva dele aqui na cidade de Bragança e expressiva a nível de estado de São Paulo. Ele teve uma classificação muito bonita, foi o quarto, né?
3: Mais votado
6: da chapa. E, como ele disse, estamos agora agradecendo, ele está agradecendo as lideranças que trabalharam para ele, e começando pela Casa do Povo, que é o Legislativo Municipal, onde se congregam todas as forças heterogêneas da política, né? Porque a Câmara é composta por vereadores de vários partidos. Então, eu acho que foi uma atitude muito digna e bonita do Salmo em vir a Bragança rapidamente para trazer o seu abraço e o compromisso também de continuar o trabalho em Brasília, e liberando verbas para Bragança, para Atibaia e para toda a região de Bragança Paulista. E o Saulo deu aqui já a opinião dele, a orientação dele, que vamos, o nosso grupo vai partir como já partimos. Nós abraçamos a candidatura do Bolsonaro. Só que nós tínhamos, como ele disse, o nosso partido tinha um candidato próprio. Então agora nós estamos trabalhando mais ainda, intensamente, do que trabalhamos para a eleição do Bolsonaro no primeiro turno. E estamos confirmando que no segundo turno, o Saulo, que é o nosso líder aí, estará trabalhando conosco para a vitória do Flávio Bolsonaro.
5: E agora uma pergunta para os dois, primeiro para o José de Lima e depois eu passo o microfone para o Saulo. Mas em relação à expectativa para as eleições de 2028 que envolvem o âmbito municipal, como estão as expectativas?
6: 2028 está muito próximo. Então, acaba a eleição agora no segundo turno, nós vamos tratar das eleições municipais de Bragança Paulista e da região para 2028. O nosso grupo está preparando-se, já está estruturado para disputar com candidatura própria as eleições de 2028 para prefeito, vice-prefeito e vereadores.
7: Nosso grupo consolidou um trabalho nessa eleição em praticamente todas as cidades da região Bragantina do Circuito das Águas, né? E, portanto, naturalmente, nós apresentaremos candidatura ao executivo em todas as cidades, e aqui em Bragança nós temos, diante inclusive do resultado que foi alcançado, um projeto muito consolidado, comprometido com o futuro da cidade, alinhado com o mandato de deputado federal que vai ficar à disposição de toda a nossa região, mas de maneira especial com a cidade de Atibaia e Bragança, que são as duas cidades que garantem a retaguarda de atendimento da região e, portanto, como o prefeito Zé de Lima disse, né, aqui na cidade de Bragança Paulista e nas outras cidades nós teremos candidatura própria diante dessa consolidação do nosso time em toda a região.
5: Certo, muito obrigado.
6: Obrigado. Um abraço.
2: Um abraço.
7: Um abraço a todo mundo.
0: 16 horas e 47 minutos. Esse foi mais um Giro de Notícias, um Giro de Informações.
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1: Muito bem, são 17 horas e 11 minutos, 5 e 11, você acabou de ouvir Daniel aqui na nossa programação, Daniel sem o João Paulo cantando Vida Minha, aqui na 79.7 durante o programa Tarde Sertaneja.
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1: Bom, e hoje, dia 6 de outubro, é terça-feira. E agora que eu voltei pro programa Tarde Sertaneja, o que também voltou é a participação das comissões aqui no programa Tarde Sertaneja, toda terça-feira, todas as comissões do OAB, para trazer um assunto diferente, para que é de relevância pública e que, querendo ou não, acaba atraindo interesse. E hoje estou aqui do meu lado com a advogada, a doutora Gabriela Mello, para falar um pouco sobre direitos humanos, afinal ela é presidente da Comissão de Direitos Humanos do OAB. Muito obrigado por estar conversando com a gente, Gabriela.
2: Boa tarde, eu agradeço o convite, em nome da Comissão de Direitos Humanos, deixo aqui o sentimento de todos os nossos membros de gratidão por esse momento.
1: Bom, queria, para a gente começar, sempre que falo de direitos humanos é sempre algo muito amplo. Queria que você falasse um pouco sobre o que trata a Comissão de Direitos Humanos e como que ela atua dentro de uma cidade como Bragança Paulista.
2: O papel principal da comissão enquanto membro, né, um órgão vinculado a uma instituição, no caso a Ordem dos Advogados do Brasil, é de zelar pela garantia dos direitos fundamentais, dos direitos constitucionais. Nós atuamos como ponte, principalmente do diálogo. A nossa atuação é 100% voluntária, né? Nós, advogados e advogadas que compomos a comissão, colocamos os nossos saberes e o nosso trabalho à disposição da sociedade. E nesse sentido, as demandas que nos chegam por meio do e-mail da OAB, que é o canal oficial, isso que fique bem claro para toda a sociedade bragantina, é o bragança.paulista@oabsp.org.br, passa por uma triagem prévia e, se tratando de um direito difuso, coletivo, que atinja um grupo específico de pessoas, a gente vai atuar em específico naquela demanda, seja pelo diálogo institucional, a escuta ativa dos demandantes, para contribuir da melhor forma possível.
1: Uhum. E sobre essa questão de demandas, como que elas chegam para vocês? Como que as pessoas elas vão atrás de vocês da comissão?
2: O meio oficial é esse que eu acabei de falar, é por meio da subseção da OAB. Deve ser escrito ali um e-mail, o nome da pessoa solicitante ou da organização, do grupo, do coletivo, enfim. A demanda, a gente prioriza que venham já as provas do ocorrido, passa por uma análise prévia e, a partir de um despacho da presidência da OAB, nós entramos em contato com essa pessoa para uma escuta prévia, uma reunião, e agimos diante da demanda. Se é um caso específico que envolve o poder público, se é um caso que envolve algum outro órgão, para a gente tentar primeiro solucionar a partir do diálogo.
1: Uhum. E em relação aos casos que chegam, qual que é a tipificação de caso mais comum que chega para vocês, sobretudo numa cidade como Bragança, que é relativamente tranquila?
2: Sim, nossa cidade é bem tranquila. O que nós temos nos debruçado muito, infelizmente, é desde o ano passado sobre a questão da intolerância religiosa. Né? Nós precisamos ter em mente que a liberdade religiosa, a liberdade de crença, o direito de crer e de não crer, ele é um direito fundamental, mas ele também é um direito humano positivado no artigo 18 da Declaração Universal dos Direitos Humanos. E em Bragança fica aqui o recorte que o ano passado, não sei se os senhores e as senhoras que nos acompanham tiveram conhecimento, houve um ato intitulado Primeira Lavagem das Escadarias da Igreja Nossa Senhora Rosário dos Homens Pretos, e um grupo, se dizendo tradicionalista, de São Paulo, passou a proferir ataques à comunidade de matriz africana num primeiro momento, porque a intolerância religiosa ela é um crime que perpassa pelo crime de racismo, mas que esses ataques se voltaram contra a própria diocese, o assessor do diálogo interreligioso e ecumenismo e o pároco responsável. Então, nós fizemos a atuação preventiva, estivemos como observadores institucionais quando esse grupo esteve em Bragança para realizar um ato de desagravo público, e enquanto comissão nós lançamos a cartilha intitulada Intolerância Religiosa, Como Identificar, Prevenir e Denunciar.
1: E nesse caso de denúncia, antes de chegar a vocês da comissão, qual que é o caminho natural que deve se seguir diante de uma violação de direitos humanos? Deve acionar quais autoridades?
2: Perfeito. Nós temos o famoso e conhecido Disque 100, que é do Ministério de Direitos Humanos e da Cidadania. É, você pode discar o 100 no seu smartphone, no seu telefone, e fazer essa denúncia anônima por meio de ligação. Também existe o portal do site do Ministério. As denúncias podem ser feitas via chatbox no site e também via Telegram. É, em caso de violação grave que está acontecendo de imediato, a urgência e emergência, Disque 190. Mas quem é responsável por zelar como um todo e analisar essa demanda seria o Ministério Público. Porque a gente tem que ter em mente também que a advocacia pública, o advogado, ele é essencial à administração da justiça. Mas a advocacia pública, ela ocorre por meio da Defensoria Pública. Existem os canais oficiais, né, o site da Defensoria Pública, onde você relata todo o ocorrido. E a OAB tem a advocacia dativa, que só funciona em casos específicos, que também é por meio de triagem, né, por meio de um cadastro no site, que funciona de segunda a sexta-feira em horário comercial.
1: E na minha primeira pergunta, Gabriela, eu falei sobre direitos humanos ser algo muito amplo. O que que abrange os direitos humanos? É, além, claro, dessa questão de intolerância religiosa, quais são outras coisas que abrangem os direitos humanos?
2: Todo e qualquer direito do indivíduo, do ser humano. É o ser humano em sua essência, né? É, seja homem, mulher, independente de cor, raça, sexo, religião, opinião ou ideologia. Você sendo ser humano, você tem os seus direitos adquiridos e esses devem ser respeitados.
1: Uhum. E como que vocês atuam em conjunto com o poder público, por exemplo? Com prefeitura, com vereadores? Como que se dá a participação diretamente dentro da sociedade da Comissão de Direitos Humanos?
2: Bom, felizmente, graças ao apoio que nós recebemos da nossa presidência e da nossa diretoria de subseção, as demandas que nos chegam, que não foram apenas relacionadas à intolerância religiosa, a gente tem tido uma abertura do poder público na questão do diálogo com o secretariado, questão de vereança, existem vereadores que são receptivos, outros nem tanto, mas essa questão do diálogo, da ponte institucional, de tentar resolver aquele problema, porque o principal é o ser humano, é o cidadão que está sendo lesado naquele momento. Né, eu posso citar aqui que nós tivemos também a questão do conjunto habitacional F3, que em maio, quando ocorreu a primeira desocupação e que seriam as entregas da chave, nós recebemos uma denúncia, nós fomos apurar e de pronto conseguimos dialogar com o poder público na questão de extensão de prazo, de que fosse ali assegurada a habitabilidade dos imóveis, que é questão de saneamento básico, fornecimento de energia, e tivemos êxito nesse sentido.
1: E como que você tem percebido o cenário aqui em Bragança Paulista em relação, sobretudo nos últimos tempos, vai, no começo de 2026, a gente já está no mês de outubro, do começo do ano para cá, em relação a registro de casos de violação dos direitos humanos? Tiveram muitos casos aqui na cidade? Ou dá para dizer que...
2: Olha, eu posso citar que nem todos os casos chegam para nós enquanto OAB e nem todos os casos são notificados. Nós temos uma subnotificação de casos porque a pessoa... A parte do desconhecimento mesmo. Quem eu procuro, quem pode me ouvir, as pessoas precisam ser ouvidas. E isso é muito difícil. Mas, enquanto a OAB, nós tivemos, nesse percurso aí de janeiro até agora, cerca de 4 a 5 casos que foram solucionados.
1: Bom, estamos conversando com a Gabriela Mello, ela que é presidente da Comissão de Direitos Humanos da OAB de Bragança Paulista, aqui no programa Tarde Sertaneja. Gabriel, o espaço está aberto para caso algo que você queira adicionar dentro daquilo que a gente conversou, algo que a gente também não trouxe durante essa conversa, queria que você abrisse um pouco mais essa discussão.
2: A gente precisa entender, a gente vive num momento de polarização, que os direitos humanos são para todo e qualquer indivíduo. E fica aqui para a sociedade que se você tem o seu direito sendo violado, procure ajuda, procure sobretudo os órgãos que são responsáveis, como eu cito, Defensoria Pública, Ministério Público, a polícia, mas, se necessário, o nosso apoio, nós, enquanto Comissão de Direitos Humanos, estamos abertos a receber as demandas, a analisar com carinho e auxiliar naquilo que é possível. A gente citou muito a questão da intolerância religiosa, porque foi o de mais grave que ocorreu. Eu posso citar que, no próximo dia 21, ocorre uma audiência pública onde nós, enquanto Comissão de Direitos Humanos, estaremos apoiando. Quem tiver interesse pode procurar nas nossas redes sociais. E nos procurem, estamos abertos e a nossa intenção, a nossa luta é para que todos tenham coragem de denunciar, de lutar por seus direitos, que possamos contribuir da melhor forma na construção de uma sociedade bragantina mais justa, igualitária e equitativa em respeito à diversidade e à pluralidade que nos compõem.
1: E só para reforçar, quem quiser procurar vocês além do site, se quiser reforçar também o site, por onde procurar vocês?
2: O caminho oficial para denúncias, para que nós possamos atuar na demanda, como eu disse, isso deve passar pelo crivo da presidência da subseção, é braganca.paulista@oabsp.org.br. E nós temos também o nosso Instagram, onde nós fazemos postagens informativas, porque a nossa função, enquanto comissão, não é só de investigar, de apurar, é também a de conscientizar. Então, quem quiser, CDH16OABBP. Esse é o nosso Instagram, nós fazemos algumas postagens em datas específicas e falando um pouquinho sobre a legislação em matéria de direitos humanos e fundamentais.
1: Bom, estamos conversando, essa foi a conversa com a doutora Gabriela Mello, ela que é presidente da Comissão de Direitos Humanos da OAB de Bragança Paulista. Gabriela, muito obrigado por estar conversando com a gente nessa terça-feira.
2: Eu que agradeço o espaço, a oportunidade e a todos que nos acompanharam até esse momento.
1: Bom, são 17 horas e 22 minutos, 5h22 da tarde, você está ouvindo o programa Tarde Sertaneja, que agora sai com uma música de Marcos e Belucci, Pena Que Seja Namora, e a gente já volta aqui na nossa programação.
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1: Muito bem, são 17 horas e 35 minutos, 5h35, você acabou de ouvir Todo Mundo Menos Eu, sucesso da Ana Castela, aqui na nossa programação, no Som da Região. Bom, ainda fazendo um giro de notícias aqui na Bragança FM, trazendo uma informação que aconteceu na tarde de hoje. Mais uma briga envolvendo estudantes foi registrada na tarde desta terça-feira durante a saída da escola Emaba, nas proximidades da, ali na escola estadual Ministro Alcindo Bueno, no bairro de Vila Aparecida, em Bragança Paulista. Segundo informações iniciais, a confusão envolveu alunos do ensino fundamental e aconteceu na rua Doutor Tosta. Testemunhas relataram que os estudantes se envolveram em uma discussão que terminou em agressões físicas e a ocorrência aconteceu em um horário de grande movimentação de alunos e moradores da região. Até o momento, não há informações confirmadas sobre o que teria provocado a briga e nem sobre possíveis feridos ou eventual acionamento das autoridades. O episódio voltou a chamar a atenção à segurança nos horários de entrada e saída das escolas para a necessidade de acompanhamento dos estudantes nestes momentos. E, sobretudo, essa cena chama atenção porque, recentemente, menos de uma semana, já tivemos um episódio relacionado à violência em frente a essa mesma escola, inclusive envolvendo o pai de uma aluna. Um homem agredido, ele inclusive precisou ir para Campinas para passar por cirurgia. Então isso chama atenção por causa da recorrência desse fato que foi registrado ali perto da escola do Emaba, aqui em Bragança Paulista. Vamos trazer nesse giro de notícias ainda repercutindo as eleições de 2026, já que aqui em Bragança tivemos 6 candidatos a deputado estadual e hoje o Jango conversou com um deles, que foi o atual vereador Juninho Boi, que falou um pouco sobre esse pleito e vocês vão acompanhar agora.
2: Juninho, eu queria que você fizesse uma análise, né, um levantamento. Depois, a gente fala isso, depois que passa todo esse momento da eleição, o balanço que você faz da sua campanha.
3: Olha, eu estou, assim, extremamente feliz, viu, com a votação que eu tive, muito expressiva, né? Digamos que a gente sempre tem que olhar para trás, fazer sempre a média, né? Olhar para trás e ver como você começou, ver sua jornada e qual é o resultado de hoje. Eu fui eleito, né, Jango, a vereador em 2020 com 684 votos.
2: Sim.
3: Fui reeleito a vereador com 2.341. E agora a cidade honrou meu trabalho, mais que dobrando como candidato a deputado, né? Aqui só aqui em Bragança, 5.400 votos, no total 5.898 votos. Eu estou muito feliz porque fiz uma campanha, Jango, e a todos os ouvintes que estão ouvindo, uma campanha super simpática, limpa, consciente, sem sujeiras. Digamos que eu não fiz windbanners, eu não fiz santinhos tradicionais, eu não fiz aquela sujeira visual, aquela sujeira sonora, aquela poluição, né? Assim, não é errado, não é errado, mas a consciência minha sempre fiz assim. Eu acho que cada dia mais as pessoas vão olhar mais pro lado da internet, do lado da comunicação, e menos poluição visual e sonora. É a maneira que eu sempre acreditei e tem dado certo.
2: Sim.
3: Agora, a gente faz um comparativo sempre, né, com os outros candidatos também, né? A minha votação, fiquei em terceiro aqui em Bragança, né, digamos assim, um orçamento bem pequeno, e vale ressaltar, né, Jango, que foi minha primeira e mostrou força. Aí, apesar de eu estar praticamente eu e a minha assessoria apenas, né, não tive políticos envolvidos comigo, grupo político ou ex-políticos, não, era Juninho Boi, sua assessoria e Bragança Paulista. Então eu acho que eu saí muito vitorioso. Os votos que foram computados a mim são exatamente meus, não tem político envolvido, não tem ninguém, um grupo ali que pediu voto para mim, eles são genuinamente meus. Então eu acho que, digamos assim, comparado à eleição de 2020, eu tive um crescimento de 154%.
2: Sim.
3: Eu acho isso gigante, um orçamento pequeno e uma campanha consciente. Aqui em Bragança Paulista, as campanhas que deram certo, que foram eleitas, pessoas antigas da política, grupos políticos, sempre foram campanhas milionárias. O povo bragantino está acostumado em ver aquela campanha de rua, aquela campanha maciça, muita gente trabalhando, material gráfico, produção sonora, visual, e é cultural. Mas um orçamento gigante, igual os dois partidos que ficaram em primeiro, digamos assim, os dois meus concorrentes, se você comparar, o orçamento é milionário, né?
2: É verdade.
3: Não dá para comparar. Você imagina só, você bota lá, coloca lá 50 pessoas para trabalhar. É muito mais que isso. Mas fazer uma conta rápida, 50 pessoas são 50 famílias. 50 famílias que têm parentes. Então, já começa uma campanha, não sai do zero. Você já está contratando pessoas que vão apoiar a campanha, que vão trabalhar. Você imagina você começar do zero, como eu,
2: sim,
3: que era só eu. Né? Então, você levantar 6 mil votos é algo que eu tenho que ficar extremamente feliz. Aí depois repare. E outra coisa também que eu acho que é muito válido a gente fazer essa análise, se juntar todos os votos meu, do José de Lima e do Sandro, não elegia um deputado.
2: É.
3: Tem mais essa. Então, assim, eu acho que Bragança não queria ter um deputado no que se diz respeito à questão da votação. Por quê? A segunda pessoa, a terceira. A candidata a deputada do estado de São Paulo mais votada em Bragança foi uma menina que foi a mais votada, né? Então, se você fazer uma análise, você vê que a população às vezes não entendeu muito bem de que precisamos ter um aqui, não dar votos para pessoas midiáticas, pessoas da mídia, pessoas que nunca vão lembrar de Bragança.
2: Verdade.
3: Né? É. Elas vão apoiar a nível de capital, vão apoiar algumas cidades que ela tem já contato, mas Bragança não. Então a gente fica muito feliz. Por exemplo, essa Eduarda Carpopiano, 8.429 votos em Bragança. O Eduardo Suplicy, quase 2 mil votos aqui. Enfim. Então a gente tem que entender que cada vez mais, né, a gente vai conscientizar a população, né, que precisa votar em pessoas daqui. Não é uma campanha local. Desculpa, estadual, pra gente, estadual é, mas pra gente, né, tem que pensar em pessoas aqui, local, né? Então, acho que mas independente disso, eu tô muito feliz com a quantidade de votos que eu tive. Eu até, de verdade, achei que ia ter um pouco mais mesmo, mas no final, na semana da eleição, eu sofri muitos ataques também, até de grupos políticos aqui que estavam trabalhando com algumas pessoas, alguns candidatos, e de maneira maldosa, com o meu nome, com coisas que eu nunca tive contato, enfim. Né, eu estou no partido do PSB há 11 anos, o partido do PSB sempre se comunicou com todos os lados, sempre foi um centro, centro-esquerda, mas aqui eu faço oposição aqui na cidade, aqui contra um partido de direita, né? Então, assim, voto coisas boas para a direita, voto coisas, critico as coisas da direita, critico as coisas da esquerda. Então, eu acho que a gente não pode se apegar nessa ideologia política.
2: Verdade.
3: Que separa muitas pessoas, separa as famílias. Eu acho que cada vez, por isso que eu até, na época, quando o partido que eu estou, o Alckmin entrou, eu fiquei analisando bastante, né? O Alckmin nunca foi um cara de esquerda, né? Na última eleição ele se vinculou. E isso pra gente aqui, isso não reflete nada. O que vale é o trabalho da gente,
2: sim,
3: é o que a gente é, a pessoa, a honestidade, a cobrança que fazemos, a fiscalização que fazemos, e fazemos o melhor que podemos. Só que, infelizmente, esses caras são mais articulados politicamente, são pessoas que usam a mídia conforme eles acham que é conveniente, e como estavam trabalhando para grupos políticos ali, eles resolveram fazer o ataque, e isso funcionou um pouco, acredito, né? Eu perdi alguns votos, refleti um pouco, mas mesmo assim eu saí gigante, saí muito maior do que entrei.
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1: Então tá aí, esse foi Juninho Boi para o programa Primeira Mão, apresentado pelo Jango, falando um pouco sobre este balanço da candidatura dele a deputado estadual, que ele acabou não se elegendo. Inclusive Bragança, nenhum dos candidatos acabou se elegendo. Bom, são 17 horas 44 minutos, programa Tarde Sertaneja girando, informações ainda. Vamos agora trazer informações do campo, porque se o sertanejo é música do campo, por que não trazer informações da zona rural?
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5: Eu sou Humberto Ferretti e esse é o Giro Rural. Os últimos dias foram marcados por poucos negócios no mercado do algodão em pluma. Os compradores têm dado preferência para o uso da mercadoria estocada ou já contratada, até porque as vendas de derivados do algodão também estão fracas. Com isso, o preço caiu para a casa de R$ 4,20 a libra peso, indicam dados do CPEA. Mesmo com uma oferta menor, uma vez que o produtor que não precisa de dinheiro agora está fora do mercado, à espera de cotações maiores. O Brasil abateu entre abril e junho quase 1 bilhão e 700 milhões de cabeças de frangos. Os dados foram divulgados pelo IBGE e representam uma alta de 2,8% na comparação com o mesmo período do ano passado. É também o melhor resultado já registrado em um segundo trimestre. A produção de carcaças de frangos aumentou para quase 3 milhões 740 mil toneladas. A safra brasileira de sorgo, que aumentou em 2025, crescerá de novo em 2026. Aliás, ela será bem maior que a anterior. A Conab fala em um avanço de 20% para mais de 7 milhões e 300 mil toneladas, consequência de um crescimento de 33% da área de cultivo, para mais de 2 milhões e 100 mil hectares, já que o rendimento das lavouras encolheu 9%.
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1: Giro Rural por Humberto Ferretti, trazendo informações do campo. E bom, você de Bragança Paulista, fique atento para a data de amanhã, quarta-feira, porque a Prefeitura vai estar estabelecendo o programa Bragança Vias Novas e alguns locais da cidade serão interditados. Então fique esperto para a Avenida Alberto Diniz, na altura do Jardim Califórnia, também a Estrada Deputado Ulisses Guimarães, no bairro Araras dos Pereira, além da Avenida Juscelino Kubitschek, no bairro Matadouro, também a Avenida Alziro de Oliveira, no Residencial Ipicajogari, e a Estrada Fernando Dias Fernandes, no bairro do Agudo. Todos esses locais estarão aí interditados para a realização do programa Bragança Vias Novas. Então fique esperto para amanhã, dia 7 de outubro, evitar esses locais. 17 horas e 47 minutos, esse foi mais um Giro de Notícias.
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0: Muito bem, todas as 7 horas e 56 minutos, 5h56, você acabou de ouvir Hugo Guilherme. Eu não sei beber só uma. Tem gente que é assim, tem gente que não sabe se segurar, mas esse foi mais um sucesso aqui na programação do programa Tarde Sertaneja, aqui na Bragança FM, o som da região, trazendo aí informações de Bragança Paulista, região Brasil e mundo, ao mesmo tempo que toca aquela boa e velha música sertaneja, que chega ao fim nesta terça-feira, dia 6 de outubro, aqui na programação da Bragança FM. Daqui a pouco, a partir das 18 horas, começa a Hora da Ave Maria, e depois disso vem o programa Gol de Placa para trazer informações do mundo do esporte. Com direção de rádio de Maria de Lima, parte técnica dele Demétrio Campos e apresentação minha, Luiz Henrique Domingues. O programa Tarde Sertaneja de hoje fica por aqui, mas amanhã, inclusive, eu volto com o programa Tarde Sertaneja diretamente do Estádio Municipal Cícero de Souza Marques, porque estarei lá me preparando para Bragantino e Mirassol, que a bola rola amanhã às 19h30, mas a nossa transmissão começa a partir das 18 horas amanhã, quarta-feira. Mas o programa Tarde Sertanejo de hoje chega ao fim e toca o sucesso de Jorge e Matheus. Amo noite e dia. Muito obrigado pela audiência de todos vocês. Valeu!
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Boa noite, querido irmão, querida irmã, ouvinte da Bragança FM. Estamos juntos mais uma vez, em nome do Pai, do Filho e do Espírito Santo. Amém. Salve Maria, viva Nossa Senhora Aparecida, ela que é nossa mãe, ela que é padroeira do Brasil. E nesse mês de outubro, nós celebramos com muita fé, com muito amor, o título de Nossa Senhora Aparecida, nossa mãe. Eu convido você a participar das festividades lá da paróquia Nossa Senhora Aparecida. Tem muita coisa boa acontecendo por lá, tá? Mas hoje...

0: peixe, né? Não tinha peixe no Rio Paraíba. Então eles lançavam várias vezes a rede e ela sempre voltava vazia. Mas a certo momento, a rede traz a imagem, né, preta de Nossa Senhora da Conceição. Uma imagem pequenininha, só que faltava a cabeça. Eles guardaram com muito carinho e respeito, né? E só que depois que eles lançaram uma segunda vez, por um milagre, eles encontraram a peça que faltava na imagem, né? A cabeça da imagem. E eles encaixaram ela perfeitamente. E olha que interessante. Depois que eles encontraram aquela imagem, veneraram aquela imagem, reconheceram ali a imagem da Conceição, Nossa Senhora da Conceição, né? Fizeram com certeza a sua oração, a sua fé. Novamente eles lançaram a rede. E um milagre extraordinário aconteceu, meus irmãos. A rede quase se rompeu de tanto peixe que eles pegaram. Esse foi o primeiro milagre sobre a intercessão da Mãe Aparecida. Meu querido, minha querida, você que é devoto de Nossa Senhora, vamos juntos pedir a ela uma graça, uma bênção, a sua intercessão, que é poderosa diante de Jesus, diante de Deus. Vamos pedir, nesse mês de outubro, muito mais ainda do que pedir, também agradecer à Mãezinha do Céu. Vamos rezar. Ó incomparável Senhora da Conceição Aparecida, Mãe de Deus, Rainha dos Anjos, Advogada dos pecadores, refúgio e consolação dos aflitos e atribulados, Virgem Santíssima, cheia de poder e de bondade, lançai sobre nós um olhar favorável para que sejamos socorridos por vós em todas as necessidades. Lembrai-vos, ó Clementíssima Mãe, que nunca se ouviu dizer que algum daqueles que tem a vós recorrido fosse abandonado. Animados com essa confiança, a vós recorremos para ser nossa Mãe, protetora e guia. Livrai-nos de tudo que possa ofender-vos e a vosso Filho. Preservai-nos de todos os perigos da alma e do corpo, guiando-nos no caminho da virtude até a eterna glória. Amém. Ave Maria, cheia de graça, Senhor é convosco. Bendita sois vós entre as mulheres. Bendito é o fruto do vosso ventre, Jesus. Santa Maria, Mãe de Deus, rogai por nós, os pecadores, agora e na hora de nossa morte. Amém. Nossa Senhora Aparecida, rogai por nós. Em nome do Pai, do Filho e do Espírito Santo. Amém.
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0: Alô pra você que se liga em esportes, estamos chegando agora com o programa Gol de Placa.
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0: Tenham todos um ótimo fim de tarde, começo de noite desta terça-feira, dia 6 de outubro de 2026. Este é o programa Gol de Placa, para trazer muitas informações do mundo do esporte para vocês.
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0: Red Bull Bragantino encerra a preparação e volta a campo em Bragança Paulista depois de um mês do último jogo em casa. Santos conta com o retorno de Gabriel Bontempo e ele inclusive deve ser um reforço contra o Flamengo. Ele participou de atividade nesta terça-feira no CT Rei Pelé. E a comitiva paraguaia do Palmeiras, Sosa, Gustavo Gomes e também Maurício retornam aos treinamentos e ficam à disposição para o Palmeiras enfrentar o Bahia. No Corinthians, o selecionável Breno Bidon também volta e ele inclusive prepara a mudança e terá o retorno de Yuri Alberto no ataque. Para finalizar, Dorival Júnior ensaia mudanças e testa Pedro Ferreira na vaga de Luciano para o jogo contra o Cruzeiro. 18 horas e 14 minutos, estes foram os destaques do programa de hoje.
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0: Com direção de rádio de Maria de Lima, parte técnica dele, Demétrio Campos, e apresentação minha, Luiz Henrique Domingues. 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

0: Muito bem, Red Bull Bragantino tem compromisso amanhã pelo Campeonato Brasileiro, 29ª rodada, enfrenta o Mirassol. Aí, depois de um mês sem jogos fora de casa, a última vez foi no dia 5 de setembro, na derrota por 3-2 para o Bahia. Inclusive, o Red Bull Bragantino vem de uma sequência negativa de resultados, não vence há 5 jogos, a última vez que venceu foi no dia 23 de agosto, portanto, já faz quase um mês que o Bragantino não vence no Campeonato Brasileiro da Série A. A boa notícia é que o Bragantino joga em casa, tem uma campanha melhor dentro de casa. No entanto, enfrenta aí um time do Mirassol que vive uma sequência mista e vem de vitória na última rodada diante do Botafogo. Então o Red Bull Bragantino vai ter aí que se preocupar bastante para essa partida, até porque o momento não é bom. Para essa partida, Wagner Mancini conta com desfalques, como é o caso de Alex Vinícius, cumprindo o protocolo de concussão após o choque de cabeça na partida contra o Atlético Mineiro. Quem também fica de fora dessa partida é o volante uruguaio Nátio Sousa, ele que levou o terceiro cartão amarelo e terá que cumprir suspensão. E quem também fica de fora é Rodriguinho, com dores no joelho. Isso porque ele não treinou no dia de ontem por conta das mesmas dores no joelho que o tiraram de atividade lá no jogo contra o time do Atlético Mineiro no último sábado, dia 13 de outubro. E aí, como foram poucos treinamentos, o Bragantino teve folga no domingo, até muito por conta das eleições, o Massa Bruta se representou apenas ontem e hoje fez um último treinamento para enfrentar o time do Mirassol amanhã às 19h30 no Estádio Municipal Cícero de Souza Marques. E partida que você acompanha a transmissão aqui na programação da Bragança FM, o som da região. Bom, diante aí dessas mudanças, dessas alterações, o Bragantino deve ter algumas mudanças. Por exemplo, o Wagner Mancini deve abandonar completamente aquela ideia dos três zagueiros que ele foi a campo contra o Atlético Mineiro, até porque o time do Bragantino não jogou bem naquela partida, e eu acho que foi uma lição para o Wagner Mancini não escalar o time daquela maneira para uma próxima vez. E o Bragantino deve contar, inclusive, com os retornos de Andrés Hurtado e Ria. O Ria é menos provável por conta do retorno dele junto à seleção brasileira sub-20, mas o Hurtado, ele viajou, ele fez um último amistoso com a seleção equatoriana, quer dizer, fez um amistoso, é uma palavra muito forte, porque ele ficou no banco de reservas, mas ele estava aí com a delegação equatoriana lá no Japão. Uma viagem de pouco mais de 24 horas, ele já deve ter voltado e já deve ficar à disposição do técnico Wagner Mancini, mas quem treinou essa semana foi o Marquinhos, lateral direito da base do Bragantino, que pode reforçar o elenco no lugar do Andrés Hurtado. E aí, com isso, um possível Bragantino deve ser desenhado com Thiago Volpi no gol. Na lateral direita deve jogar novamente Agustin Santana e a dupla de zaga deve ser composta por Gustavo Marques e também Guzmán Rodríguez, enquanto quem joga ali na lateral esquerda deve ser Juninho Capixaba. O meio-campo deve contar novamente com Fabinho, Eric Ramírez e Lucas Barbosa. O Lucas, ele perdeu inclusive um treinamento, ele começou no banco de reservas no último jogo, porque ele perdeu alguns treinamentos na semana passada por conta do falecimento da avó dele, da bisavó dele. Ele precisou viajar para a cidade dele, que há pouco mais de 4 horas de Bragança, perdeu 2 treinamentos, por isso que ele começou no banco. Mas agora em condições sem essas questões familiares, ele deve voltar ao time titular porque treinou todos os dias e deve voltar ali jogar como meio atacante. Um possível trio de ataque deve contar com Wallace, Ian, Pita e Fernando. Mas devem acontecer algumas mudanças e vamos saber apenas a escalação oficial apenas uma hora antes da partida, porque é quando começa. E lembrando que meia hora antes dessa, uma hora antes da partida, às 18 horas, a gente vai estar começando nossa jornada esportiva diretamente do Estádio Municipal Cícero de Souza Marques, com Márcio Souza no plantão, eu nos comentários e na reportagem, e Sérgio Silva na narração e também Demétrio Campos na parte técnica. E lembrando que o Bragantino faz esse jogo contra o Mirassol e na sequência já tem um outro jogo em casa contra o time do Cruzeiro. Na falta de jogos em casa, o Bragantino vai emendar uma sequência de 2 jogos, sendo contra o Mirassol amanhã, quarta-feira, dia 7 de outubro, e contra o Cruzeiro na próxima segunda-feira, dia 12 de outubro, feriado de Nossa Senhora Aparecida e também o Dia das Crianças, que a gente vai estar acompanhando lá o Red Bull Bragantino no Campeonato Brasileiro. 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Bom, são 18 horas e 20 minutos, 6h20. Vamos para um rápido intervalo e daqui a pouco a gente volta com um gol de placa aqui na programação da Bragança FM.
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7: É, são 18 horas e 24 minutos, 6h24, este é o programa Gol de Placa, aqui na programação da Bragança FM, o som da região, trazendo informações do mundo do esporte para você. Bom, agora vamos falar do adversário do Bragantino na partida de amanhã, que é o time do Mirassol. O time do Mirassol que não entra em campo há quase 20 dias. A última vez que entrou em campo foi no dia 19 de setembro, numa partida oficial, bem verdade, porque neste período entre data FIFA e Campeonato Brasileiro, ele entrou em campo no dia 27 de setembro, em um amistoso contra o Uberlândia, que o Mirassol inclusive venceu por 4-0. Mas em uma partida oficial pelo Campeonato Brasileiro, a última vez foi no dia 19 de setembro, quando venceu por 2-0 o Botafogo. No entanto, o Mirassol não teve nenhum compromisso nesse período, nem o Bragantino era para ter um compromisso nesse período, para falar bem a verdade, é porque essa partida contra o Atlético Mineiro era atrasada da 21ª. Então acabou precisando jogar para a data FIFA esse jogo contra o Galo. E aí, o Mirassol ele não jogou nesse período de data FIFA, fez apenas um amistoso, mas foi muito proveitoso, sobretudo para poder acelerar a recuperação do volante Aldo Filho, que voltou a treinar em campo. Ele segue em processo de transição física e ainda deve levar algum tempo para voltar a ficar à disposição, depois de sofrer um rompimento parcial no músculo da coxa lá no mês de julho. A boa notícia é que fica por conta do retorno do atacante Alisson, que cumpriu suspensão contra o Botafogo e deve ficar à disposição e disputa a posição com Edson Carioca. E o Rafael Guanais, ele também destacou a subida de produção de Chico Kim, o atacante que tem cidadania sul-coreana e inclusive já passou até pelo próprio Bragantino. E um possível Mirassol para essa partida contra o Bragantino deve contar aí com Walter no gol, Igor Formiga na lateral direita, João Victor, William Machado como dupla de zaga e Reinaldo na lateral esquerda. O meio-campo deve contar com Neto Moura, Denilson, Chico Kim e Eduardo, e uma possível dupla de ataque deve vir com Edson Carioca ou Alisson, além de Bruno Santos. Lembrando que o Mirassol ele vem para uma sequência de dois jogos fora de casa, joga contra o Bragantino no dia 7, ou seja, amanhã, quarta-feira, e depois volta a campo no domingo contra o Bahia, lá no estádio, na Arena Fonte Nova, na Bahia, em partida válida pela 30ª rodada. E aí, no dia de hoje, ainda no CT lá em Mirassol, o técnico Rafael Guanais falou um pouco com a imprensa sobre essa sequência de jogos fora, também um pouco sobre o Bragantino e também sobre a saída de Paulinho, diretor de futebol do Mirassol, ele que acabou se mudando para o time do Cruzeiro nessas últimas semanas, e é o que a gente vai ouvir agora.
8: A gente aproveita muito bem o período sem jogos, né? Fizemos um jogo amistoso, mas basicamente conseguindo concentrar muito na evolução da equipe, né? Então não só pensando naquilo que são os dois próximos jogos especialmente, mas na retomada nossa e numa penúltima aí parada, né? Tem mais uma parada de data FIFA, então da gente aproveitar bem esse momento e E a percepção que eu tenho é que a gente aproveitou muito bem, coletivamente, individualmente também, tendo novidades, né, que já vem até desses últimos jogos, jogadores que estão iniciando, jogadores que estão entrando. Então, acredito que é um momento que, no contexto geral, a equipe se encontra equilibrada, né? Se encontra com uma melhor assimilação. É o melhor momento pensando em assimilação das ideias de jogo, melhor momento pensando no nível individual da equipe. Então, vários jogadores conseguindo elevar o nível de desempenho, né? Pelo menos de forma subjetiva, aquilo que a gente tem como percepção, e isso obviamente transborda para que o coletivo também acabe conseguindo ter evolução, né? E aí agora precisamos validar isso, né? Não adianta só o treinamento, a gente precisa validar isso. Então temos dois jogos dificílimos, não só pela qualidade dos adversários, mas também pelo motivo de se jogar fora de casa. Então agora é hora da gente realmente validar, e aí eu estou falando primeiramente de desempenho, né? E depois a gente conseguir, obviamente, pensar nos resultados. Mas muito satisfeito com o engajamento, muito satisfeito com o nível de esforço empregado, né? O quanto de carga a gente conseguiu construir, e do quanto que animicamente a equipe se encontra coesa, né? Se encontra numa mesma direção.
3: Professor, bom dia. Larissa, bom dia. Da Record. Explica pra gente, então, a questão do que, né, as estratégias necessárias aí para esse próximo jogo contra o Bragantino. Eu tenho uma segunda pergunta. Saída do Paulinho, como é que tá sendo isso? Influencia, querendo ou não, alguma coisa para vocês?
8: A saída do Paulinho é uma saída que traz muita alegria para nós, de uma forma, e obviamente que nós vamos sentir falta do profissional e da pessoa. Mas, ao mesmo tempo, a gente fica muito feliz que é resultado de um trabalho de todos, né? Então, todos aqueles que se beneficiam do trabalho, que se beneficiam dos processos, principalmente, né? O Paulinho está muito relacionado aos processos, ao respaldo, ao ambiente. Então, para nós, um privilégio, uma honra, né, de ter participado desse primeiro trabalho dele como gestor, né, primeiro trabalho fora do campo. Conseguiu compartilhar e nos ajudar muito com suas experiências e conhecimento. E esse é o lado que a gente fica feliz, né, fica feliz. Eu tenho certeza que todos aqui, de alguma forma, comemoraram, né? Sorrir com os que sorriem. Tem uma passagem bíblica que fala para a gente sorrir com os que sorriem e chorar com os que choram. Então, o nosso nível de parceria é esse. E, obviamente, é um cara que é um ser humano que fará falta, porque ele é um amigo do dia a dia, ele é uma pessoa equilibrada e uma pessoa que conseguiu contribuir com tudo, mas a nossa relação vai se arrastar, né? Independente do lugar onde a gente esteja, se algum dia a gente tiver a oportunidade de trabalhar junto de novo, mas se não, a nossa amizade, eu tenho certeza que ela vai perdurar, porque foi construída com raízes sólidas. Então eu fico muito feliz, e eu tenho certeza que não só eu, mas todo Mirassol deseja os melhores votos, e está indo para um lugar maravilhoso, né? Tá indo pro cabuloso. Então vai, tenho certeza que está indo para o lugar certo para essa próxima etapa da vida dele. E a primeira parte da pergunta?
9: Com relação ao jogo,
8: amanhã. E o Red Bull? O Red Bull já é a quinta vez que nós vamos jogar. É um adversário dos mais duros do Brasil. As ideias já muito bem implementadas na instituição. Cada treinador que passa ali consegue trazer a tua contribuição. Mas já é um time que tem suas particularidades em relação à forma de jogar e em relação às características do elenco. Então, um time muito jovem, um time muito, muito intenso, o time mais intenso da América do Sul, pensando em métricas de intensidade, pensando em distâncias em alta intensidade, distâncias de sprint, quantidade de sprints. É um time muito intenso, um time muito vertical, um time muito rápido, muito forte fisicamente, com muitos valores individuais. Então é um time que eu, particularmente, gosto muito, respeito muito, e nós já tivemos grandes jogos com eles. Então, o que me deixa muito motivado é que nós já fizemos grandes jogos. E por mais difícil que seja, é um momento que, nesse momento, eu acredito que a gente consegue ser muito competitivo. A gente consegue fazer, minha expectativa é de fazer mais um grande jogo contra eles. Nas duas agremiações, acredito que o jogo deva ser decidido no detalhe, mas um jogo muito parelho também. Eu acredito que eles respeitam também o Mirassol, respeitam aquilo que já houve de embate, já houve de jogo. Então, muito respeito de ambas as partes, respeito ao Mancini, respeito à instituição, respeito aos jogadores, e tenho certeza que é recíproco. Então, expectativa que possa acontecer um jogo, um grande jogo, um jogo muito difícil, mas um grande jogo. E, como eu falei para o Rafa, é o momento da gente validar esse período. Agora, a minha expectativa é essa, que a gente consiga validar esse ótimo período pós-parada, conseguindo fazer, performar bem. E aí, se performando bem, eu acredito que a gente tem chance de sair de lá com um bom resultado.
9: Professor, são 4 jogos em casa, 4 fora, né, nessa reta final. A gente sempre fala da importância dos jogos no Maião, então vamos inverter. Importância de conseguir os pontos, alguns pontos fora de casa também, nessa briga que deve ser tão acirrada no final.
8: Tem que ir agora. Esse talvez seja o fiel da balança aí. Continuar sendo um mandante forte e positivo, e ao mesmo tempo nós temos que ser um visitante indigesto aí, né? Então, por isso que eu falo muito sempre do jogar bem, né? Muda muito aqui no Brasil a partir dos gols e o local dos jogos, né? Para Flamengo não muda, mas para a maior parte dos times muda quando se joga dentro e fora de casa. Então, eu quero que a gente chegue nesse nível de conseguir performar fora de casa como a gente performa dentro de casa, como foi o jogo contra o Coritiba agora. A gente jogou muito bem o jogo contra o Coritiba e a gente saiu de lá vitorioso com méritos. Então, essa é a minha expectativa de... por isso que o foco é sempre a ideia de jogo em aspectos táticos e estratégicos da gente conseguir colocar em prática aquilo que a gente tem trabalhado e planejado. E aí também, né, tem os fatores, os fatores decisivos, os fatores individuais, o brilhantismo de cada jogador dentro de um contexto individual, uma bola parada, uma jogada individual, jogos de níveis muito parecidos. Esses detalhes são fundamentais. Então, é muito importante mesmo que a gente possa somar pontos nesses jogos fora de casa. Agora temos 2 em sequência, volta para casa mais 2, depois mais 2 fora. Então, não podemos ficar a 0 fora de casa. Nós temos que jogar bem, temos que performar bem, temos que buscar bons resultados. Minha expectativa é essa, e a partir da performance, os resultados.
7: Pessoal, terminamos.
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7: Então tá aí Rafael Guanais, comandante do time do Mirassol, em entrevista coletiva para falar um pouco sobre essa partida, inclusive lamentar a saída do Paulinho do time. O Paulinho que começou a carreira como dirigente esportivo no Mirassol, que veio de ascensão na Série B do Campeonato Brasileiro e fez uma temporada de 2025 espetacular, tanto que classificou o time para Libertadores pela primeira vez na história. O Mirassol, inclusive, vem de uma campanha boa na Libertadores, caiu apenas nas oitavas de final, conseguiu passar da fase de grupos, acabou caindo para a LDU na fase de oitavas de final, mas vem fazendo uma temporada histórica. E que tem uma campanha preocupante fora de casa no Campeonato Brasileiro. Afinal, são 13 jogos fora, com apenas 2 vitórias, 3 empates e 8 derrotas. A última vitória foi no dia 6 de setembro, diante do time do Coritiba. Mas o time do Mirassol acumula aí derrotas para o Flamengo, também trazendo retrospecto desde o começo do Campeonato Brasileiro. Fora de casa, o Mirassol já empatou com o Remo, perdeu para o Palmeiras, perdeu para o Vitória, perdeu para o Botafogo, venceu para o Inter no dia 19, venceu o Inter no dia 19 de abril, mas desde então emendou mais uma sequência de 3 derrotas para São Paulo, Atlético Mineiro e Atlético Paranaense, empatou contra o Mirassol no dia 20, empatou contra o Vasco no dia 26 de julho, no dia 9 de agosto perdeu para o Cruzeiro, no dia 23 de agosto empatou com o Santos, no dia 2 de setembro venceu o Flamengo, e no dia 6 de setembro acabou vencendo o Coritiba pela última vez fora de casa. Mas é uma campanha com apenas 2 vitórias, o que preocupa, principalmente se comparar com o time do Bragantino, que faz uma campanha até que consistente dentro de casa, apesar dos resultados ruins no Campeonato Brasileiro até o momento. É, principalmente o Bragantino, que a última vez que venceu foi lá no dia 5 de setembro, então faz muito tempo e que de fato preocupa para essa coisa da temporada, até porque o Bragantino em casa, o time do Red Bull Bragantino em casa, acumula aí alguns resultados desde o começo do Campeonato Brasileiro: vitória contra o Atlético Mineiro, mas aí empatou contra o Atlético Paranaense no dia 25 de fevereiro, no mês de março perdeu para São Paulo e Botafogo, em abril venceu o Flamengo, venceu o Remo, perdeu para o Palmeiras e em maio venceu o Vitória, venceu o Inter, teve a pausa para a Copa e na retomada tem um empate contra o Coritiba, uma derrota para o Corinthians, uma vitória contra o Grêmio e na última partida, na última vez que jogou em casa, perdeu para o Bahia por 3-2. Então são times que aí tem uma campanha, campanhas muito similares fora de casa e dentro de casa, mas o Bragantino sofre, tem mais vitórias, bem verdade, só que vem sofrendo para conquistar bons resultados no Campeonato Brasileiro da Série A. Bom, são 18 horas e 39 minutos, vamos para um rápido intervalo e daqui a pouco a gente volta aqui na programação da Bragança FM.
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8: São 18 horas 43 minutos, 6h43. Este é o programa Gol de Placa, aqui na programação da Bragança FM, o som da região.
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8: Bom, trazendo informação de última hora do Red Bull Bragantino. Pelo que eu pude apurar, já tem um relacionado confirmado para a partida de amanhã, que é o meia Gustavo Neves. Ele que é formado nas categorias de base do Bragantino. Não deve começar entre os 11 titulares, mas estará relacionado. Ele que não vem sendo relacionado nos últimos jogos, mas a Bragança FM pode apurar, ele estará entre umas opções do técnico Wagner Mancini para a partida amanhã contra o time do Mirassol pelo Campeonato Brasileiro, a Série A do Campeonato Brasileiro de 2026. Muito bem, no último jogo a gente ficou aí de fazer o sorteio, tivemos que adiar, melhor dizendo, o sorteio do jogo entre Red Bull Bragantino e Atlético Mineiro, sorteio do almoço com a Copete no restaurante Cozinha Temperada e também aí o sorteio também da Cross Connection através do nosso Instagram. Lembrando que você pode, para participar é bem simples, basta seguir a Cross Connection no Instagram e também curtir o post oficial que está na nossa página, o @instagrambraganca, o nosso Instagram, o @bragancafm. Bom, eu vou começar aqui com o sorteio da Cross Connection. Temos aí alguns nomes participando e quem venceu foi aí a Lulu Andrade. Parabéns, Lulu Andrade. A gente vai entrar aí em contato através do nosso Instagram, @bragancafm, para falar aí, para entrar em contato e trazer as informações sobre esse sorteio da Cross Connection, vencedor da Cross Connection. E também agora temos um sorteio de 10 nomes do almoço com acompanhante no restaurante Cozinha Temperada, comida caseira em Bragança Paulista. Como você já sabe, aqui ó, olha só a lisura do nosso processo de sorteio do almoço com o acompanhante. É só apertar, né, mesmo? Só apertar e correr para abraço. Só apertar e correr para abraço. E ver o número sorteado. Número 2. Número 2, quem ganhou foi a Patrícia Peçanha, da cidade de Piracaia. Então, parabéns, Patrícia Peçanha, por ter ganhado um almoço com o acompanhante no restaurante Cozinha Temperada. A gente vai entrar em contato com você também pelo nosso WhatsApp, o 4034-1467. Bom, são 18 horas e 46 minutos, 6h46. Este é o programa Gol de Placa aqui na programação da Bragança FM. Programa Gol de Placa, inclusive, que antecede a rodada do Campeonato Brasileiro, a 29ª rodada. No entanto, a 28ª rodada do Campeonato Brasileiro, ela aconteceu há muitas semanas. Foi no dia entre os dias 19 e 20 de outubro, portanto, há duas semanas não tem campeonato, de setembro, melhor dizendo, não temos rodada do Campeonato Brasileiro há duas semanas. E aí a gente vai refrescar para vocês como que foi essa última rodada. Dos jogos que aconteceram no dia 19 de setembro, portanto foi um sabadão, o Atlético Mineiro empatou em 1x1 com a Chapecoense, o Mirassol venceu por 2x0 o Botafogo, enquanto o Santos venceu por 2x1 o Remo, o Vasco goleou por 5x0 o Coritiba e o São Paulo venceu por 1x0 o Internacional. Já Palmeiras e Grêmio no domingo de manhã empataram 0x0. No domingo à tarde, o Fluminense venceu por 3x1 o Corinthians e o Cruzeiro venceu por 3x1 o Vitória. Já o Bragantino perdeu por 2x1 para o Flamengo e o Atlético Paranaense venceu por 2x1 o time do Bahia. E aí, essa rodada do Campeonato Brasileiro, essa foi a 28ª. Agora a gente vai para a 29ª. Tiveram duas partidas atrasadas da 21ª, que foi a vitória do Santos no clássico Sansão por 2x1 para cima do São Paulo, e também o jogo do Bragantino, que o Bragantino perdeu por 1x0 para o Atlético Mineiro. Agora, pulando para a 29ª rodada, ela já começa amanhã às 19h30 com três jogos, sendo eles Bragantino e Mirassol no Estádio Municipal Cícero de Souza Marques, com transmissão da Bragança FM a partir das 18h, além também de Internacional e Corinthians, que jogam no estádio do Beira-Rio, lá em Porto Alegre, e o outro time gaúcho que entra em campo é o Grêmio, dessa vez lá no Mangueirão, em Belém do Pará, para enfrentar o time do Remo. Já amanhã, às 8 horas, o único jogo da noite é entre Vitória e Chapecoense, e às 8h30, o Botafogo enfrenta o Vasco da Gama no estádio Nilton Santos, portanto terá clássico carioca. Amanhã, às 21h30, encerrando as atividades do dia, o jogo que encerra a noite é entre Cruzeiro e São Paulo, lá no Mineirão, às 9h30. Já na quinta-feira, a rodada continua com Santos e Flamengo na Vila Belmiro, às 19h30, Às 20 horas de quinta-feira, o Atlético Paranaense enfrenta o Atlético Mineiro, então duelo de Atléticos na Arena da Baixada. E às 21h30 acontecem dois jogos, Fluminense contra Coritiba no Maracanã e Palmeiras contra Bahia no Nubank Park, ou Casa do Palmeiras, como você bem preferir, Parque Antártica, Arena Palmeiras, enfim, como você bem preferir. Mas o nome certo é Nubank Park. Bom, e a rodada do Campeonato Brasileiro, ela está da seguinte maneira nessa 29ª rodada, no começo dessa 29ª rodada. O Flamengo é o líder com 60 pontos, o segundo colocado é o Palmeiras com 57 e o Atlético Paranaense é o terceiro com 49. O quarto é o Fluminense com 48, o quinto é o Bahia com 46, enquanto o sexto é o Cruzeiro com 45 pontos. Em sétimo vem o Atlético com 43, em oitavo o Santos com 41, em nono o Coritiba com 38 e em décimo São Paulo com 36. Também com 36 pontos vem o Bragantino, lembrando que o Massa Bruta ele está atrás aí do São Paulo em alguns critérios, como é o caso, o São Paulo tem 33 gols feitos, enquanto o Bragantino também tem 33 gols feitos. E aí, nos critérios de desempate do Campeonato Brasileiro, a ordem é a seguinte: mais vitórias, Bragantino tem o mesmo número de vitórias que o São Paulo. Melhor saldo de gols, ambos têm o mesmo saldo de gols. Mais gols pró, o São Paulo tem o mesmo número de saldos, mas no confronto direto, o Bragantino perde para o São Paulo, porque nos dois jogos o Bragantino perdeu por 2x1, tanto aqui em Bragança Paulista quanto em São Paulo, por isso que o tricolor paulista está na frente do Bragantino. Eles estão empatados em todos os critérios primordiais, mas aí no critério do confronto direto o Bragantino está atrás do São Paulo. Mas aí continuando a tabela, em 12º vem o Botafogo com 35, em 13º vem o Vitória com 33 e o 14º é o Corinthians com 32 pontos. O 15º é o Mirassol também com 32, lembrando que o Mirassol está atrás do Corinthians pelo saldo de gols. O Mirassol tem menos 9, enquanto o Corinthians está na frente com menos 3 de saldo. E fechando ali a zona fora da zona de rebaixamento, o Vasco é o 16º com 31 pontos somados. Abrindo o Z4 do Campeonato Brasileiro, o Grêmio é o 17º com 29, o Inter é o 18º com 28 e o Remo é o 19º com 23, enquanto a lanterninha é a Chapecoense, que tem 18 pontos somados até o momento no Campeonato Brasileiro, na Série A do Campeonato Brasileiro, que entra na 29ª rodada. Bom, só atualizando vocês do que aconteceu na tarde de hoje no mundo do futebol, tivemos alguns jogos de seleções europeias para finalizar essa data FIFA, Liga das Nações da UEFA, com os destaques aí pela Liga B, a Eslovênia venceu a Escócia por 2x1, a Espanha venceu a Croácia por 2x1 pela Liga A, enquanto a Inglaterra venceu por 3x0 a Tchequia ou a República Tcheca. No dia de hoje ainda temos algumas atividades, daqui a pouco às 19h30 a bola rola lá na Ilha do Retiro, em Recife, em Pernambuco, para Sport contra São Bernardo, partida da 32ª, abertura da 32ª rodada da Série B. Já às 8h30 da noite, o Goiás recebe o Atlético Clube de Minas Gerais no estádio da Serrinha, em Goiânia, e às 21h35 é a vez de Ponte Preta e Juventude se enfrentarem no estádio Moisés Lucarelli. E ainda hoje, também tem a despedida de Lionel Messi da seleção argentina. Às 20 horas, a bola rola no estádio Monumental de Núñez para Argentina e Benin. Parece um amistoso despretensioso, um amistoso aleatório no primeiro momento, mas é a partida que encerra a passagem de Lionel Messi com a camisa da seleção argentina. Ele que começou a jogar lá no ano de 2006, inclusive até correu o risco de não representar a seleção argentina, porque ele começa a sua carreira muito jovem no Barcelona, na Espanha. E pela pouca identificação que ele tem com o futebol argentino, até ele é da cidade de Rosário, tem uma identificação muito forte com o Newell's Old Boys, ele não de fato jogou no futebol argentino e nem tem uma grande conexão com o futebol argentino propriamente dito, além da seleção argentina. Mas ele preferiu representar a seleção argentina e construiu uma história muito linda que começou lá no ano de 2006, foi aí vice-campeão da Copa do Mundo duas vezes, em 2014 e nesse ano de 2026, foi bicampeão da Copa América 2021-2024 e ganhou a Copa do Mundo, chegou a tão sonhada Taça do Mundo lá no ano de 2022, sendo o artilheiro da campanha, sendo o artilheiro do time na competição, sendo capitão da seleção argentina. Então aí um dos grandes jogadores da história encerra hoje sua passagem pela seleção argentina. E o que a gente pode dizer, acho que rival dele, o Cristiano Ronaldo, que por muitos anos disputou o espaço de melhor jogador do mundo com ele, não passa pelo mesmo momento positivo com a seleção. O Messi, ele está encerrando, enquanto o Cristiano Ronaldo está perto do seu fim na seleção portuguesa, mas muito conturbado. Inclusive, a última informação que se tem em relação a isso é que Cristiano Ronaldo acusa Jorge Jesus de quebra de confiança e diz que está disponível a ficar na seleção. Ele publicou um longo comunicado que lamenta atitudes do treinador. Neste longo comunicado que o Cristiano Ronaldo publicou, ele diz que após o Mundial de 2026 preparou uma carta aos portugueses que ainda aguarda com as palavras que quer dirigir quando terminar, abandonar definitivamente a equipa ou equipe. No final da competição, logo no voo de volta dos Estados Unidos a Portugal, o presidente da federação insistiu em que o Cristiano ponderasse a decisão de sair para que a federação portuguesa queria que ele continuasse e logo a seguir o presidente da federação pediu que o Cristiano Ronaldo desse opinião sobre o nome do atual treinador e que ele estava a ponderar a par de outros nomes que não revelou. Ele respondeu que na opinião dele seria a escolha certa, o Jorge Jesus no caso, e por isso no dia que o atual técnico foi apresentado, o Cristiano Ronaldo ficou genuinamente feliz e era a opção certa. Só que poucos dias depois recebeu o primeiro contato, ele disse que gostaria de contar com o Cristiano Ronaldo, e o Cristiano respondeu que sim, que agendaria uma conversa nas férias, e na cidade de futebol, onde o clube dele fazia uma pré-temporada, o Al Nassr no caso, o técnico Jorge Jesus disse naquele dia que contava que a presença era fundamental e apresentou ali o projeto para a participação do Cristiano Ronaldo. Nessa altura, ele colocou a hipótese de não viajar com a seleção para a Noruega e Dinamarca e propôs que ele fizesse que o Cristiano Ronaldo fizesse o primeiro jogo e ficasse em Portugal para depois me juntar de novo no estádio do Dragão. Ele recusou essa proposta e parecia evidente que não poderia aceitar e não seria por não jogar os jogos no estrangeiro que deixaria de capitanear a equipe portuguesa e esse privilégio de ficar em Portugal não seria um bom exemplo. O técnico acabou por concordar com a análise e essa conversa foi acompanhada de Simão Coutinho, diretor esportivo do Al Nassr e pessoa com a qual reportava o atual técnico da seleção durante a época que os dois inclusive tiveram junto no Al Nassr, o Cristiano Ronaldo como jogador e o Jorge Jesus como técnico. E na véspera do estágio que o técnico foi até a casa do Cristiano em Lisboa para ter uma conversa, a conversa foi tranquila e todos os princípios foram combinados em agosto. E ele jogou jogo a jogo no Al-Wahd, apesar de ser substituído, ele disse que não teve nenhum problema, só que o problema foi a maneira com que as coisas se desenrolaram e que o Cristiano Ronaldo acabou abandonando, inclusive, o treinamento da seleção portuguesa. Foi um longo comunicado que ele publicou, desabafando sobre essa questão do Jorge Jesus, mostrando aí a diferença entre o encerramento de passagens dos dois jogadores, dos dois maiores jogadores da geração atual pelas suas seleções. Messi com uma passagem extremamente vitoriosa, tendo um fim tranquilo, enquanto o Cristiano, que teve uma passagem de certa forma vitoriosa, depois de ter ganhado a Eurocopa de 2016 e duas Ligas das Nações, tanto em 2024 quanto no ano de 2019, acaba encerrando de forma melancólica pela maneira com que as coisas se desenrolaram. Bom, são 18 horas e 57 minutos, chegamos ao fim do programa Gol de Placa desta terça-feira, dia 6 de outubro, trazendo muita informação para vocês. Lembrando que amanhã não tem programa Gol de Placa, mas é porque tem jornada esportiva para Bragantino e Mirassol. A jornada esportiva abre às 18 horas diretamente do Estádio Municipal Cícero de Souza Marques. Eu estarei lá, Márcio Souza estará aqui no plantão esportivo e a gente vai trazer as informações e emoções de Bragantino e também o time do Mirassol. Partida válida pela 29ª rodada do Campeonato Brasileiro de 2026. Programa Gol de Placa teve direção de rádio de Maria de Lima, a parte técnica dele Demétrio Campos e a apresentação minha Luiz Henrique Domingues. 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Muito obrigado pela audiência de todos vocês. Eu volto amanhã aqui na programação da Bragança FM durante o programa Primeira Mão a partir das 11 horas com o Momento Esportivo e depois a partir das 16 horas lá diretamente do Estádio Municipal para Bragantino e Mirassol. Muito obrigado, tenham todos um ótimo fim de terça-feira. Valeu, fui!
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2: Todo o país.
3: Terça-feira, 6 de outubro de 2026.
2: Vamos aos destaques do dia.
3: Sites e aplicativos de apostas online estão oficialmente proibidos no Brasil a partir de hoje.
2: Empresas de bets têm até amanhã para enviar relatório com saldos finais de apostadores.
3: E mais de 26 milhões de usuários não fizeram resgate voluntário dos valores disponíveis. Nazi Brum.
4: Segundo a Secretaria de Prêmios e Apostas do Ministério da Fazenda, ainda restam 1.325 milhões de reais na carteira das bets.
2: Alerta climático.
3: Novo boletim sobre o El Niño aponta risco de eventos extremos e altas temperaturas em boa parte do Brasil entre outubro e o início de 2027.
2: Plataforma digital reúne alertas meteorológicos e orientações para produtores rurais durante o fenômeno. Cleide Lopes.
5: Essas ações têm como foco fortalecer a gestão integrada e prevenir cenários e reduzir riscos.
3: Educação profissional e tecnológica.
2: Modelo de ensino completa 117 anos com oferta de qualificação técnica e ingresso no mercado de trabalho. Gabriela Noronha.
6: Hoje são mais de 3 milhões de matrículas na educação profissional técnica de nível médio, segundo o Censo Escolar da Educação Básica.
3: Hoje na apresentação da Voz do Brasil, eu, Mariana Jungmann e Luciano Seixas.
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3: Quem ainda tem dinheiro nas plataformas de apostas online, as chamadas bets, vai receber os valores diretamente na conta bancária nos próximos dias.
2: A Secretaria de Prêmios e Apostas do Ministério da Fazenda divulgou um novo cronograma para a devolução.
3: De acordo com a pasta, um total de 1 bilhão e 300 milhões de reais ainda não foram resgatados pelos usuários.

0: em saldos de até 320 centavos, totalizando mais de 15 milhões que devem ser devolvidos aos apostadores. A retirada vale para as empresas que tiveram a autorização de funcionamento no país. Segundo a secretaria, um dos fatos para a demora na retirada é a quantidade de contas com valores reduzidos. Pelo menos 86 milhões de contas possuem saldos de até 99 centavos, totalizando mais de 15 milhões de reais. Agora, as empresas têm até amanhã, dia 7, para informar as instituições financeiras os saldos de cada apostador. De acordo com o ministro da Fazenda, Dario Durigan, o dinheiro deve estar disponível nas contas entre os dias 9 e 14 de outubro.
1: As bets vão ter que informar para os bancos qual é o saldo no seu CPF que ficou lá sobrando. E os bancos, no dia 9 a 14 de outubro, vão devolver o seu dinheiro. Caso tenha qualquer problema, a Caixa vai receber o recurso e intermediar a devolução do seu dinheiro. Não confie em sites, em links que te mandarem, que facilitem a devolução do seu dinheiro.
0: O fim das atividades das bets no país foi determinado por uma medida provisória. Só no dia de hoje, 1.500 sites de plataformas de apostas foram derrubados. Com isso, a partir desta terça-feira, os sites de aplicativos das plataformas deverão ficar indisponíveis. Reportagem Nazi Brum.
2: E para fortalecer as ações de combate à oferta de apostas de cota fixa no país, o Ministério da Justiça e Segurança criou novas estruturas no âmbito da Secretaria Nacional do Consumidor, a Senacom.
3: O Departamento de Fiscalização e Prevenção de Danos ao Consumidor vai atuar na prevenção e repressão das apostas ilegais e também na manipulação de resultados esportivos.
2: Já a Secretaria Nacional de Direitos Digitais vai acompanhar sistemas e políticas adotados pelas plataformas, analisar relatórios de transparência e notificar provedores e aplicativos que violem a medida provisória.
3: Pagar a mesma conta duas vezes por engano ou ter dor de cabeça com golpes e fraudes são alguns dos problemas enfrentados pelos usuários do Pix.
2: Para evitar situações como essas, o Banco Central aprovou novas regras para reforçar as operações financeiras no país.
3: Além de novas medidas de segurança, trabalhadores poderão utilizar o Pix automático em contas salários para pagamentos recorrentes.
4: O Banco Central aprovou novas regras para aperfeiçoar o Pix, ampliar suas funcionalidades e reforçar a segurança do sistema. As mudanças incluem novidades no Pix automático, regras específicas para cobranças híbridas e novos procedimentos contra fraudes. A partir de 1º de julho de 2027, o Pix automático poderá ser usado em contas salários para pagamentos recorrentes autorizados pelo cliente. A medida amplia as possibilidades de uso da ferramenta, mantendo as restrições já existentes para recebimento e outras operações nessas contas. Outra novidade envolve a cobrança híbrida, que reúne boleto e QR Code do Pix no mesmo documento. Para evitar pagamentos em duplicidade, a nova regra determina o cancelamento automático de um dos instrumentos assim que o outro for pago. Em caso de falhas, o regulamento define responsabilidades das instituições que devem comunicar ao usuário quando houver registro de suspeita de fraude, informar a data da marcação e permitir a revisão da medida. Se a suspeita não for confirmada, o registro deve ser cancelado. Claudimário Carvalho, para a Voz do Brasil.
2: A balança comercial brasileira registrou superávit de 7.740 milhões de dólares em setembro, uma alta de 146% em relação ao mesmo período do ano passado.
3: Isso significa que o Brasil vendeu mais mercadorias e serviços para outros países do que comprou, resultando em um saldo positivo para a economia do país.
2: Os dados foram divulgados hoje pela Secretaria de Comércio Exterior do Ministério do Desenvolvimento, Indústria, Comércio e Serviços.
3: Os destaques nas vendas foram para o petróleo bruto, minério de cobre, combustíveis, soja, farelo de soja e café não torrado.
2: A aparelhos auditivos, cadeiras de rodas, camas hospitalares e até mesmo mudanças em imóveis para pessoas com algum tipo de deficiência.
3: Esses são alguns dos itens que podem ser financiados através de crédito acessibilidade, que oferece linha de crédito nos bancos públicos federais para aquisição de produtos e serviços de tecnologia assistiva.
2: Os equipamentos e dispositivos são voltados para dar mais autonomia e independência às pessoas com deficiência.
3: Saiba mais na reportagem de

0: A linha de crédito Acessibilidade financia a compra de equipamentos, dispositivos e soluções que ajudem na autonomia de pessoas com deficiência. Isadora Nascimento, secretária nacional dos direitos da pessoa com deficiência do Ministério dos Direitos Humanos e Cidadania, lista os itens mais procurados para financiamento:
1: aparelhos para audição, amplificação sonora, cama hospitalar e também cadeira de rodas, que podem ser elétricas.
0: Entre os demais itens financiáveis estão órteses, próteses e dispositivos de acessibilidade para computadores. A linha também contempla o financiamento de adaptações em imóveis residenciais para acessibilidade. Tanto o Banco do Brasil quanto a Caixa Econômica oferecem a linha de crédito. Sérgio Fernandes de Carvalho Júnior, porta-voz do Banco do Brasil, detalha as condições oferecidas pelo banco.
2: O crédito é destinado a pessoas com renda mensal de até 10 salários mínimos. Os valores financiados podem variar entre R$70 e R$30 mil e podem financiar até 100% do valor do produto ou do serviço adquirido. O prazo para pagamento é de até 60 meses. A taxa de juros é de 6% ao ano para quem possui renda de até 5 salários mínimos e de 7,5% ao ano para quem possui renda acima de 5 e até 10 salários mínimos.
0: A concessão do financiamento depende da análise de crédito e dos requisitos de cada banco. Por isso, o interessado deve consultar a instituição financeira antes da contratação para verificar valores disponíveis, taxas, prazos e documentação necessária. Reportagem Luana Karen.
3: Uma plataforma digital reúne informações de voluntários da Força Nacional do SUS que atuam em desastres e emergências de saúde pública.
4: É o Sou Força, que já conta com 3 mil profissionais cadastrados.
3: Os profissionais podem ajudar em cenários de desastres naturais, epidemias e até mesmo para conter os impactos do fenômeno El Niño.
5: O sistema foi criado para organizar a força de trabalho e a mobilização de profissionais voluntários que desejam atuar em desastres e emergências de saúde pública por meio da Força Nacional do SUS. Na plataforma digital Sou Força estão reunidas informações sobre formação, competências, experiências e disponibilidade de cada profissional cadastrado. Rodrigo Stabile, diretor da Força Nacional do SUS, exemplifica como esses dados são usados na prática.
6: Aconteceu um deslizamento de terra numa tal região. Então eu sei que eu vou precisar de profissionais da logística, profissionais da enfermagem e de medicina. Eu tenho capacidade agora de acionar o voluntário, saber se ele está disponível para aquela missão.
5: O sistema Sou Força, criado em parceria com a Universidade de Brasília, conta com cerca de 3 mil profissionais voluntários cadastrados atualmente. Para Jonas Brandt, epidemiologista e professor do Departamento de Saúde Coletiva da UNB, a ferramenta vai ser uma ajuda importante no enfrentamento dos efeitos de fenômenos climáticos como o El Niño.
7: Cada vez mais a gente tem aumentado essa frequência dos eventos extremos, as mudanças climáticas. O Brasil é um país que tem perspectivas de ser muito afetado pelo El Niño, seja na região norte do Brasil por causa da seca, seja na região sul do Brasil por causa das chuvas. Ter essa lista organizada é muito importante para que a gente possa dar conta dessa resposta esse ano.
5: Quem deseja se voluntariar pode acessar o sistema diretamente pelo site plataforma-fnsus.saude.gov.br. Reportagem Luciana Colares de Holanda.
4: Calor acima do normal, risco de incêndios florestais e mudanças extremas no volume de chuvas.
3: Outubro chegou e os brasileiros vão continuar sentindo os impactos do El Niño em diferentes regiões do país.
4: A previsão dos Centros Nacionais de Monitoramento indica que o fenômeno tem mais de 95% de chance de atingir intensidade muito forte entre outubro e dezembro, com efeitos que devem se prolongar até o início do ano que vem.
8: O Instituto Nacional de Pesquisas Espaciais, INPE, e o Centro Nacional de Monitoramento e Alertas de Desastres Naturais, CEMADEM, alertam para os efeitos do El Niño em todo o país. A quarta edição do painel El Niño 2026-2027 atualiza o cenário do fenômeno climático no Brasil. Entre outros outubro e dezembro, há probabilidade superior a 95% de que o El Niño alcance intensidade muito forte. Os estudos indicam que o fenômeno deve permanecer pelo menos até o início de 2027. A previsão indica probabilidade de chuva acima da média na região sul, em parte do sudeste e no leste do nordeste. Já em grande parte do norte e em áreas do nordeste e centro-oeste, a tendência é de volumes abaixo da média. As temperaturas devem permanecer acima do normal em quase todo o país. Na agricultura, a menor disponibilidade de água no solo no centro-norte pode interferir na germinação e no estabelecimento da soja da safra 2026-2027, além de afetar pastagens e a oferta de água para os rebanhos. No sul, a maior disponibilidade hídrica favorece o milho de primeira safra, mas o excesso de umidade pode aumentar a ocorrência de doenças no trigo e dificultar a semeadura da soja e do arroz irrigado.
3: Ainda falando de El Niño, para garantir uma boa safra, um dos pontos que o produtor rural deve observar é a previsão do tempo.
4: Com essa informação, é possível definir a melhor época para plantar, reduzindo o risco de perda.
3: E com previsão de intensidade do fenômeno climático, os dados sobre temperatura e clima passam a ser ainda mais importantes.
4: Agora, o agricultor pode contar com mais uma ferramenta, uma página oficial com informações e orientações sobre o El Niño e seus possíveis impactos na agricultura e na pecuária brasileira.
9: Excesso de chuvas ou longos períodos de seca. O fenômeno El Niño deve trazer grandes desafios para a agricultura nos próximos meses. Por isso, o Ministério da Agricultura e Pecuária, em conjunto com o IMET, Instituto Nacional de Meteorologia, criou um site com o objetivo de oferecer prevenção e mitigação para os agricultores. A página traz, por exemplo, informações como clima, seguro rural, zoneamento agrícola de risco climático, assistência técnica e formas de crédito rural. Também estão disponíveis avisos meteorológicos de eventos severos, previsão do tempo para capitais brasileiras e informações técnicas voltadas à agricultura, incluindo tecnologias de ponta desenvolvidas pela empresa brasileira de pesquisa agropecuária, a Embrapa. Essas ações têm como foco fortalecer a gestão integrada dos riscos climáticos, combinando prevenção, boas práticas de manejo, assistência técnica e instrumentos de proteção ao produtor, como o seguro rural. A ideia é prevenir cenários e reduzir riscos. A página na internet pode ser acessada pelo Ministério da Agricultura no endereço gov.br/agricultura. Cleide Lopes, para a Voz do Brasil.
3: Organizações e moradores de 44 cidades da Bahia e de Pernambuco já podem apresentar projetos destinados a ações de recuperação ambiental.
4: A chamada pública do Banco Nacional de Desenvolvimento Econômico e Social, o BNDES, é voltada para a restauração da vegetação e dos recursos hídricos no entorno das usinas de Sobradinho e Itaparica, no Rio São Francisco.
10: Estão abertas as inscrições para o edital Águas do São Francisco, que vai apoiar ações de restauração ecológica da vegetação nativa e revitalização dos recursos hídricos nas áreas de influência dos reservatórios das usinas hidrelétricas de Sobradinho e de Itaparica, na região entre os estados da Bahia e de Pernambuco. A região de abrangência do edital contempla 25 municípios na área do reservatório da usina de Sobradinho e 19 municípios na área do reservatório da usina de Itaparica. O edital é fruto de uma parceria entre o BNDES, Banco Nacional de Desenvolvimento Econômico e Social, e a conta do Programa de Revitalização dos Recursos Hídricos das Bacias Hidrográficas do Rio São Francisco e do Rio Parnaíba. A gerente do Departamento de Meio Ambiente do BNDES, Vera Guedes, detalha o os objetivos da seleção.
11: Serão ao todo 20 milhões de reais para apoiar ações de recuperação da vegetação, além de projetos que contribuam para melhorar a quantidade e a qualidade da água, conservar a biodiversidade, mitigar as mudanças climáticas e ampliar a oferta de serviços ecossistêmicos.
10: As inscrições para o edital Águas do São Francisco vão até o dia 2 de dezembro. Você pode obter mais informações no site chamadas.fumbio.org.br. Reportagem André de Barros Lima.
3: Estudantes de instituições federais têm até o dia 14 de novembro para se inscrever no exame de proficiência em língua inglesa.
4: As inscrições podem ser realizadas através do portal epli.ifsp.edu.br.
3: A iniciativa é um exemplo das possibilidades de formação e qualificação oferecidas pelas instituições, que hoje reúnem 755 unidades em todo o país.
4: E nesse mês, a educação profissional e tecnológica completou 117 anos de história no Brasil.
3: Ao longo desse período, ampliou a oferta de cursos técnicos, de graduação e outras oportunidades de formação para milhões de brasileiros.
4: Saiba mais na reportagem de Gabriela Noronha.
8: A técnica de segurança do trabalho, Patrícia Colasso, hoje atua em uma importante empresa de engenharia paranaense do município de Araucária. Ela conta que a formação no Instituto Federal do Estado foi fundamental para a sua trajetória.
12: Eu trabalhava como operadora de máquinas, aí eu quis um crescimento profissional mais avançado. E hoje em dia eu sou formada, eu já faço uma outra graduação, mas tudo se deu início devido a essa formação em segurança do trabalho.
8: O diploma do Instituto Federal também é a aposta de Franciele Pereira para um futuro melhor. No campus estrutural em Brasília, ela é estudante do curso técnico integrado em meio ambiente e participa de pesquisas, ações de extensão e projetos que relacionam o conhecimento aprendido em sala de aula aos desafios da comunidade.
13: Minha mãe falou que queria muito que eu entrasse no Instituto Federal de Brasília e, cara, representa muita coisa no meu futuro, não só pelos trabalhos que eu desenvolvo aqui e por esse negócio de você apresentar muitos projetos.
8: Os institutos federais são entidades especializadas na educação profissional e tecnológica, oferecendo também educação básica e superior. Atualmente, a rede federal conta com 755 unidades entre campi e polos de inovação. Para Marcelo Brega Gagnoli, secretário de Educação Profissional e Tecnológica do Ministério da Educação, o diferencial desta modalidade de ensino é o compromisso com o desenvolvimento social e econômico da região.
14: Aquelas matérias que muitas vezes ele não tem uma associação dentro de sala de aula, ela sempre vai estar vinculada a alguma questão prática de resolução com arranjo produtivo, com arranjo social.
8: Embora os institutos federais tenham sido criados em 2008, a educação profissional e tecnológica faz parte da história do Brasil há 117 anos. Uma caminhada que começou oficialmente em 1909. Naquela época, o objetivo era oferecer um ofício aos jovens das classes menos favorecidas. Hoje, são mais de 3 milhões de matrículas na educação profissional técnica de nível médio, segundo o censo escolar da educação básica, e cerca de 2 milhões de estudantes em cursos tecnológicos de graduação, conforme o censo da educação superior. Para a presidente da Associação Quilombola de Faceira de Chapada do Norte, em Minas Gerais, Ana Maria Pereira, contar com um campus da EPT Quilombola representa uma oportunidade de acesso à formação profissional para indígenas e quilombolas da região.
15: O Campus Quilombo, ele vem para nos fortalecer, para garantir para que nós, que nossas juventudes permaneçam em nossos territórios.
8: O acesso à educação profissional e tecnológica varia conforme a instituição, o curso e o nível de ensino. Na rede federal, as regras de ingresso são definidas por cada instituição e divulgadas em edital. Nos cursos de graduação, a seleção pode ser feita pela própria instituição ou pelo SISU, conforme as regras de cada curso. Reportagem Gabriela Noronha.
4: Então, para quem quiser fazer o exame de proficiência em língua inglesa, eu vou repetir o portal onde as inscrições podem ser feitas: epli.ifsp.edu.br.
16: Dicas do Enem.
17: Meu nome é Ana Beatriz Silva e minha dúvida é: como controlar o tempo durante a prova?
18: Quem responde a Ana Beatriz é o professor Tiago Diana. Ele aproveita para dar dicas sobre os principais temas da prova de história. Vale a pena conferir.
19: Fala pessoal, dica importantíssima para você que vai fazer a prova do Enem. Eu vou dividir a minha fala aqui em dois momentos diferentes. O primeiro é sobre a organização da prova e a sua estratégia. São duas provas longas e você aproveitar bem o seu tempo vai ser um grande diferencial competitivo. São 3 minutos por questão. Investe muito no tempo de qualidade, leitura e interpretação da prova. Agora, nos temas de história, que é sempre muito recorrente, tem uma aposta grande na recorrência do tema Brasil-Colônia e principalmente os aspectos da escravidão. Toda vez que você pensar em aspectos de trabalho, economia, cidadania, direito, esses temas estarão presentes na prova e farão você acumular muitos pontos. Em história geral, a pegada história contemporânea, tentando se aproximar dos tempos mais atuais, é muito forte. Você tem uma grande prova e aproveite muito todo o seu estudo e toda a sua dedicação.
18: É isso aí, se prepare e acompanhe as nossas dicas toda terça-feira aqui na Voz do Brasil e também na radiogov.ebc.com.br.
3: Estudantes indígenas ganharam mais tempo para reunir a documentação e garantir a participação no programa de desenvolvimento acadêmico indígena.
4: O prazo de inscrições para a seleção, que terminaria no dia 1º de outubro, foi prorrogado e agora segue aberto até o dia 26.
3: Com a alteração, o calendário do processo seletivo precisou ser ajustado e tem novas datas.
4: Candidatos interessados em participar do programa de desenvolvimento acadêmico indígena, o PEDAI, tem até 26 de outubro para se inscrever na seleção. O prazo inicial, previsto para 1º de outubro, foi ampliado pela Coordenação de Aperfeiçoamento de Pessoal de Nível Superior, a CAPES, autarquia vinculada ao Ministério da Educação. As candidaturas poderão ser enviadas até 26 de outubro, no horário de Brasília, exclusivamente pelo sistema eletrônico de inscrição da CAPES. Com a mudança no prazo, todo o cronograma foi reajustado. Agora, a análise documental está prevista para o período de 27 de outubro a 5 de novembro. O resultado será divulgado em 6 de novembro, com prazo para recursos entre 9 e 11 de novembro. A matrícula e o início das atividades seguem previstos para o primeiro ou segundo semestre de 2027. Para mais informações, acesse o portal gov.br/mec. Locução, Thalita Albuquerque.
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3: Fique agora com as notícias do Poder Judiciário e do Congresso Nacional. Boa noite.
4: Uma boa noite, até amanhã.
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22: CNJ e Bacen propõem novas regras e limites para a negociação de precatórios.
23: Justiça Eleitoral convida eleitores para contar como foi a experiência nas eleições 2026.
22: STJ anula júri e autoriza que peritos sejam ouvidos em caso sobre bebê de, ou seja, sobre morte de bebê após parto.
23: Boa noite, eu sou Marcela.
22: E eu sou Walter Lima.
23: O presidente do Supremo Tribunal Federal e do Conselho Nacional de Justiça, ministro Edson Fachin, e o presidente do Banco Central, Gabriel Galípolo, receberam nesta terça-feira uma nota técnica com novas regras e limites para a negociação de precatórios.
22: O evento ocorreu na sede do STF em Brasília. A nota foi entregue pelo Grupo Executivo Interinstitucional criado pelo CNJ, o Banco Central e pela Advocacia Geral da União. Na ocasião, Fachin destacou que a nota técnica é fruto de um trabalho conjunto das instituições para dar uma resposta firme, mas cuidadosa à realidade do mercado.
24: É dessa matéria complexa, sensível e de impacto prático que nós hoje aqui estamos a cuidar. Como sabemos, a cessão de crédito e precatório é um instituto constitucionalmente admitido e garantido. Por isso, o desafio é exatamente esse, o de garantir que essa circulação ocorra com informação adequada, rastreabilidade, transparência, proteção do cedente, respeito à ordem constitucional de pagamento e o controle pelo Tribunal competente. Por isso, regular não é impedir que o crédito circule, é assegurar que ele circule com segurança. E é justamente esse chamado que a nota técnica procura aqui atender.
23: Segundo Fachin, a nota técnica será submetida à análise do plenário do CNJ e da instância competente do Banco Central.
22: O presidente do Supremo ressaltou ainda que o normativo deverá ser apreciado e aprovado ainda neste mês de outubro.
23: Justiça Eleitoral convida eleitores para contar como foi a experiência nas eleições 2026.
22: A enquete anônima está disponível no site do Tribunal Superior Eleitoral até 31 de outubro. Mariana Fabre.
0: O objetivo é entender como foi a experiência de quem participou das eleições e o que pode ser melhorado nas próximas. Além de uma avaliação geral, o eleitor ou a eleitora pode compartilhar sua experiência sobre o acesso à informação, o deslocamento para a sessão eleitoral e sobre a própria votação. A participação é voluntária, feita pela internet, no site tse.jus.br, e leva cerca de 3 minutos.
23: STJ anula júri em que médico e enfermeira são acusados por morte de bebê após parto domiciliar.
22: Segundo os ministros, a defesa foi prejudicada ao não obter autorização para que dois peritos fossem ouvidos. Fátima Uchoa.
1: O Tribunal de Justiça do Rio Grande do Sul negou o pedido de oitiva dos peritos por avaliar que a defesa perdeu o prazo para indicar os assistentes técnicos a serem ouvidos, mas o STJ anulou o júri, considerando que as particularidades do caso e a necessidade de compreensão da atuação médica são suficientes para autorizar a oitiva dos peritos em novo júri e que a perda de prazo não pode prevalecer sobre o princípio da plenitude da defesa. O relator foi o ministro Reinaldo Soares da Fonseca.
23: Justiça do Trabalho manteve uma indenização de R$3.000 a um empregado agredido pelo supervisor.
22: O caso aconteceu em Ituiutaba, Minas Gerais, mas o trabalhador também contribuiu para o conflito. Simone Moura.
2: O empregado fotografava o supervisor sem autorização e publicava as imagens com comentários depreciativos no grupo de WhatsApp da empresa. Em uma dessas situações, ele foi agredido pelo chefe. Para a justiça, a agressão não se justifica, mesmo com provocação, mas a conduta do trabalhador também foi considerada na fixação da indenização no valor de R$3.000.
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23: Uma boa noite.
22: E até amanhã.

0: Jornal do Senado. Eu sou Paula Groba.
1: E eu sou Humberto Pinheiro.
0: E estes são os destaques de hoje do Jornal do Senado, que começa agora.
1: Senadores iniciam sessões de discussão da PEC que acaba com a escala de 6 dias de trabalho e 1 de folga.
0: Projeto no Senado prevê inclusão de artesãos de baixa renda na Previdência Social.
1: Senado discute medidas para enfrentar impactos de Super El Niño.
0: Boa noite.
1: Boa noite.
0: Mais dias de descanso e menos dias de trabalho. O Senado começou a discutir o fim da escala 6x1. A proposta pode mudar a rotina de milhões de trabalhadores.
1: Segundo o presidente do Senado, o texto pode ser votado em primeiro turno já na próxima semana, após 5 sessões de discussão. Repórter Alexandre Campos.
2: O Senado fez nesta terça-feira a primeira de 5 sessões de discussão da proposta de emenda à Constituição, que acaba com a chamada escala 6x1, antes da votação da matéria em primeiro turno. Na prática, a PEC prevê que a jornada de trabalho passará de 44 para 40 horas semanais, sem redução de salário e com direito a 2 dias de folga, sendo um deles preferencialmente aos domingos. Essas regras não valerão para os servidores públicos, mas alcançarão os terceirizados de órgãos públicos. Também não serão aplicáveis para os trabalhadores da iniciativa privada que tiverem diploma de curso superior e que receberem um salário maior que 2,5 vezes o teto da Previdência Social, salvo se o empregador, por vontade própria, decidir o contrário. A diminuição será gradual. Se aprovada a proposta, 2 meses depois de sua promulgação, o tempo de trabalho por semana passará de 44 para 42 horas. Um ano depois da implementação dessa primeira etapa, vai diminuir para 40 horas. Sem se manifestar sobre o mérito da PEC, a senadora Damaris Alves, do Republicanos do Distrito Federal, defendeu que o início da discussão da proposta em plenário deveria ocorrer depois do segundo turno das eleições.
3: É uma matéria delicada, uma matéria que diz respeito a inúmeros segmentos e é a matéria de mais interesse do trabalhador. Como é que você pega uma coisa que vai mexer com milhões de vidas e você coloca no período eleitoral? Eu acho que essa discussão, pé no chão, tinha que ser pós-eleição. É diz respeito à vida do trabalhador.
2: Mas o senador Paulo Paim, do PT do Rio Grande do Sul, afirmou que a redução da jornada de trabalho é uma pauta antiga no país. Ele lembrou que o ex-presidente Getúlio Vargas, diante da falta de limite, fixou a jornada em 48 horas semanais.
4: Depois, na Constituinte, nós conseguimos reduzir de 48 para 44. De lá para cá, eu apresentei acho que uma meia dúzia de PEC. Realizamos dezenas de audiências públicas e aqui no plenário também 2, 3 sessões temáticas. Para mim, as eleições devem acontecer sim, sempre. No Brasil acontece 2 em 2 anos, que é os prefeitos e depois governadores e o Congresso, né? E a presidência da República. Então, cada vez que tiver uma discussão de uma campanha eleitoral, não se vota mais nada. É totalmente absurdo.
0: O presidente do Senado, Davi Alcolumbre, afirmou que vai cumprir todas as etapas previstas para a análise da proposta que acaba com a escala 6x1. Segundo ele, a PEC passará por 5 sessões de discussão antes de uma eventual votação em primeiro turno. Se for aprovada, serão necessárias mais 3 sessões de discussão antes da votação em segundo turno.
1: Alcolumbre também destacou que cumpriu o compromisso de levar a proposta ao plenário e afirmou que, no momento da votação, cada senador e senadora terá liberdade para decidir sobre a redução da jornada de trabalho dos quase 40 milhões de brasileiros que, segundo ele, atualmente trabalham na escala 6x1.
5: Qual é o meu desejo? É cumprir integralmente o rito constitucional, sem atropelos, sem acelerar nada, para na semana que vem termos sessões terça, quarta e quinta, e se caso todos nós pudermos concluir as 5 sessões de debate na semana que vem, do ponto de vista regimental, colocar para sua deliberação em primeiro turno.
0: Quem vive do artesanato poderá ter direito à proteção da Previdência Social.
1: Um projeto em análise no Senado prevê que artesãos de baixa renda sejam reconhecidos como segurados especiais, com acesso a benefícios previdenciários. Repórter Marcela Cunha.
6: O projeto da senadora Lurdinha Pereira, do PSB do Maranhão, inclui entre os segurados especiais da Previdência o artesão que trabalha em regime de economia familiar. O segurado especial é uma categoria Auditoria da Previdência, que reúne trabalhadores que vivem da própria atividade e tem regras específicas de contribuição. Para ser enquadrado nessa categoria, é preciso ter o artesanato como profissão habitual ou principal meio de vida. Além disso, a renda obtida com a atividade não poderá ultrapassar um salário mínimo. A regra valerá tanto para quem vive no campo quanto nas cidades. A senadora Zenaide Maia, do PSD do Rio Grande do Norte, destaca que, para muitas famílias, o artesanato também representa fonte de renda e sustento.
7: O artesanato não é só beleza, ele é cultura, é renda, é dignidade e é desenvolvimento para muitas comunidades.
6: A condição de artesão deverá ser comprovada de acordo com a Política Nacional do Artesão.
0: Chuvas intensas, secas, enchentes e ondas de calor podem se tornar mais frequentes e intensas com a previsão de um super El Niño.
1: O fenômeno acende o alerta para os impactos no Brasil e o Senado já discute e aprova medidas para preparar o país e reduzir os prejuízos causados por eventos climáticos extremos. Repórter Patrícia Oliveira.
8: A previsão a partir de agora em outubro e para os próximos meses é de chuvas acima da média em partes da região sudeste do Brasil e principalmente no sul, com a possibilidade de ciclones. Enquanto outras regiões, como o Nordeste e a Amazônia, podem enfrentar períodos mais secos e maior risco de queimadas. Um projeto transformado em lei da senadora Tereza Cristina, do Progressistas de Mato Grosso do Sul, impede o bloqueio dos recursos do pagamento do seguro rural para proteger o produtor contra grandes perdas no campo. Outra proposta do senador astronauta Marcos Pontes, do PL de São Paulo, cria uma política nacional com um sistema de informações para prevenção e monitoramento dos riscos de desastres.
9: E isso é extremamente importante para que os nossos municípios fiquem mais preparados para enfrentar situações de emergências climáticas, e elas vão aparecer cada vez mais.
8: O projeto está pronto para votação na Comissão de Constituição e Justiça.
0: Respeitar a vontade do eleitor expressa nas urnas é fundamental para fortalecer a democracia. A avaliação é do presidente do Senado, Davi Alcolumbre, após o primeiro turno das eleições.
1: Ele pediu respeito ao resultado também no segundo turno, marcado para o dia 25 de outubro. Repórter Raíssa Abreu.
10: Ao chegar ao Senado nesta terça-feira para retomar as sessões plenárias, o presidente da Casa, Davi Alcolumbre, cobrou dos brasileiros respeito ao resultado das urnas no segundo turno.
11: Que o povo brasileiro possa, a partir deste segundo turno para presidente, nos estados que teremos segundo turno, fazer a escolha com a sua consciência livre de escolher o que é melhor para o Brasil. Como presidente do Congresso Nacional, eu tenho a convicção, primeiro, que todos nós precisamos respeitar o resultado das urnas. Isso é questão fundamental para o fortalecimento da democracia.
10: O segundo turno das eleições está marcado para 25 de outubro.
0: Já o senador Confúcio Moura, do MDB de Rondônia, defendeu uma atuação política sem radicalização e voltada à solução dos problemas concretos do país. Ele afirmou que o próximo Congresso deve priorizar medidas graduais e destacou a importância da educação, da pesquisa científica e da valorização de professores e pesquisadores.
1: Para Confúcio, governos de diferentes linhas políticas precisam concentrar esforços em fazer o básico bem feito. Ele destacou que é completamente injustificável adotar posturas contrárias ao avanço do conhecimento.
12: Não pode nenhum governo de direita, conservador ou esquerda, no mundo da tecnologia, do avanço da inteligência artificial, de tudo isso, a gente ser contra a pesquisa científica, contra o pesquisador brasileiro, contra o professor. Isso não justifica em nenhum partido do mundo.
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1: O edição de Paula Groba e trabalhos técnicos de Eliseu Caires. O Jornal do Senado fica por aqui. Acompanhe agora as notícias da Câmara dos Deputados. Boa noite.
0: Boa noite e até amanhã.

0: bancadas discutem pautas prioritárias para o período depois das eleições.
1: Homens brancos e com graduação são maioria entre os deputados eleitos.
0: Primeiro turno teve maior número de abstenções desde a redemocratização.
1: 23 deputados federais vão assumir outros cargos no próximo ano.
0: Boa noite. A partir de 2027, pelo menos 23 deputados que cumpriam o mandato parlamentar na Câmara nesta legislatura vão ocupar outros cargos, como informa o repórter Luiz Cláudio Canuto.
2: 23 deputados federais foram eleitos para outros cargos, como governador, senador e deputado estadual. 17 deputados federais foram eleitos para o Senado e 2 foram eleitos na chapa para o Senado, como suplentes de senador. Em nível estadual, o deputado Zuco, do PL do Rio Grande do Sul, foi eleito em primeiro turno governador do estado. Em Tocantins, o deputado Vicentinho Júnior, do PSDB, disputará o segundo turno contra a senadora professora Dorinha, do União. Segundo o cientista político Paulo Castro, a Câmara dos Deputados costuma ser o ponto de partida para uma carreira política em nível nacional. E é natural que deputados, após algum mandato, passem a disputar vagas no Senado, prefeituras ou governos de estado.
3: Então o eleitor percebe isso, ele sabe que essa atuação política aqui na Câmara dos Deputados também gera muito aprendizado político, consolida também as bases de atuação desses parlamentares nos seus municípios, principalmente depois que nós tivemos aí a possibilidade de flexibilizar, vamos dizer assim, a forma como eles disponibilizam, direcionam emendas parlamentares para os seus eleitores, e o eleitor valoriza essa experiência. Então é comum, porque dentro da política, né, quem tem mais exposição, quem tem mais presença, costuma sair à frente na eleição. Então, certamente um deputado federal que disputa outro cargo já tem esse recall.
2: 5 deputados federais foram eleitos para assembleias legislativas e 4 ficaram como suplentes nas chapas eleitas para os legislativos estaduais. Outros 31 deputados candidatos não foram eleitos. Da Rádio Câmara de Brasília, Luiz Cláudio Canuto.
4: Eleições.
1: O perfil dos deputados permaneceu quase inalterado em relação às legislaturas anteriores e a maior parte da Câmara segue sendo formada por homens brancos e com nível superior. Saiba mais detalhes sobre o perfil dos parlamentares eleitos na reportagem de Agui Pontes.
5: Com a contagem dos eleitos, a Câmara dos Deputados mantém perfil social majoritariamente branco, masculino e com idade média em torno de 49,9 anos. Segundo o cientista político da Universidade de Brasília, Murilo Mendes, o rosto da Câmara é muito próximo do que ela já vem tendo há muito tempo.
6: A Câmara dos Deputados manteve o mesmo perfil, muito parecido, o perfil social de outras legislaturas, majoritariamente formada por homens brancos, de ensino superior também, de maior renda.
5: Segundo o último levantamento dos perfis dos deputados, dos 513 representantes na Câmara, 421 possuem ensino superior. Deputados do sexo masculino ocupam 404 cadeiras e 374 dos representantes são brancos. Esses mesmos fatores encontram pouca correspondência na população geral, segundo dados do IBGE. Enquanto deputados com ensino superior são 82,1%, esse mesmo perfil representa 21,4% da população. A população masculina corresponde a 48,5% do povo brasileiro. Já na Câmara, 78,8% dos eleitos são homens. E apesar de 72,9% dos deputados serem brancos, 10,2% dos brasileiros se autodeclaram da mesma forma. Representantes pretos e pardos somam 26,4%, em torno de 1/4 da Câmara. Pessoas indígenas têm 3 representantes, um a menos se comparado à legislatura anterior. E pessoas amarelas de ascendência asiática têm 1 representante, 2 a menos do que antes da eleição, o deputado Kim Kataguiri, do Missão de São Paulo. Segundo o cientista político Murilo Mendes, apesar do perfil da Câmara se manter muito próximo ao que sempre foi, houve um aumento da presença feminina. Foram mais 19 cadeiras com as eleições de 2026, fazendo com que elas passassem de 17,7% das candidatas eleitas em 2022 para 21,2%.
6: Hoje as mulheres são vitrines eleitorais dos partidos, funcionam como puxadoras de votos em muitos estados. Então hoje o investimento em candidaturas femininas deixou de ser apenas para cumprir a nominata, para cumprir a cota de gênero. E hoje elas são cabeças de chapa da disputa proporcional.
5: No recorte de faixa etária, a média de 49,9 anos se mantém constante em comparação a outras magistraturas, mas apresenta diversidade de idades na casa. A maior fatia dos deputados, 31%, tem entre 40 e 49 anos. Cerca de 24% tem entre 50 e 59. 17,5% possui entre 60 e 69. Entre 21 e 34 anos, são 9,7%. E 70 anos ou mais, são 6%. Os deputados mais idosos, com 78 anos, são Magna Mofato, do PL de Goiás, e Luiz Carlos Busato, do União do Rio Grande do Sul. O mais jovem, com 21 anos, é Alvinho Lira, do PP de Alagoas. A composição da Câmara contou com uma maioria de deputados reeleitos. Aproximadamente 58% estão renovando o pleito. Da Rádio Câmara, de Brasília, Agui Pontes.
0: Na próxima legislatura, 29 deputados federais voltam a exercer o mandato na Câmara. É o maior número de ex-deputados que retornam à casa desde 2010. Confira os detalhes na reportagem de Antônio Vital.
7: Dos 513 deputados federais eleitos este ano, 29 já tinham exercido o mandato antes e estavam fora da Câmara. Esse número representa menos de 6% do total, mas inclui ex-parlamentares conhecidos em seus estados, como o ex-presidente da Câmara João Paulo Cunha, do PT de São Paulo, e o ex-líder do governo Bolsonaro na casa, Major Vitor Hugo, do PL de Goiás. Dos ex-deputados que retornam à Câmara, 12 são do PL, 7 do PT, 3 do MDB e os demais do PP, Podemos, União Brasil, Novo, PSD e PRD, com um representante cada. O número de ex-deputados que retornam à Câmara é o maior desde 2010. Em 2010 foram 28 e em 2022 foram 17. Esses deputados não estão incluídos nos cálculos de renovação da Câmara, que só consideram os eleitos para o primeiro mandato. Esse número é de 183, o que representa uma taxa de renovação de pouco mais de 35%. Dentre os outros nomes conhecidos que ocuparão cadeiras de deputados no ano que vem, estão Freixo, do PT do Rio de Janeiro, Agnello Queiroz, do PT do Distrito Federal, e subtenente Gonzaga, do PL de Minas Gerais. Para o cientista político Ricardo de João Braga, são políticos experientes que enfrentaram uma tarefa difícil ao se elegerem sem estar ocupando um mandato.
8: Quem estava fora da política no sentido dos cargos teve que subir uma montanha relativamente alta. E quem estava fora da política mesmo, eu acho que teve que trabalhar vários anos para conseguir reconstruir a sua rede de relacionamento. Esse retorno, primeiro, é o reconhecimento do eleitor, ou então é simplesmente até um recall, como a gente costuma dizer, aquela lembrança. Mais uma coisa que é interessante é que é uma volta de parlamentares experientes.
7: Entre os que voltam a exercer um mandato este ano estão apenas três mulheres: Perpétua Almeida, do PCdoB do Acre, professora Rosa Neide, do PT de Mato Grosso, e Rose Modesto, do União de Mato Grosso do Sul. Da Rádio Câmara de Brasília, Antônio Vital.
1: O primeiro turno das eleições registrou o maior número de abstenções desde a redemocratização. Quem explica os detalhes é a repórter Kate Nayane.
9: Neste domingo, o primeiro turno das eleições de 2026 registrou o maior número de abstenções desde 1998. Ao todo, foram 21,08%, o que equivale a 33,4 milhões de eleitores, segundo dados do Sistema de Totalização de Votos do Tribunal Superior Eleitoral. O especialista em relações governamentais, Eduardo Galvão, analisa que o percentual já era esperado, considerando as últimas eleições. Para ele, a alta expectativa dos brasileiros sobre os candidatos causa uma espécie de frustração, o que pode levar o eleitorado a se abster do direito ao voto.
10: Tanto aqui no Brasil quanto em outros países também da América Latina, que é a alternância muito rápida de poder entre espectros políticos, ou seja, vota-se na direita, não consegue resolver os problemas, vota-se na esquerda tentando resolver os problemas, não se consegue esse resultado, o imediatismo das pessoas, do eleitorado por soluções.
9: Ele afirma ainda que essa expectativa explica não só a alternância no poder, quanto a desmotivação das pessoas para ir às urnas exercer a sua cidadania.
10: Na minha visão, esse dado, ele conversa muito com essa tendência de alternância de poder, porque isso demonstra uma insatisfação muito grande das pessoas em relação ao ambiente político, em relação aos próprios representantes. Na percepção das pessoas, as demandas sociais não estão sendo atendidas nem por um projeto de governo, nem por outro projeto de governo.
9: Em 2022, a porcentagem de abstenção foi de 20,95% na primeira etapa da votação. Em 2026, 158,7 milhões de eleitores foram considerados aptos a votar. 125 milhões compareceram às urnas. Entre os votantes, 2,2 milhões dos votos foram em branco e 3,6 milhões nulos. Os votos brancos e nulos são geralmente de pessoas que não se identificam com nenhum candidato ou partido. É tido como um voto de protesto e pode demonstrar o descontentamento da população em relação às opções de governantes disponíveis para ocupar as cadeiras do plenário. Da Rádio Câmara de Brasília, Kate Nayane.
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12: Economia.
0: Arthur Oliveira Maia, do União da Bahia, é favorável à proposta de emenda à Constituição que limita a alíquota máxima do IPVA a 1% do valor de venda do veículo. A PEC também altera a base de cálculo do imposto para considerar o peso de fábrica do automóvel em vez do valor de mercado.
1: Arthur Oliveira Maia explica que a ideia é tornar a cobrança mais previsível e evitar que o valor do IPVA aumente de forma excessiva em razão do preço do veículo. O texto ainda permite que os estados concedam descontos para veículos menos poluentes.
0: Fernando Coelho Filho, do União de Pernambuco, apoia a criação de uma frente parlamentar em defesa do mutualismo. O colegiado visa garantir uma alternativa viável e competitiva ao mercado tradicional de seguros de veículos.
1: Fernando Coelho Filho ressalta que a iniciativa busca articular ações entre o governo, a iniciativa privada e a sociedade civil para fortalecer o setor. Segundo ele, o colegiado é importante para garantir um ambiente regulamentado que amplia a proteção do patrimônio da população.
12: Agricultura.
0: Gabriel Mota, do União de Roraima, defende a aprovação de projeto que cria um programa nacional de assentamentos produtivos próximos às cidades. A proposta busca ampliar o acesso à terra para famílias vulneráveis, com foco no abastecimento de mercados locais.
1: Gabriel Mota ressalta que os assentamentos poderão receber apoio para assistência técnica, crédito e comercialização da produção. O texto admite lotes menores que um hectare, desde que estudos comprovem a viabilidade econômica, ambiental e produtiva da área.
12: Votação.
0: Após o primeiro turno das eleições, os partidos começam a discutir pautas prioritárias. O PL, com a maior bancada eleita para a Câmara e o Senado, defende mais flexibilidade nas relações trabalhistas.
1: A Federação PT, PCdoB, PV, com a segunda maior bancada eleita para a Câmara, diz que o fim da escala 6x1 é uma demanda da sociedade. A repórter Silvia Munhato tem as informações.
13: Com a definição das novas composições da Câmara e do Senado para a próxima legislatura, os partidos já começam a discutir as pautas legislativas prioritárias. A partir da força eleitoral do PL mostrada nas urnas, o deputado Maurício Marcon, do Rio Grande do Sul, vice-líder do partido na Câmara, acredita que haverá menos espaço para medidas que busquem regular as relações trabalhistas, como as discussões sobre a jornada de trabalho máxima.
14: A gente tem exemplos dos Estados Unidos, do Canadá, da Austrália, da Inglaterra, que fazem a questão por horas trabalhadas com os direitos trabalhistas garantidos de forma proporcional, onde as pessoas vão fazer as suas horas de trabalho que assim desejarem. Se quiserem trabalhar 2, 3, 4, 5, 6 dias, elas vão ter liberdade.
13: Para o deputado Daniel Almeida, do PCdoB da Bahia, vice-líder do governo no Congresso, a sociedade se mostrou favorável ao fim da escala 6x1, porque quer mais tempo livre.
15: Quem está contra isso está contra a evolução natural das coisas, está contra a opinião da sociedade, está contra os trabalhadores brasileiros. Esse debate de que o mercado regula as relações na sociedade, regula as relações no mundo do trabalho, as relações econômicas, é uma falácia. Não é assim que as coisas funcionam.
13: Maurício Marcon afirma que o partido deve trabalhar pelo corte de impostos e até para suspender a reforma tributária, aprovada em 2023 pelo Congresso. Outro movimento, segundo ele, será na direção do corte de gastos, além de outras pautas.
16: Fim das decisões monocráticas do Supremo Tribunal Federal, que está lá esperando há muito tempo lá, e a gente precisa votar, redução da maioridade penal. Então a gente tem várias pautas aí para serem aprovadas.
13: Daniel Almeida acredita que o país terá que fazer um enfrentamento mais firme do crime organizado e citou a proposta em discussão que busca reestruturar o sistema de segurança pública.
15: Criou-se o fundo eleitoral, mas a presença do poder econômico e de forma especial de setores do crime organizado na vida política está cada vez mais intensa, então tem que fazer uma reforma política eleitoral.
13: O vice-líder do governo também acredita que será necessária uma discussão sobre o Supremo Tribunal Federal no sentido de fixar mandatos para os ministros. Da Rádio Câmara de Brasília, Silvia Minhato.
12: Segurança Pública.
0: Mário Negro Monte Júnior, do PSB da Bahia, apoia a proposta que amplia a coordenação da União na segurança pública e integra os órgãos federais, estaduais e municipais. A PEC também reforça a atuação da Polícia Federal contra organizações criminosas e milícias.
1: Mário Negro Monte Júnior destaca ainda a criação da Polícia Viária Federal, com atuação em rodovias, ferrovias e hidrovias, e a inclusão das guardas municipais no sistema de segurança pública. Ele acrescenta que a proposta também prevê recursos para os fundos nacionais da área.
0: Marangoni, do Podemos de São Paulo, é autor de proposta que altera o Código Penal para aumentar a punição a quem comete o crime de ato obsceno em locais de uso coletivo. De acordo com a matéria, a punição passa a ser de 2 a 5 anos de reclusão, além de multa.
1: Marangoni afirma que a medida alcança banheiros, vestiários, escolas, transportes coletivos, centros comerciais e outros espaços frequentados por crianças e adolescentes. Ele considera que esses ambientes exigem proteção reforçada contra a exposição a atos de conteúdo sexual.
0: Marussa Boldrin, do Republicanos de Goiás, propõe criar diretrizes nacionais para transformar as salas lilás em uma política de atendimento humanizado a mulheres e meninas vítimas de violência. A implantação seria gradual, respeitando a autonomia de estados e municípios.
1: A proposta relatada por Marussa Boldrin na Comissão de Saúde garante acolhimento, escuta especializada e integração com a rede de proteção. Também prevê treinamento contínuo das equipes e protocolos nacionais para orientar o atendimento às vítimas.
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12: Previdência.
0: Vander Lubé, do PT de Mato Grosso do Sul, apoia o projeto que regulamenta a aposentadoria especial por penosidade no regime geral de previdência social. A proposta define o conceito de penosidade e estabelece critérios para a concessão do benefício.
1: O texto de Vander Lubé prevê a aposentadoria após 25 anos de trabalho em condições de grande desgaste físico ou mental, mediante comprovação por perícia.
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E aí, tá tudo bem com você? Eu espero que você esteja bem, uma ótima terça-feira pra nós. Hoje, dia 6 de outubro de 2026, eu, Vanessa Medeiros, fico com você. A partir de agora, fique comigo, então fique ligado, combinado, coração? E bora mandar na nave, você também pode pedir a sua música preferida, fique à vontade pra indicar o seu sucesso por aqui. Pode ser sucesso do presente ou do passado, o importante é estar sintonizado, porque eu desejo para você uma terça-feira maravilhosa. Eu, Vanessa Medeiros, tenho imenso prazer em ficar com você a partir de agora. Fique comigo então, combinado, coração?

0: Muito bem, tô chegando aqui na nossa rádio. É o Mandei Bem, a partir de agora, eu e você. Vamos juntos com a melhor programação do seu rádio. Com você, onde você for, tá no ar o Mandei Bem de hoje, aqui na nossa rádio. 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
1: Bem! Chega de papo, bora de músicas, aumenta o volume. Eu quero mandar um beijo super carinhoso pra Michele. Ela disse: oi Vanessa, tô na sintonia e gostaria de ouvir um sucesso sertanejo com Henrique e Juliano. Espera eu. Ótima terça-feira pra você e pra todos os ouvintes do Mandei Bem. Obrigada, Michele, pelo carinho. Beijão pra você também e uma ótima terça-feira pra nós.

0: Sonora, Felipe Rodrigo, fechando este bloco. E eu vou pra voltar já já, é rapidinho.
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0: Estamos apresentando Mandei Bem, eu e você sempre aqui juntos, na melhor sintonia. Ótima terça-feira pra você.
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0: Quero mandar um abraço pro Júlio. Ele disse, gostaria de ouvir Pink, Try, e ofereço pra você, Vanessa, e pros amigos do Mandei Bem. Obrigada, Júlio. Ótima terça-feira pra nós.

0: Costas de la Vita, ouvimos Eros Ramazzotti e Tina Turner, fechando este bloco. Eu desejo pra você tudo de melhor na sua vida sempre. Ótima terça-feira pra nós, paradinha rápida pra faturar e eu volto já já.
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0: Estamos apresentando o meu, seu, nosso Mandei Bem. Aqui o sucesso chega primeiro, você sabe disso. E você pode mandar na nave, fique à vontade.
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0: Deixa eu mandar um abraço super carinhoso para o Marcos. Ele diz: estou no trabalho e gostaria de ouvir The Weeknd, Dancing in the Flames. Ofereço para quem gostar da música, Vanessa. Valeu, Marcos. Um abraço. Ótima terça-feira para nós. Tamo junto, então. Bora trabalhar e ouvir a melhor.

0: Praieiro, ouvimos já Mil e Uma Noites, fechando este bloco. Eu curti demais, e você também? Que bom, fico feliz. Desejo pra você uma ótima terça. Eu vou pra voltar já já com a última sequência de hoje. Segura!
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0: De volta por aqui com você e pra você na melhor. Estamos apresentando Mandei Bem. Desejo pra você uma ótima terça.
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0: E agora eu quero mandar um beijo pra Raquel. Ela disse: tô sempre ligada em você, gostaria de ouvir uma música com Jorge Mateus, uma com Luan Santana e também Turma do Pagode. Pode ser? Claro que sim, aqui você manda. Beijos, Raquel. Eu escolhi então Jorge Mateus e Dilcinho, Pódio, pra você. Aumenta o volume aí. Ótima terça pra nós.

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Deixem off, turma do pagode, fechando o Mandei Bem de hoje. Quem mandou nesta última sequência foi a Raquel. Mandou super bem, diga-se de passagem. Obrigada pela sintonia, pelas inúmeras mensagens, pelo seu carinho. Na medida do possível, a gente deixa anotadinho aqui a sua indicação e a gente roda na programação, tá bom? As mais, sempre aqui nas ondas da melhor. Eu desejo pra você uma terça-feira maravilhosa e eu vou pra voltar amanhã, se Deus quiser e permitir. Encontro marcado, combinado? Fique ligado, vem aí mais um programa Líder de Audiência. E até amanhã. Bye, fui!

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3: Oi, oi, é terça-feira, hoje é dia 6 de outubro e comigo, pois, Jacqueline, lógico, chega o seu Antena Mix.

0: na sua programação preferida. Sou Pai Jacomini pra te fazer companhia a partir de agora. Muita música da boa, novidades, o que já é sucesso, aquelas cerejinhas pra você matar saudade em mais uma edição do nosso Antena Mix. Araqueto, nossa Guerra Santa pra gente começar.
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